0: População, quanto da saúde, quanto setor econômico.
1: A lei prevê medidas para incentivar a produção nacional de insumos e fortalecer cadeias produtivas internas, com o objetivo de ampliar a capacidade nacional de resposta em situações de crise, como destacou o ministro do Desenvolvimento, Indústria, Comércio e Serviços, Márcio Elias.
2: A pandemia mostrou isso para o mundo, a indesejável dependência de um continente ou de alguns países do fornecimento do que é essencial na área da saúde. Acho que a sanção do nosso PL 2583 hoje retoma essa tradição do país, do Brasil, na vanguarda do desenvolvimento do complexo econômico e industrial da saúde.
1: A estratégia também prevê mecanismos para a transferência de tecnologia entre instituições privadas e laboratórios públicos. Entre os projetos previstos estão o desenvolvimento de insulina glargina com produção integral no Brasil e de uma vacina contra o vírus sincicial respiratório associado a casos de bronquiolite. Reportagem Márcia Fernandes.
3: Empresas de revenda de ingressos devem ser transparentes com o consumidor sobre o seu papel.
4: Caso isso não aconteça, elas podem ser alvo de medidas cautelares, entre outras determinações.
3: É o que vamos ouvir agora na reportagem de Gabriela Noronha.
5: Quando você vai comprar um ingresso para um show ou teatro, por exemplo, pode acabar recorrendo a páginas na internet que fazem a revenda desses tickets. Mas essas plataformas precisam respeitar os direitos do consumidor. Se isso não ocorrer, ficam sujeitas a medidas cautelares do governo. É o caso de uma empresa que começou a ser investigada nesta segunda-feira por falta de transparência e insuficiência de informações essenciais ao consumidor, como detalhou Ricardo Morishita, secretário nacional do Consumidor.
6: Muita gente acaba contratando, mas não sabe que se trata de um mercado secundário. E claro, tudo isso leva a uma potencial indução do consumidor ao erro ou a acreditar que está adquirindo o ingresso pelo canal oficial. Acho que isso é ruim para todos. É importante que o consumidor saiba, não seja enganado, não possa ser induzido a erro, garantir a informação e depois a própria boa-fé.
5: Como medida cautelar, a Senacom determinou que a plataforma passe a indicar de forma clara e destacada ao longo de todo o processo da venda que não constitui um canal oficial de venda dos eventos, que os ingressos são ofertados por terceiros e que podem ser vendidos por preços superiores aos dos canais oficiais. Em caso de não cumprimento da medida, a empresa poderá ser multada em R$100 mil por dia. Vitor Oliveira Fernandes, secretário nacional de Direitos Digitais, mencionou outras possíveis fraudes que fazem parte da investigação.
7: Uma outra preocupação que também surge nesses monitoramentos de mercado é o uso cada vez maior de robôs que funcionam verdadeiramente como cambistas digitais. Robôs que conseguem adicionar ingressos ao carrinho em milissegundos, que conseguem ocupar posições melhores nas filas dos ingressos e que conseguem até fazer o check-out automatizado em um tempo bastante rápido, de modo que o consumidor se torna dependente desse mercado secundário.
5: Lembrando que há PROCONs em todos os estados do país para a proteção e defesa dos direitos do consumidor. Além disso, é possível utilizar a plataforma consumidor.gov.br para registrar denúncias e reclamações. Reportagem Gabriela Noronha.
4: E durante a Copa do Mundo da FIFA 2026, o Ministério da Justiça e Segurança Pública participou da Operação Cartão Vermelho, realizada simultaneamente em 9 países.
3: A ação foi coordenada pelo Departamento de Justiça e pela Agência de Investigações de Segurança Interna dos Estados Unidos para combater a pirataria digital e física.
4: No Brasil, a atuação com foco no ambiente digital resultou no bloqueio de 309 domínios e 109 endereços de IP utilizados na transmissão ilegal de sinais de TV e streaming.
3: A operação teve como objetivo combater redes criminosas envolvidas que lucram ilegalmente com a venda de produtos físicos piratas, como camisetas de seleções, álbuns de figurinhas e artigos esportivos falsificados, e também com a retransmissão digital não autorizada dos jogos do Mundial.
4: O pagamento do Bolsa Família começou hoje aos beneficiários do programa.
3: Em cidades onde foi decretada a situação de emergência ou calamidade pública pelo governo federal, o recurso foi unificado.
8: Começou nesta segunda-feira, dia 20, o pagamento do Bolsa Família referente ao mês de julho. Os depósitos seguem um calendário escalonado, conforme o último dígito do número de identificação social, o NIS. Neste mês, o benefício tem valor médio de R$ 679,19. Para receber o auxílio, é preciso atender aos critérios do programa, manter o cadastro único atualizado e cumprir as exigências nas áreas de saúde e educação, como frequência escolar, vacinação em dia e acompanhamento pré-natal, quando necessário. Os beneficiários podem movimentar o dinheiro de forma digital pelo aplicativo Caixa Tem, utilizados na função débito com cartão do programa ou sacados em terminais de autoatendimento da Caixa, casas lotéricas e correspondentes Caixa Aqui. Já as famílias que vivem em municípios com situação de emergência ou calamidade pública reconhecida pelo governo federal recebem um benefício nesta segunda-feira, sem seguir o calendário do NIS. A medida beneficia moradores de cidades do Amazonas, Roraima, Paraná, Sergipe, Paraíba e Rio Grande do Norte, afetadas por eventos como estiagem e enchentes. Thaisa Vitória para a Voz do Brasil.
4: E estão abertas as inscrições para o Prêmio Brasil que Alimenta, até o dia 31 de julho.
3: A iniciativa vai reconhecer 40 ações desenvolvidas por organizações da sociedade civil para o combate à fome.
4: Podem participar organizações que estejam em funcionamento há pelo menos 3 anos e mantenham iniciativas em andamento.
3: O valor total da premiação é de R$ 700 mil, distribuídos entre as 20 melhores iniciativas.
4: O edital com as informações está disponível em gov.br/mds.
3: As mulheres têm agora um novo aliado na luta contra a violência, um chatbot do Ligue 180.
4: É um robô atendente que vai trazer prontamente informações sobre os direitos das mulheres, legislação e serviços da rede de atendimento.
3: A ferramenta de inteligência artificial vai fazer uma curadoria diária da base de informações utilizadas pelas atendentes da Central de Atendimento à Mulher.
4: Mas o atendimento humanizado, em que as vítimas podem conversar diretamente com uma pessoa, vai seguir. E nós conversamos sobre isso com a secretária nacional de enfrentamento à violência contra as mulheres, Estela Bezerra. Acompanhe. Secretária Estela, bem-vinda à Voz do Brasil. Vamos começar falando desse novo chatbot do Ligue 180. Como é que ele funciona? O que que ele oferece de novo para as mulheres?
9: Olha, o chatbot, primeiro, prazer estar aqui, uma saudação a todo mundo que está nos ouvindo, nos assistindo. O chatbot, ele é mais uma tecnologia, ela é desenvolvida muito pelo campo do mercado, mas a tecnologia também pode servir à cidadania, né? Então, o que nós estamos colocando é mais um meio de acesso para que as mulheres em situação de violência, elas possam acionar a Central 180, seja para pedir uma informação ou seja para que ela tenha uma acolhida rapidamente sobre a situação de violência que ela está vivenciando. A violência contra as mulheres, ela tem várias tipologias. O Brasil ainda não tem uma imersão e uma compreensão dessas várias tipologias, mas elas oprimem mulheres em todo o território. E aí o chatbot, inclusive, dialoga com a juventude e traz mais uma opção, mas ela não tira a humanização do serviço nem do atendimento.
10: Quer dizer que com um robô, o atendimento humano também segue, né? As mulheres ainda conseguem atendimento humanizado ligando para o número 180.
9: O chatbot, ele pode estar assentado numa inteligência artificial, mas ele também pode estar nos princípios do atendimento. E nesse caso, ele está nos princípios do atendimento. Não há uso de inteligência artificial. Depois que se tabula ali o tipo de demanda que é trazida, imediatamente você pode recorrer a um atendimento humanizado e aquela demanda vai ser acompanhada humanamente. Nós temos mais de 360 atendentes, 24 horas para fazer esse serviço.
4: Onde é que elas acessam o chatbot?
9: Olha, tanto pelo telefone como ela pode acessar pelo site da nossa página no Ministério das Mulheres. Nós temos todas as tecnologias que você pode recorrer. O 180 tem um grande painel. 22% das procuras no Ministério das Mulheres são justamente pelo 180.
10: E há também outras ferramentas, né? Como o WhatsApp, por exemplo, né? Como é que ele pode ser acessado por quem queira orientações ou mesmo ajuda?
9: Olha, o 180, ele já tinha o WhatsApp implementado. O WhatsApp é uma linha direta. Depois que a gente fazia o atendimento direto, humanizado, ainda se perguntava se você queria receber alguma informação pelo 180, né? Então, o WhatsApp não é uma ferramenta em que a gente acessa a qualquer mulher. A gente prioriza o sigilo da informação. Muitas vezes as mulheres podem receber ou tem o telefone monitorado e isso pode ser uma situação de risco. Mas o WhatsApp do 180, ele fica disponível para qualquer mulher que liga para o 180 e ele também pode ser acessado através da nossa página com o íconezinho que dá disponibilidade ao 180.
4: Agora, as atendentes do Ligue 180, elas passam por uma qualificação, né, específica para prestar esse tipo de atendimento. O que está incluído na preparação delas?
9: Olha, desde a taxonomia, porque a gente tem violência, desde violência vicária, que recentemente foi reconhecida como uma tipologia própria de crime, até a violência patrimonial, a violência psicológica, são tipologias de violência que às vezes é difícil de você identificar. Muitas mulheres vão e se identificando que vivem aquele tipo de violência na medida em que alguém vai falando que aquilo é violência. Então, todas essas atendentes, elas são preparadas, qualificadas em compreender a legislação e compreender a manifestação desse tipo de violência. Elas também têm um aparo psicológico, porque é muito doloroso e é muito difícil você passar o dia inteiro ouvindo narrativas de violação de direitos e de violência. Então, elas têm uma retaguarda de psicologia, de atendentes, né, e fazem grupos de conversar sobre esse tema, e agora nós estamos inaugurando uma especialização para que elas tenham uma melhor qualificação, mas também um reconhecimento acadêmico de que elas são profissionais especializadas no atendimento às mulheres em situação de violência.
4: Só para a gente esclarecer, a senhora mencionou a violência vicária, que é um tipo novo, né? Um tipo penal novo, e aí muita gente provavelmente não conhece. Ela ocorre quando o companheiro agride familiares, né? Filhos, pais, para atingir a mulher, né?
9: O agressor praticante de violência doméstica, ele nunca só viola as mulheres. Ele viola os filhos, ele agride a sogra, ele agride os cunhados, mas ele tem uma predileção pelos filhos. Os filhos é um modo, é um instrumento de ofender. Se você, às vezes, me der um tapa, o tapa dói, mas dói mais se você bater no meu filho. Isso é uma coisa muito concreta. E o pior caso que nós acompanhamos foi aquele caso de Thales Machado, aqui no estado de Goiás, onde ele executou os dois filhos e ainda construiu através, se suicidou, mas antes disto construiu a narrativa de que a ex-esposa ou a mãe das crianças é que era responsável por tudo aquilo. E ela, por conta disso, não conseguiu sequer acompanhar o velório dos filhos.
10: Secretária, o Ministério das Mulheres também apresentou recentemente em Salvador as diretrizes nacionais das Casas da Mulher Brasileira. O que que elas estabelecem sobre esse serviço?
9: A atualização das diretrizes era uma necessidade. A casa está fazendo 10 anos. A primeira casa foi inaugurada ali em 2015, né, no estado de Mato Grosso do Sul. Durante esses 10 anos, muita coisa mudou, inclusive de legislação. Nós temos muita tecnologia que avançaram durante essa década e era necessário fazer um alinhamento. Hoje temos 13 casas, uma projeção de mais casas. É natural que a política pública vá se expandindo por todo o território e era necessário a atualização das diretrizes, porque a Casa da Mulher Brasileira, ela é o mais completo, mas ela é mais complexo serviço de uma política pública. Ela junta no mesmo espaço poderes como o poder executivo e o poder do sistema de justiça, judiciário. Lá funciona a vara de família, lá funciona o Ministério Público, mas também tem a Secretaria de Segurança Pública com a Delegacia Especializada da Mulher, o serviço psicossocial que atende lá dentro. Tem também a possibilidade da mulher, por uma questão de risco, ficar acomodada num abrigamento temporário dentro dessa casa. Então, como são serviços complexos, de alta complexidade, com intersetorialidade e interinstitucionalidade, as diretrizes se atualizaram para que o serviço tenha mais azeitamento e seja muito mais eficiente, para que não haja nenhum erro de protocolo de serviços tão complexos.
4: Agora, secretária, acho que a pergunta mais importante da nossa entrevista é essa que vem agora. Uma mulher que esteja nos ouvindo e que se reconheça numa situação de violência, mas que tenha dificuldades em sair dessa situação, seja por motivos financeiros ou quaisquer outros, como é que ela pode começar a pedir ajuda? A gente falou aqui de Casa da Mulher Brasileira, de Ligue 180, mas por onde ela começa? Qual o primeiro passo?
9: Olha, geralmente uma mulher que vive em situação de violência, ela nega que vive em situação de violência, essa negação vai de 3 a 10 anos. Se ela tem no ciclo de amizade dela e uma forma de impedir que a mulher recorra a alguém, um agressor que vive dentro de casa, que ameaça constantemente, ele inibe a relação dessa mulher com seus familiares e também com suas amigas. Essa é uma maneira de manter a mulher isolada. Então, o principal movimento que uma mulher precisa fazer quando ela está vítima de violência é procurar alguém da sua confiança, alguém que ame e respeite ela verdadeiramente, para ela poder compartilhar dessa situação que ela vive. Geralmente, o primeiro ciclo de apoio vem das amigas e da família. Quando você não encontra essa possibilidade, é preciso procurar ou a delegacia, ou o centro de referência da mulher, ou mesmo a Casa da Mulher Brasileira, que é um serviço de porta aberta. Geralmente, as mulheres só conseguem fazer esse movimento quando a violência já não ameaça mais só a vida dela, ameaça a vida dos filhos. Então, as mulheres conseguem fazer uma ruptura. Por isso que programas como esse, a gente falar do assunto, dizer que a violência acontece e que ela não é naturalizada e que ela pode ser rompida, é necessário. Muitas mulheres vivem em situação profunda de isolamento e não conseguem fazer a ruptura sozinha. Ninguém consegue fazer uma ruptura sozinha. Então, o primeiro movimento é uma mulher procurar alguém de sua confiança. O segundo movimento é procurar um serviço especializado. E se ela for a um serviço bancário sendo oprimida por violência patrimonial, ela também deve pedir ajuda. Hoje a Caixa Econômica tem um serviço para acolher mulheres nessa situação. Ou se ela for a um serviço de saúde, ela também pode pedir ajuda ao serviço de saúde para poder fazer a ruptura da violência. Sozinha ninguém consegue.
10: Muito bem, nós conversamos com Estela Bezerra, secretária nacional de enfrentamento à violência contra as mulheres. Muito obrigado, secretária, por sua entrevista aqui à Voz do Brasil.
9: Eu que agradeço a vocês.
3: Conciliar os estudos e a maternidade é uma missão desafiadora para muitas mães que ocupam as universidades.
4: Mas nas cuidotecas, as mães podem deixar seus filhos na hora das aulas.
3: O serviço já é oferecido em universidades federais e agora está aberto para universidades públicas estaduais.
4: As interessadas têm até o dia 15 de setembro para se inscrever em edital do Ministério das Mulheres.
11: Um espaço público, seguro e gratuito, onde crianças de 3 a 12 anos de idade são acolhidas enquanto os responsáveis, principalmente as mães, estudam. Assim é a Cuidoteca, serviço oferecido em universidades federais como a de Brasília. Na UNB, a iniciativa teve início no começo deste ano e atendeu 23 crianças no período noturno. Para o segundo semestre, 40 vagas serão oferecidas. A coordenadora pedagógica da Cuidoteca da UNB, Letícia Teles, falou sobre a receptividade do serviço.
12: A Cuidoteca promoveu ali um espaço onde a criança pode ser criança, porque eles podem realmente brincar, socializar. E as mães têm um feedback, assim, incrível.
11: Agora, o serviço de Cuidoteca será expandido para universidades estaduais. O edital aberto pelo Ministério das Mulheres vai oferecer 9.200.000 reais para que as universidades estaduais possam contratar profissionais, comprar material pedagógico e oferecer alimentação às crianças. Em contrapartida, as unidades deverão providenciar espaço físico, infraestrutura e apoio operacional. Cada universidade selecionada poderá receber até R$ 240.000 para manter o serviço. Segundo Juliana Cores, coordenadora-geral de Políticas de Cuidado do Ministério das Mulheres, há recursos suficientes para contemplar todas as universidades estaduais do país.
13: A gente pensou nas universidades estaduais devido ao número de mulheres, que é um número relevante, e a gente conseguiu aqui aportar um recurso que é suficiente para abarcar todas as universidades estaduais. E o que a gente quer é que cada vez mais cresça essa cultura da cuidoteca. A gente interpreta como um dos pontos cruciais aí para a tranquilidade dessas mulheres.
11: O envio de propostas pelas universidades estaduais deve ser feito até o dia 15 de setembro por meio da plataforma transfere.gov.br. As unidades selecionadas deverão ofertar o serviço de cuidoteca por 12 meses. Reportagem Luana Karen.
3: E além do edital

0: feito por meio eletrônico. Os detalhes estão disponíveis em gov.br/mec.
1: O transporte aéreo brasileiro registrou 65 milhões e 200 mil passageiros no primeiro semestre desse ano.
0: De acordo com o relatório da Agência Nacional de Aviação Civil, a ANAC, mais de 50 milhões nos voos domésticos e 15 milhões nos voos internacionais.
1: Só no mês de junho, o total de passageiros chegou a 10 milhões e 300 mil pessoas.
0: O transporte de carga nos aeroportos brasileiros registrou o crescimento de janeiro a julho deste ano.
1: Foram mais de 673 mil toneladas transportadas em níveis nacionais e internacionais.
0: E essas foram as notícias do Governo Federal.
1: Uma realização da Secretaria de Comunicação Social da Presidência da República.
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1: Fique agora com as notícias do Poder Judiciário e do Congresso Nacional. Boa noite.
0: Boa noite e até amanhã.

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2: Em Angola, presidente do STF propõe ampliar cooperação entre cortes constitucionais na defesa da democracia.
3: TSE divulga dados sobre o eleitorado brasileiro.
2: TST entende que CNPJ ativo não basta para provar que a empresa continua em operação.
3: Boa noite, eu sou o Arthur Filho.
2: E eu sou Walter Lima.
3: O presidente do STF e do CNJ, ministro Edson Fachin, defendeu em Luanda, na Angola, o fortalecimento da cooperação entre tribunais constitucionais para proteger a democracia.
2: A manifestação ocorreu durante reunião com Laurinda Prazeres Cardoso, presidente do Tribunal Constitucional de Angola. Marta Ferreira.
4: Ao abrir o encontro, Fachin disse que a relação entre os dois tribunais deve ser ampla, permanente e voltada à construção de uma agenda comum para os próximos anos.
5: Cuidaremos de uma pauta de cooperação centrada no fortalecimento da capacidade institucional de nossos tribunais.
4: O presidente do STF ressaltou que as democracias constitucionais enfrentam desafios comuns em diferentes partes do mundo, especialmente diante do avanço de movimentos autoritários que buscam enfraquecer as instituições por dentro. Para Fachin, os tribunais constitucionais ocupam posição central na preservação do Estado Democrático de Direito e defendeu o fortalecimento da cooperação entre as cortes constitucionais para compartilhar experiências e consolidar referências democráticas capazes de enfrentar tendências autoritárias observadas em diversos países.
3: O TSE divulgou nesta segunda-feira os dados do eleitorado brasileiro.
2: As estatísticas indicam que mais idosos e mais indígenas estão aptos a votar. Jane Costa.
6: Mais de 158 milhões de brasileiras e brasileiros estão aptos a votar no dia 4 de outubro, primeiro turno das eleições. São Paulo, maior colégio eleitoral do país, reúne mais de 34 milhões de eleitoras e eleitores, representando 21,48% do total. Em seguida, aparecem Minas Gerais e Rio de Janeiro. O eleitorado no exterior aumentou, são quase 929 mil. A maioria do eleitorado tem entre 40 e 44 anos, com mais de 15 milhões de pessoas. Os dados também revelam avanços no preenchimento da autodeclaração de raça e cor, tornando o cadastro eleitoral mais diverso e reduzindo significativamente o número de registros sem essa informação.
3: CNPJ ativo não basta para provar que a empresa continua em operação, segundo o TST.
2: Integrante da Comissão Interna de Prevenção de Acidentes e de Assédio, pretende usar o dado para assegurar estabilidade. Larissa Batista.
7: O trabalhador alegou que a empresa continuava funcionando, já que o CNPJ da instituição, sediada em Piracicaba, São Paulo, permanecia ativo. Mas o TST entendeu que isso, por si só, não comprova que a unidade ainda esteja em operação. Como o contrato de prestação de serviços foi encerrado e a CIPA deixou de existir naquele local, a corte decidiu que o auxiliar de produção

0: não tinha direito à estabilidade no emprego e manteve a demissão. A decisão foi unânime.
1: Após a Lei 14.752 de 2023, judiciário não pode multar advogados por abandono de causa.
2: Com esse entendimento, o STJ afastou a multa aplicada a advogados que faltaram à sessão do Tribunal do Júri. Fátima Uchoa.
3: Os advogados pediram o cancelamento do júri e justificaram a ausência, alegando que a promotora responsável teria publicado nas redes sociais um vídeo sobre o crime, o que comprometeria a imparcialidade do julgamento. Mas a Justiça do Rio Grande do Sul aplicou uma multa de 10 salários mínimos. Na sexta turma do STJ, o ministro relator Sebastião Reis Júnior observou que os advogados poderiam ter questionado a suposta nulidade em juízo pelos meios processuais adequados. No entanto, nessa situação já estava em vigor a lei que revogou a aplicação da multa por abandono de causa. E segundo o ministro, após essa mudança legislativa, eventual falta deve ser apurada exclusivamente pela Ordem dos Advogados do
1: Brasil. 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
1: A você, uma boa noite.
2: E até amanhã.
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6: Eu sou Humberto Pinheiro e estes são os destaques de hoje do Jornal do Senado, que começa agora. A autonomia do Banco Central e novas regras para a saúde avançam na CCJ. Jovens que saem de abrigos podem ganhar cotas no ensino federal. Eleitores com deficiência ou mobilidade reduzida terão direito a transporte gratuito. Boa noite. A Comissão de Constituição e Justiça aprovou neste primeiro semestre a proposta de emenda à Constituição que busca assegurar um orçamento próprio e autonomia operacional ao Banco Central. A CCJ ainda votou outras duas mudanças na Constituição para assegurar jornada de 36 horas semanais para enfermagem e aposentadoria diferenciada para agentes comunitários de saúde e combate às endemias. Repórter Bruno Lourenço.
7: Uma das propostas de emenda à Constituição aprovadas na Comissão de Constituição e Justiça, transforma o Banco Central de autarquia para entidade pública de natureza especial, com autonomia técnica, administrativa, orçamentária e financeira. O relator, senador Plínio Valério, do PSDB do Amazonas, defendeu a medida.
8: Essa autonomia, ela fortalece não só o sistema financeiro brasileiro, traz muita segurança para todos nós.
7: Já a PEC, que assegura o direito à aposentadoria diferenciada de agentes comunitários de saúde, de combate às endemias e de agentes indígenas de saúde e de saneamento, passou pela CCJ e pelo plenário. A proposta teve como relator o senador Irajá, do PSD do Tocantins, que destacou o papel desses profissionais na ponta da saúde.
9: Um reconhecimento de um trabalho histórico dedicado por toda uma vida a essas pessoas que são brasileiros e brasileiras, que são, como eu costumo dizer, o SUS do Brasil de carne e osso.
7: Outra proposta de emenda à Constituição aprovada na CCJ vincula o piso salarial da enfermagem a uma jornada máxima de trabalho de 36 horas semanais.
6: O Senado aprovou e enviou para a sanção presidencial um projeto que cria regras para as parcerias entre escolas e pontos e pontões de cultura. A proposta pretende ampliar o acesso de estudantes a atividades culturais e fortalecer a integração entre educação e cultura. A iniciativa estabelece requisitos para a celebração dessas parcerias e busca incentivar ações culturais no ambiente escolar. Os detalhes na reportagem de Márcio Maturana.
10: Pontos e pontões de cultura são associações sem fins lucrativos com atividades culturais dentro das comunidades. Hoje, essas associações já podem fazer parcerias com redes de ensino superior, técnico e básico, mas o projeto define critérios para isso. O texto aprovado no plenário do Senado foi o relatório que o senador Humberto Costa, do PT de Pernambuco, apresentou na Comissão de Educação. Ele resumiu os pontos principais da proposta.
11: Esta proposição inova ao estabelecer duas balizas essenciais que a legislação vigente não contempla: a exigência de que a parceria seja consonante com a proposta pedagógica de cada escola, preservando assim a autonomia escolar, e a prioridade para pontos e pontões de cultura situados nas proximidades da comunidade escolar, de modo a fortalecer os vínculos territoriais e culturais já existentes.
10: Quando entrar em vigor, a lei vai mudar a Política Nacional de Cultura Viva, que busca ampliar o acesso da população aos direitos culturais.
6: Foi apresentada no Senado uma proposta de emenda à Constituição que busca garantir a continuidade dos programas estaduais, distritais e municipais de incentivo à cultura e ao esporte. A medida preserva mecanismos de apoio mesmo após a implementação da reforma tributária. A proposta permite que estados, o Distrito Federal e os municípios continuem concedendo incentivos fiscais a esses setores por meio de créditos do Imposto sobre Bens e Serviços, o IBS. A reportagem é de Douglas Castilho.
12: Foi apresentada no Senado Federal a proposta de emenda à Constituição que assegura a sobrevivência dos programas locais de incentivo fiscal voltados à cultura e à prática desportiva. A medida altera as regras da reforma tributária para permitir que estados, o Distrito Federal e os municípios continuem a estimular esses setores por meio de créditos compensatórios do Imposto sobre Bens e Serviços, o IBS. Sem essa alteração, o novo modelo de unificação tributária sobre o consumo extinguiria gradualmente esses mecanismos regionais de incentivo indireto até o ano de 2032. Pelo projeto, o Comitê Gestor do IBS vai definir as regras técnicas para a concessão e o registro desses créditos. Já os estados, o Distrito Federal e os municípios terão de aprovar leis próprias para criar seus próprios programas. O autor da iniciativa, senador Carlos Portinho, do PL do Rio de Janeiro, ressaltou que as leis locais sustentam uma ampla cadeia produtiva e criam milhares de empregos que, segundo ele, vão além dos holofotes.
13: A gente muitas vezes pensa só no artista ou no jogador de futebol, mas na verdade é todo um ecossistema que tem. É o produtor cultural, é o pessoal que trabalha para os eventos, né? As empresas de eventos. São muitos empregos que geram esse fomento. Com a reforma tributária ficou ameaçado. E a gente já se antecipou a esse problema, assim podendo incentivar e fomentar essas duas indústrias que eu chamo é a indústria do entretenimento. A gente tem que ver cultura e esporte como uma grande indústria do Brasil.
12: A proposta também determina que o valor desses incentivos serão pagos pelo Estado, pelo Distrito Federal ou pelo município que criar o programa. Além disso, os benefícios terão de seguir regras rígidas de avaliação, transparência e controle social. A PEC, que conta com a assinatura de outros 26 senadores, será analisada pela Comissão de Constituição e Justiça.
6: Nas eleições deste ano, eleitores com deficiência ou mobilidade reduzida terão direito a transporte individual gratuito, oferecido pela Justiça Eleitoral. O programa Seu Voto Importa, do Tribunal Superior Eleitoral, tem como objetivo promover a inclusão e reduzir as dificuldades de deslocamento para que o cidadão vote. Para garantir o atendimento no dia da votação, o interessado deverá solicitar o transporte gratuito até 14 de setembro. O pedido poderá ser feito pelo próprio eleitor ou por seus representantes legais, de forma presencial, diretamente no cartório eleitoral da zona correspondente ou por canais remotos e eletrônicos. Também será necessária a apresentação de autodeclaração ou de documento que comprove a deficiência ou a dificuldade de locomoção. O primeiro turno das eleições será realizado em 4 de outubro. O senador Paulo Paim, do PT do Rio Grande do Sul, manifestou apoio à proposta de emenda à Constituição que altera a forma de contribuição previdenciária das empresas. O texto da PEC propõe substituir a contribuição incidente sobre a folha de salários por uma base de cálculo sobre o faturamento bruto das empresas.
14: Essa mudança é necessária por diversos motivos. Empresas com grande faturamento, mas que empregam pouca mão de obra, como o setor financeiro, passaria a contribuir mais.
6: Jovens que deixaram abrigos e casas lares ao completar 18 anos podem ganhar cotas no ensino superior e nas escolas técnicas federais. A proposta foi aprovada pela Comissão de Direitos Humanos do Senado. O projeto busca ampliar as oportunidades de educação para quem cresceu em acolhimento institucional e agora segue para análise da Comissão de Educação. A reportagem é de Rodrigo Rezende.
15: Crianças e adolescentes que aguardam uma definição sobre processos de adoção ou por outro motivo estão impossibilitados do convívio familiar podem viver no chamado acolhimento institucional, em locais como abrigos ou casas-lares. Um projeto aprovado na Comissão de Direitos Humanos, de autoria do senador Jorge Cajuru, do PSB de Goiás, quer garantir aos jovens que vivem ou viveram nessa situação até os 18 anos, ou seja, não foram adotados e alcançaram maioridade, uma cota nos processos seletivos para o acesso ao ensino superior e às escolas técnicas federais. O relator do projeto, o senador astronauta Marcos Pontes, do PL de São Paulo, afirma que a ideia colabora com a diversidade no meio acadêmico.
16: A proposição realiza a importante missão de conferir oportunidades a pessoas oriundas de acolhimento institucional. Lembrando que acolhimento institucional é diferente de instituições como a Fundação Casa com menores infratores. É outro tipo de público.
15: Marcos Pontes incluiu no projeto uma previsão de avaliação a cada 10 anos dessa política de cotas. A proposta segue para análise da Comissão de Educação do Senado.
6: Com trabalhos técnicos de João Lira, o Jornal do Senado fica por aqui. Acompanhe agora as notícias da Câmara dos Deputados. Boa noite e até amanhã.
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17: Câmara aprova projetos que garantem direitos de pessoas com deficiência.
18: Avança a proposta que reforça a política de prevenção ao câncer de pulmão.
19: Projeto de lei aumenta a pena para tráfico de drogas com uso de aeronaves.
20: Policiais em serviço poderão usar o transporte público de forma gratuita.
21: Boa noite. A Comissão de Viação e Transportes da Câmara aprovou a gratuidade no transporte público para policiais em serviço. A repórter Sofia Peçanha tem mais detalhes.
22: A Comissão de Viação e Transportes aprovou o projeto que estabelece a gratuidade no transporte público coletivo para policiais civis e militares em exercício. Pelo texto, o benefício será válido para ônibus urbanos e intermunicipais, metrô, trens suburbanos e metropolitanos, barcas e catamarãs. Para ter acesso ao benefício, o policial precisa estar em serviço, uniformizado e apresentar a identificação funcional válida. O relator da proposta na comissão, o deputado Zé Trovão, do PL de Santa Catarina, destacou que a presença de policiais nos veículos pode contribuir para aumentar a segurança dos passageiros.
23: Olha, primeiro que quando você coloca um policial no transporte público, você cria segurança para quem está lá dentro.
22: A proposta também estabelece que a gratuidade só poderá ser utilizada quando houver assentos disponíveis sem prejudicar quem pagou a passagem. Ou seja, os passageiros pagantes continuam tendo prioridade no uso dos lugares. Além disso, as empresas e concessionárias dos coletivos deverão informar o direito por meio de avisos visíveis ao público. Caso não cumpram a regra, podem sofrer penalidades previstas na legislação. O projeto também foi aprovado pela Comissão de Segurança Pública e Combate ao Crime Organizado. O relator, o deputado Coronel Meira, do PL de Pernambuco, argumentou que os policiais enfrentam jornadas prolongadas e, muitas vezes, precisam de condições diferenciadas para o deslocamento após o serviço. Em concordância na Comissão de Viação e Transportes, o deputado Zé Trovão ressaltou o impacto econômico da medida para esses profissionais.
23: Então, a gente criou uma norma que, se ele entender por bem de usar aquele transporte, ele vai, além de ajudar a sociedade, ele vai poder economizar no combustível para ter um pouquinho mais de salário no final do mês.
22: Hoje, a gratuidade para policiais já existe em algumas regiões, como no Distrito Federal, mas depende de normas locais e não é padronizada em todo o país. A proposta, apresentada pelo deputado Capitão Augusto, do PL de São Paulo, busca criar regras nacionais que reconheçam a importância dos profissionais da segurança pública e facilitem o deslocamento durante o exercício da função. O projeto que garante gratuidade no transporte público para policiais segue para análise na Comissão de Finanças e Tributação. Da Rádio Câmara de Brasília, Sofia Peçanha.
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1: Segurança Pública.
2: A proposta que aumenta a punição para tráfico de drogas com uso de aeronaves avançou na Câmara. A repórter Maria Neves tem os detalhes.
3: A Comissão de Constituição e Justiça da Câmara dos Deputados aprovou o projeto que aumenta as penas para o tráfico de drogas praticado com uso de aeronaves. Pela proposta, quem usar aviões ou helicópteros para o tráfico ficará sujeito à pena de 10 a 20 anos de reclusão, além de multa. O valor da multa depende da situação econômica do réu e é calculada em dias multa, podendo variar de 2 mil a 4 mil dias multa. Cada dia multa corresponde a um valor em salários mínimos e hoje varia entre R$ 50 e R$ 8.105. O texto aprovado foi a versão apresentada pelo relator na Comissão de Segurança Pública, deputado Sargento Faur, do Paraná, ao projeto do deputado Cobalcini, do MDB de Santa Catarina. Sargento Faur ressalta que a legislação atual já prevê aumento de penas para algumas circunstâncias do tráfico, mas não diferencia de modo específico o uso de aeronaves. Para ele, a gravidade e potencial lesivo do uso desse tipo de transporte justificam a criação de um tipo qualificado autônomo.
24: O emprego de aeronaves nesse tipo de crime permite que os criminosos escapem das barreiras terrestres e fluviais, aproveitando-se da vastidão territorial e das fragilidades do espaço aéreo, o que compromete a eficácia das ações de segurança. Tal realidade impõe ao Estado a necessidade de intensificar os mecanismos de controle e adotar sanções penais mais duras, a fim de desestimular essa modalidade de crime.
3: O texto aprovado também prevê aumento de pena para quem utiliza aeronave para transportar maquinário, aparelho ou qualquer outro objeto destinado à produção de drogas. A pena prevista, nesse caso, é de 6 a 15 anos de reclusão e multa, de 2 mil a 3 mil dias multa. A proposta, que aumenta penas para crimes relacionados ao tráfico de drogas com uso de aeronaves, ainda terá de ser votado pelo plenário da Câmara. Se aprovado, seguirá para análise do Senado. Da Rádio Câmara de Brasília, Maria Neves.
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1: Educação.
21: Sidney Leite, do PSD do Amazonas, comemora a aprovação da medida provisória que reajusta o piso salarial dos professores em R$ 5.130,38. O congressista também destaca a garantia de aumento real anual acima da inflação em todo o país.
26: Eu destaco que essa é uma luta e uma empreitada de todos nós, no sentido de garantir dignidade, reconhecimento, mas, acima de tudo, valorização dessa que é uma profissão tão importante. Essa é, sem dúvida nenhuma, uma conquista histórica para esses trabalhadores que fazem a diferença no presente e no futuro. Eu sou daqueles que acredita na educação pública gratuita e de qualidade. E vindo do Estado, com as dimensões do Estado do Amazonas, que é o maior Estado da Federação, com realidades extremas, essa é, sem dúvida nenhuma, uma vitória importante desses trabalhadores que muitas vezes não têm esse reconhecimento por parte do governo do Estado.
2: Sidney Leite reforça que caberá ao Ministério da Educação divulgar anualmente a tabela de reajustes. Para ele, a conquista representa o reconhecimento da educação pública como pilar de desenvolvimento e como instrumento essencial no combate à desigualdade educacional no país.
1: Saúde.
21: A Comissão de Saúde aprovou o projeto que reforça a política de prevenção ao câncer de pulmão. A repórter Júlia Lopes traz mais informações sobre o texto.
5: A Comissão de Saúde da Câmara dos Deputados aprovou uma proposta que estabelece novas diretrizes para a política de rastreamento e diagnóstico precoce de câncer de pulmão no Sistema Único de Saúde, o SUS. O objetivo é melhorar a sobrevida dos pacientes e reduzir a mortalidade causada pela doença. Atualmente, a Política Nacional de Prevenção e Controle do Câncer já abrange ações de prevenção, tratamento, pesquisa e monitoramento do câncer. No entanto, o projeto busca detalhar essas diretrizes especificamente para o câncer de pulmão, com a criação de protocolos de rastreamento integrados à atenção primária e o reforço no combate ao tabagismo. Entre as medidas previstas estão a busca ativa de pacientes no âmbito da atenção primária à saúde, com a atuação de agentes comunitários e de combate a endemias, para identificar grupos de alto risco e encaminhá-los para exames de rastreamento. A deputada Flávia Moraes, autora da proposta, afirmou que a medida, além de ampliar o diagnóstico precoce e contribuir para a redução da mortalidade, também fortalece a estrutura de atendimento no SUS com profissionais especializados e a ampliação do acesso a exames.
7: Vai permitir a qualificação, a formação de profissionais, a disponibilização do espirômetro, dos exames, dos equipamentos para a realização desses exames. E, com certeza, com o diagnóstico precoce, é possível iniciar mais cedo o tratamento da doença, ter um resultado mais efetivo. Isso representa menos sofrimento para o paciente, menos custo para o SUS.
5: Segundo a deputada, hoje apenas 15% dos casos de câncer de pulmão são diagnosticados em estágio inicial, quando há maior chance de cura. Ela destaca ainda que o rastreamento precoce por meio de tomografia pode reduzir a mortalidade pela doença em até 20%. O projeto que define novas diretrizes para a política de rastreamento e diagnóstico precoce de câncer de pulmão no âmbito do SUS deve seguir agora para a Comissão de Finanças e Tributação. Da Rádio Câmara de Brasília, Júlia Lopes.
2: Dr. Flávio, do PL do Rio de Janeiro, apresentou projeto que cria políticas públicas voltadas ao atendimento de adultos com transtorno do espectro autista. A proposta prevê a criação de núcleos especializados para acompanhamento, inclusão social e inserção no mercado de trabalho.
8: O que a gente propõe no projeto é que sejam construídos núcleos de atendimento ao autista adulto. O que são esses núcleos? Para exemplificar, quando você tem os CAPs, que faz tratamento de dependência química ou de psiquiatria, tem um acompanhamento. Então, a gente quer construir esses núcleos para que se tenha políticas públicas voltadas para o autista adulto, para que ele seja inserido no mercado de trabalho, tratamento neurodivergente, que ele possa ter lá o preceptor, estudar línguas, idiomas, de acordo com o seu grau de autismo.
21: O projeto de Dr. Flávio prevê que os centros sejam financiados pelo governo federal e que também possam receber recursos de emendas parlamentares para a implantação nos municípios. Ele reitera que o projeto amplia o suporte às famílias de pessoas autistas com mais de 18 anos de idade.
1: Direitos Humanos.
2: Os deputados aprovaram projetos que buscam garantir os direitos das pessoas com deficiência e de quem cuida delas. Quem traz mais detalhes sobre as propostas é a repórter Paula Bittar.
9: A Comissão de Constituição e Justiça da Câmara aprovou três projetos que buscam garantir direitos a pessoas com deficiência. Um deles assegura prioridade aos cuidadores de pessoas com deficiência em programas federais de capacitação, formação e qualificação. Outro reforça a prioridade no atendimento para esses cuidadores. A proposta determina que o atendimento prioritário, que é estendido aos acompanhantes, deve estar claro e explícito nos informativos de identificação e sinalização do serviço. acesso. O terceiro projeto aprovado proíbe a discriminação contra pessoas com transtorno do espectro autista. O texto estabelece que a pessoa autista não será submetida a tratamento desumano ou degradante, não será privada de sua liberdade ou do convívio familiar, nem sofrerá discriminação. Relator das três propostas na CCJ, o deputado Alex Manente, do Cidadania de São Paulo, destacou a necessidade de atualizar a legislação para garantir a inclusão.
10: Todo esse conjunto de projetos que nós temos aprovado e avançado na Câmara dos Deputados para poder fazer com que a inclusão seja algo real e que a legislação esteja de acordo com essa necessidade de inclusão que temos no nosso país. Então, são avanços importantes para poder, primeiro, combater a discriminação e depois avançar no cuidado e no tratamento de direitos para as pessoas que acompanham e familiares que dedicam a vida especialmente para essas pessoas.
9: As três propostas que buscam garantir direitos a pessoas com deficiência podem seguir para análise do Senado, a menos que haja recurso para votação antes pelo plenário da Câmara. Da Rádio Câmara, de Brasília, Paula Bittar.
21: Chico Alencar, do PSOL do Rio de Janeiro, apoia a proposta que cria o Dia Nacional da Museologia Social, a ser celebrado em 8 de maio. O parlamentar explica que a iniciativa reconhece museus comunitários que preservam a memória e a identidade de territórios populares.
11: Esse tipo de museu social, evidentemente, todo museu é social, todo museu é histórico, todo museu tem uma importância fundamental em qualquer país do mundo. Mas a museologia social é aquela que resgata a história de comunidades em geral esquecidas e trata de valorizar o povo morador que construiu essas comunidades, que as inaugurou muitas vezes, que enfrentou violências, remoções, como grande protagonista.
2: Chico Alencar destaca ainda o Museu da Maré, no Rio de Janeiro, como referência da museologia social no Brasil. O deputado afirma que esses espaços ajudam comunidades a resgatar raízes, ancestralidades e lutas por direitos e melhores condições de vida.
21: Trabalho. Enfermeiros devem emitir nota fiscal após prestar serviços autônomos. A repórter Sofia Peçanha tem mais detalhes sobre a proposta.
22: A Comissão de Saúde aprovou o projeto que obriga a emissão de notas fiscais eletrônicas por profissionais de enfermagem que atuam de forma autônoma. A proposta é de autoria da deputada enfermeira Rejane, do PSDB do Rio de Janeiro, e tem como objetivo incentivar a formalização e a valorização da categoria. O texto prevê que a obrigatoriedade vale para todos os profissionais registrados nos conselhos regionais de enfermagem que trabalham por conta própria, especialmente na prestação de serviços fora de hospitais e vínculos formais. Entre as atividades que passam a exigir a emissão de nota fiscal estão atendimentos domiciliares, acompanhamento de pacientes, orientações de saúde e ações de prevenção de doenças. Durante a análise, o parecer da deputada enfermeira Ana Paula do Podemos do Ceará foi lido pela deputada Heloísa Helena, do Rede do Rio de Janeiro, que também é enfermeira, destacando a importância da medida para acompanhar as mudanças no mercado de trabalho da enfermagem.
12: Acrescenta a atuação de enfermeiros e técnicos de enfermagem como empreendedores em áreas como curativos, acompanhamento de doenças crônicas e degenerativas e pré-natal, exige um marco regulatório que assegure a transparência na prestação dos serviços e contribua para a inclusão econômica desses profissionais.
22: O projeto também prevê que estados e municípios adaptem seus sistemas para facilitar a emissão das notas fiscais, reduzindo a burocracia. O descumprimento das normas acarretará a aplicação de sanções administrativas aos profissionais ou aos estabelecimentos. Durante a discussão, o deputado Dr. Zacarias Calil, de Goiás, afirmou que a medida pode ampliar oportunidades para os profissionais e trazer mais segurança para quem contrata os serviços.
13: Facilita também contratos com clínicas, hospitais e empresas que exigem comprovação fiscal. Pacientes e empresas também veem o profissional como mais sério e organizado. Diferencia o enfermeiro no mercado de trabalho, mostrando profissionalismo.
22: O projeto que regulamenta a emissão de notas fiscais por profissionais de enfermagem segue agora para análise da Comissão de Finanças e Tributação. Da Rádio Câmara de Brasília, Sofia Peçanha.
2: Bebeto, do PP do Rio de Janeiro, avalia que a redução da jornada de trabalho vai melhorar a qualidade de vida dos brasileiros. O parlamentar menciona que os trabalhadores da Baixada Fluminense, por exemplo, enfrentam engarrafamentos que tornam o descanso ainda mais necessário.
4: Olha, vai ser um benefício muito grande, porque o cara que acorda 4 horas da manhã, 5 horas da manhã para trabalhar na capital e retorna 10, 11 horas da noite, imagina quanto esse cara não sofre só no deslocamento. Estou dizendo no horário que trabalha não, só no deslocamento. Vai ser um prêmio para aquele que precisa se deslocar, enfrentar engarrafamento e, além de tudo, a convivência familiar, que é super importante nesse tempo, nessa redução dessa escala, nessa jornada de trabalho.
21: Bebeto também exalta o trabalho da Comissão de Viação e Transportes em favor da mobilidade urbana do Rio de Janeiro. Ele considera que associar melhorias no transporte com a redução da carga horária é fundamental para garantir dignidade à classe trabalhadora.
2: Termina agora o Jornal Câmara dos Deputados, produzido pela Rádio Câmara, com trabalhos técnicos de Everson Urani e apresentação de José Carlos Andrade e Luciana Vieira. Uma boa noite para você.
21: Uma ótima noite. Você fica agora com as notícias do Tribunal de Contas da União.
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0: Empreender no Brasil nunca foi um ato silencioso. Sempre teve ritmo, voz, esperança e coragem. O empreendedor brasileiro constrói seu negócio em meio à música que toca no dia a dia. O Sebrae acredita que empreender é também um fenômeno cultural. Os pequenos negócios nascem do território, da cultura e dos afetos. Por isso, o Sebrae foi ouvir os empreendedores e, a partir dessa escuta, nasceu o projeto Sebrae Nosso Canto. Canções que representam a realidade desses negócios, conectando nossa música e o empreendedorismo regravada por artistas atuais da nova geração. Ao transformar canções emblemáticas em trilhas de histórias reais, o Sebrae reafirma o compromisso sempre ao lado do empreendedor. Afinal, a música brasileira traduz, como nenhuma outra linguagem, a energia de quem empreende. E agora você ouve a Júlia Costa, Contente Outra Vez, um clássico que inspira a seguir em frente e acreditar que sempre vale a pena recomeçar.
1: Veja!

6:06, muito bom dia para você que tá aqui na sintonia da Nova Brasil. Hoje é terça-feira, 21 de julho de 2026. E aí, tudo certo contigo? Por aqui, Cláudia Nakazato. Vamos juntos aqui pela Nova Brasil FM, uma empresa do Grupo Tati de Comunicação. Lembrando sempre que você pode nos ouvir pelo rádio, pelo aplicativo ou então pelo site novabrasil.com. Nessa próxima meia hora, a gente vai ter hoje a participação da nossa colunista falando sobre comunicação. Também tem a previsão do tempo. E para começar, a gente ouve Jota Quest, Dias Melhores. Bom dia para você.

0: Nova Brasil FM, esse foi Gilberto Gil com o palco. A gente ouviu também Jota Quest, Dias Melhores.
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0: 6:15, Maria Clara Sasaki está chegando com as informações do tempo para esta terça-feira.
2: Olá a todos que nos acompanham. Mais uma vez, a temperatura sobe ao longo das próximas horas entre o sudeste, centro-oeste e também no nordeste do Brasil. Efeito de uma massa de ar seco que predomina, dificulta a formação das nuvens carregadas ao longo do dia e é por isso que as temperaturas ficam elevadas à tarde. Então, muita atenção para a hidratação, uso do protetor solar, muito cuidado também com crianças e idosos, qualquer desconforto respiratório, procure um atendimento. A expectativa hoje é para índices de umidade relativa do ar abaixo de 30% entre o norte do estado de São Paulo, Minas Gerais e no centro-oeste do Brasil. A máxima hoje é de 28 graus na capital paulista, faz 33 no Rio de Janeiro, 27 no Espírito Santo, 27 também em Brasília, no Distrito Federal, e é somente nas capitais do Nordeste, nas áreas litorâneas que tem mais umidade, pode até chover fraco em alguns momentos do dia, e a temperatura fica na casa de 28 em Salvador e também em Maceió, 29 no Recife e 30 graus em Fortaleza. Maria Clara Sasaki, da Tempo Ok Meteorologia, para a Nova Brasil.
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0: Nova Brasil, e esse foi Seu Jorge com Felicidade. A gente ouviu também Kid Abelha com Garotos. 6h24.
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2: Bom dia, ouvinte. O inverno já começou em São Paulo e os reflexos são claros. Mais sintomas respiratórios, rouquidão e instabilidade. O ar seco, as mudanças de temperatura e a maior circulação de vírus afetam diretamente a saúde vocal e, consequentemente, o seu trabalho. Mais do que aliviar sintomas, o essencial é você cuidar da base. Por isso eu reuni aqui 5 hábitos simples e eficazes para proteger a sua comunicação nessa época do ano. Em primeiro lugar, use máscara em ambientes fechados e com muita gente. Ela reduz a exposição a vírus e ainda protege quem está ao seu redor. Em segundo lugar, mantenha pescoço e colo aquecidos. Essa proteção ajuda a evitar irritações na laringe e preserva a qualidade da voz, protegendo das grandes variações de temperatura. Em terceiro lugar, hidratação. Eu sempre falo sobre isso. Tome muita água ao longo do dia, mesmo quando não tiver sede. A hidratação é importante para que a voz funcione com menos esforço. Quarto, faça lavagem nasal com soro fisiológico. Um nariz desobstruído mantém a respiração adequada e evita o ressecamento da garganta. Quinto, umidifique os ambientes, especialmente à noite. O ar seco é um dos principais vilões da voz no inverno. E um ponto importante, chás e pastilhas podem até aliviar momentaneamente, mas não tratam a causa. Se a rouquidão for frequente, é importante investigar. Nariz entupido constante, tosse noturna e respiração pela boca não são normais no inverno. São sinais de que a via aérea precisa de atenção. E isso impacta diretamente a sua comunicação. Cuidar da respiração é cuidar da voz. E cuidar da voz é cuidar da forma como você se coloca no ambiente de trabalho e como você se cuida. Essa é a coluna Voz e Conexão e eu sou a Vanessa Pedrosa. Se você se interessa por assuntos de comunicação profissional e saúde da sua comunicação, me segue lá no Instagram, @VanessaPedrosaFono e no YouTube, @VanessaPedrosaOficial. Tchau, tchau!
0: Tá, então, Vanessa Pedrosa e a coluna Voz e Conexão, são 6h27. Daqui a pouco, depois do intervalo, tem o Jornal Nova Brasil.
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13: Cine Maceió oferta 1.614 vagas de emprego nessa semana. Justiça mantém prisão preventiva do influenciador PTK. Aqui no estúdio vamos conversar sobre as novas regras do Minha Casa Minha Vida e quem pode financiar o primeiro imóvel. Também vamos falar sobre o simpósio que debate o diagnóstico precoce, o cuidado multiprofissional e os desafios da saúde mental infanto-juvenil. Hoje também tem as novidades dos bastidores da política alagoana com Cleverson Levi. Está começando o Jornal Nova Brasil Maceió desta terça-feira, 21 de julho de 2026. Eu sou Oscar de Mello e junto com Jade Silva nos trabalhos técnicos e programação musical, com Fabiana Freitas na produção, Kleber Santos na transmissão do YouTube e Moab Cirino nas redes sociais, vamos te fazer companhia até às 8 horas da manhã aqui na Nova Brasil Maceió. E você já pode interagir conosco por meio do WhatsApp 99671-7352.
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13: Sol com algumas nuvens e chuva passageira durante o dia. À noite o tempo fica firme. A mínima de 23, a máxima de 28 graus. Hoje, terça-feira, dia 21 de julho de 2026. Hoje é dia de Santa Maria Madalena, dia mundial do cérebro, dia do cantor lírico, dia do cientista social, dia internacional da manga, dia nacional do garimpeiro e dia da comida não saudável. Quando eu digo a você que tem dia para tudo, né? Tem dia. Não saudável, entenda ultraprocessados, fast food, né? E foi para eles mesmos que essa data foi criada, né? Seria do quitute, seria mais ou menos o dia do lixo alimentar, tentando simbolizar que você, uma vez ou outra perdida, pode comer essas coisas, né? Enfim, tem dia para tudo, eu já disse a vocês. São 6 horas e...

0: 33 minutos, vamos dar um giro aí pelas câmeras de vídeo monitoramento. Eu tenho essa primeira câmera que eu mostro para vocês e para quem não tá vendo, tá ouvindo o rádio, eu traduzo ela para vocês. É uma câmera que mostra a Avenida Fernandes Lima num contexto diferente de uma que a gente sempre mostra também, né? Ela mostra ali um pouco antes do CEP, mas virada para quem tá descendo a Avenida Fernandes Lima. E você vê que tá bem tranquilo, né? É justamente no cruzamento da Fernandes Lima com a Miguel Palmeira, a conhecida rua Miguel Palmeira, nessa região do Farol. Pega um pouquinho do trânsito do outro lado, mas tudo dentro da absoluta normalidade, sem nenhum acidente, sem nenhuma intercorrência que possa atrapalhar o trânsito nesse horário. Deixa eu ver mais uma câmera, por favor, de vídeo monitoramento, Kleber. Finalzinho da Menino Marcelo, início da Muniz Falcão. Região ali que divide o Barro Duro e o início ali da Serraria, um dos trânsitos mais carregados aqui da nossa capital. E tá tranquilo, viu? Tá tranquilo dentro da normalidade da região. É um trânsito muito pesado, inclusive já nesse horário, mas também sem nenhum episódio que possa complicar ainda mais o trânsito. E só mais uma pra gente encerrar esse giro inicial. Deixa eu ver qual é a próxima câmera que nós vamos mostrar. É a câmera que mostra a Avenida Silvio Viana, absolutamente tranquila para o trânsito de veículos. Trânsito de pessoas fazendo suas atividades físicas está maior, né? O tempo está parcialmente nublado. Deve ser assim, como eu falei agora há pouco na previsão do tempo. Nuvens esparsas pela manhã, pela tarde, à noite deve abrir um pouco. Mas essa é a expectativa para essa terça-feira aqui no litoral de Maceió. Agora são 6 horas e 35 minutos e olha só, o Cine Maceió está ofertando 1.614 vagas de emprego nessa semana para candidatos que buscam inserção ou recolocação no mercado de trabalho. As oportunidades contemplam diversas áreas como comércio, serviços, construção civil, logística, indústria e tecnologia, além de vagas destinadas a pessoas com deficiência. Os interessados devem comparecer à unidade do Cine Maceió no Shopping Popular, no centro da capital, de segunda a sexta-feira, das 8 da manhã às 2 da tarde, levando documentos pessoais e currículo atualizado. Também é possível realizar o cadastro e acompanhar as vagas disponíveis por meio do tempo, aliás, do portal Talentos Maceió. O atendimento é gratuito e as vagas estão sujeitas ao preenchimento durante o período da seleção. Aí o nosso Kleber vai buscar uma imagem ali do Hiper Antares, né? E essa imagem ela chama a atenção porque choveu agora há pouco aí na região, né? Você vê que tá molhada, né? A pista. Não chove há algum tempo, já criou ali até um corredorzinho, né? Mais seco, mas mostra pela imagem que choveu agora há pouco, né? Então choveu em alguns pontos de Maceió, em outros pontos não. O trânsito tá filé, né? Como diz o ditado popular, filé do lado que o boi não deita. Mas você sabe por que isso? Porque o lado que o boi não deita é o mais macio, né? O lado que ele deita endurece um pouquinho. Então tá filé aí o trânsito aí na região. E por falar nisso, né? A Secretaria de Estado do Meio Ambiente e dos Recursos Hídricos, a SEMAR, prevê tempo instável em boa parte de Alagoas hoje, né? No litoral, Zona da Mata, região metropolitana de Maceió e Baixo São Francisco, a previsão é de períodos de nebulosidade, com possibilidade de chuvas passageiras ao longo do dia. No Agreste, o céu deve variar entre nublado e parcialmente nublado, enquanto no Sertão e no Sertão do São Francisco, o sol predomina com baixa possibilidade de chuva. As temperaturas permanecem amenas nas primeiras horas do dia e se elevam gradualmente durante a tarde. A orientação é que a população acompanhe as atualizações dos órgãos oficiais, especialmente nas áreas com previsão de chuva. É sempre bom lembrar que nós estamos ainda no inverno, né? Nós estamos no período do inverno. É difícil você estabelecer quando é que termina a chamada quadra chuvosa, né? Porque ela pode variar um pouquinho para mais, um pouquinho para menos. Mas ou já saímos ou estamos já na reta final da quadra chuvosa aqui na região do litoral. E aí vem um outro fenômeno que é também muito comum e é que sazonal, né? Que é o período do chamado vento nordeste, né? Quando começa a ventar muito aqui no litoral. A expectativa é que em agosto e setembro nós já tenhamos a percepção desse movimento do vento. Às 6 horas e 38 minutos e olha só, quer falar com a Nova Brasil Maceió? 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E um homem foi morto a tiros na tarde de ontem, segunda-feira, em via pública, no bairro da Jatiuca, aqui em Maceió. A vítima, identificada como Maxwell Ferreira da Silva, foi surpreendida pelos criminosos e morreu antes da chegada do socorro. Este é o segundo homicídio registrado na região em menos de 48 horas, o que acende um alerta para a violência na área. Equipes da Polícia Militar, né, da Polícia Científica e da Delegacia de Homicídios estiveram no local para realizar os primeiros levantamentos. O caso será investigado pela Polícia Civil, que trabalha para identificar a autoria e a motivação do crime. O que chama a atenção nesse caso, né, foi um caso em que duas pessoas estavam em uma moto, se aproximaram do rapaz que estava trabalhando. A informação é que ele trabalhava, no caso, né, numa oficina mecânica ali na região da Jatiuca. E já chegaram, né, não falaram nada, segundo testemunhas, sabiam qual era o alvo deles e atiraram diversas vezes. E o Maxwell, infelizmente, ele não resistiu. Então, esses dois fatos, né, eram duas pessoas em uma motocicleta, né, quem efetuou os disparos foi o garupa, e o fato dele estar trabalhando e do crime acontecer em plena luz do dia. 6h39. E o Tribunal de Justiça de Alagoas manteve a prisão preventiva do influenciador digital Patrick de Almeida Silva, conhecido como PTK. Está aí para quem está acompanhando as imagens, né, pelo YouTube, a foto do PTK. É, filiado ao MDB. Ele é filiado ao MDB e pré-candidato a deputado federal. O desembargador relator negou o pedido liminar em habeas corpus ao entender que nessa fase do processo não há ilegalidade evidente na prisão. PTK está preso desde o dia 3 de junho, no âmbito da Operação Morro do Alemão, que investiga a suposta prática dos crimes de organização criminosa e lavagem de dinheiro, além de possível ligação com integrantes do Comando Vermelho. Segundo a decisão, a prisão preventiva está amparada por indícios de autoria e materialidade e as alegações da defesa serão analisadas no julgamento do mérito do habeas corpus. A investigação segue em andamento e ainda não houve julgamento ou condenação. O PTK, que está preso já há algum tempo e que, repito, é filiado ao MDB, né, pretendia disputar as eleições para deputado federal, faria parte, segundo a investigação, de um projeto de facções criminosas de ocupar espaços em casas legislativas. É bom lembrar que um episódio que ganhou notoriedade aconteceu no Rio de Janeiro, né? Meu nome lá do rapaz, que foi preso, tá preso inclusive ele, né? Que ganhou para deputado estadual e era representante, é o PH Joias. É o PH Joias, inclusive... Uma coincidência, né? Gostam de usar as iniciais, né? PH, PTK, né? E ele foi patrocinado pelo Comando Vermelho e era representante da facção criminosa dentro da Assembleia Legislativa. E eles estão tentando fazer isso em diversas casas legislativas pelo Brasil, né? Faria parte desse projeto justamente o PTK, né? Filiado ao MDB, que tentaria a eleição aqui em Alagoas para a Câmara dos Deputados. É lamentável, né? São os tentáculos do crime organizado em diversos setores, né? Desde a Avenida Paulista, passando pelas casas legislativas, e nesse final de semana nós tivemos uma operação no Rio de Janeiro que mostra que até a venda de capinhas de celular está relacionada ao processo de lavagem de dinheiro. Porque gente que se produz dinheiro, né, no crime organizado, que é com o tráfico de drogas e também com o trabalho em comunidades, né, trabalho miliciano em comunidades, é uma coisa absurda. Quando se fala absurdo, é absurda mesmo. Né? Se você acompanhar a trajetória de grandes nomes do narcotráfico internacional, como Pablo Escobar, uma vez ele deu uma entrevista e ele disse que o grande problema dele não era nem combater a polícia, era esconder o dinheiro. Ele não conseguia esconder. Gente, era uma coisa absurda, ele enterrava o dinheiro. Ele tentava de qualquer... Porque a produção era tão grande que ele não sabia o que fazer com o dinheiro. Há quem diga que, inclusive, existe muito dinheiro enterrado, porque a polícia não conseguiu chegar, ele acabou morrendo, né, e ninguém sabe. E isso acontece em todo lugar que tem um tráfico enraizado, como tem o Brasil. Os caras precisam lavar esse dinheiro. Compra de imóveis, na compra de ações, na abertura de fintechs, na venda de produtos, na venda de serviços. Então, assim, veja só, é um desafio, né, das facções criminosas, o que fazer com tanto dinheiro que eles arrecadam. É surreal isso, né, gente? É surreal, mas é verdade, viu? Infelizmente é verdade. E a cada dia eles estão com tentáculos, né, por mais lugares em nossa sociedade. São 6 horas e 43 minutos e olha só, na Medirádios, cuidar da saúde significa oferecer um atendimento completo, reunindo prevenção, diagnóstico e tratamento em um só lugar. 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
0: E a partir de agora a gente conversa sobre as novas regras do Minha Casa Minha Vida em 2026. Que passou, né? Ou quem passou a ter direito ao programa, os critérios utilizados pelos bancos para aprovar o financiamento e os cuidados que podem aumentar as chances de conseguir o crédito para a compra do primeiro imóvel. Para isso eu recebo e já agradeço de forma antecipada mais uma vez o Lauro Braga, que é consultor em investimentos imobiliários. Aliás, para quem, daqui a pouco eu vou passar o serviço melhor, né? Para quem não acompanha, né? Aconselho a acompanhar o Lauro nas redes sociais, faz um trabalho muito legal, né? Sempre que eu posso, eu estou vendo lá, com dicas realmente que são muito importantes. Inicialmente, Lauro, bom dia, obrigado mais uma vez por estar aqui com a gente. O que é que mudou no Minha Casa Minha Vida em 2026 e quem foi beneficiado pelas novas regras?
3: Bom dia, Oscar. Prazer mais uma vez, né? Se quiser me chamar todo dia, tô por aqui. Então, a gente vai falar sobre o que mudou e aí semana que vem tu vai ter que me chamar para falar o que vai mudar de novo. Porque dia 28 agora, próxima semana, o Conselho Curador do FGTS vai estar reunido fazendo uma análise para mudar completamente a história do programa. Esse programa foi criado em 2009 com o viés de casas populares, né? Da gente trazer essa coisa. E isso é ancorado, né? Quando a gente fala Minha Casa Minha Vida, a gente já associa de imediato a casas populares, a imóveis mais barato. Isso mudou completamente. Hoje, o Minha Casa Minha Vida, ele deixou de ser aquele programa popular e passou a ser uma linha de financiamento. É nada mais nada menos do que um crédito mais barato. Essa é a ideia. Porque se você olhar quem ganha subsídio do governo, é ali até o cara que ganha R$5.000. E aí o imóvel que encaixa para esse cara de R$5.000 praticamente não existe mais hoje. Não existe. Então a gente quando vai para faixa 3, que é R$5.001 em diante, você já não tem mais subsídio e aí você tem um valor do imóvel um pouco maior. E aí essa ideia do FGTS de mudar é justamente para fazer subdivisões, colocar ali imóveis, a ideia é pegar imóveis até 1.200.000. Então se eu coloco 1.200.000, estou falando de classe média alta. Eu não estou falando nada popular. E o salário é renda familiar até R$21.000. Então a gente tem aí uma possibilidade da classe média, de uma vez por todas, conseguir taxas mais baratas, porque é o grande déficit habitacional hoje, depois da pandemia, ficou na classe média. Então é uma reforma inteligente trazer esses juros, né, mais baratos, porque não é diferença de 1%, 2% no, né? Cara, na parcela, estou falando de R$700.000, R$800.000 na parcela. Quando você coloca isso em um ano ou no poder de compra de um imóvel, você compraria um imóvel de 300, com a diferença da taxa de juros, você consegue comprar um de 400, um de 400 e pouco. Então, faz muita diferença.
0: Inclusive, só como adendo aí, eu acho que uma das atualizações que o governo poderia pensar em fazer é porque hoje uma das exigências para você participar do projeto Minha Casa Minha Vida, que você tenha o CAD único, né? Você tem lá a exigência de você ter um número, né? Uma assistência social. Só como está havendo a ampliação da faixa de renda, muita gente está discutindo, pô, então vai perder a essência do CAD único? Eu acho que caminha para ser o número de referência para qualquer pessoa, independente de faixa. Todo mundo vai ter o seu número. E aí o sistema vai dizer qual a sua faixa de renda. Porque, eu estou dando um adendo, que não vou entrar nesse assunto com o Lauro, mas tipo assim, Porque se você vai ser beneficiado por um programa social, seja na parte de energia elétrica, seja qualquer outro, né? Outro financiamento, você precisa estar no CadÚnico. Só que o CadÚnico, inicialmente, ele foi feito para ser um braço do SUAS, né? Que, é o, que seria o Sistema Único de Saúde, mas de assistência social. Então, como há essa exigência, há uma tendência, acredito eu, que todo mundo, independente de faixa de renda, caminha para ter o seu número de inscrição social. Você vai ter um número... Que em algum momento da sua vida você pode ter direito a isso. Você pode perder um emprego, né? Enfim. Então, eu acho que esse é um ponto que depois o projeto Minha Casa Minha Vida vai ter que atentar, porque está causando esse tipo de polêmica. Agora, Lauro, muita gente acredita que basta estar dentro da faixa de renda para conseguir o financiamento. É verdade isso?
3: Ah, vai depender do valor do imóvel. Vai, principalmente, o programa Minha Casa Minha Vida, ele é voltado para moradia. Então, é primeira moradia. Ou, se você mora em São Paulo, vem, se transfere, vem morar aqui em Maceió a trabalho, você também tem a possibilidade de comprar o seu primeiro imóvel em Maceió, por conta de... Você tem que comprovar que está vindo a trabalho, né? Que realmente houve uma transferência. Mas o grande objetivo desse programa é a moradia. Então, você vai comprar o seu primeiro imóvel, né? Se você já tem imóvel no seu nome, já teve... Não, realmente não entra nessa linha.
0: E eu acho importante você falar isso, porque o nome já diz, é Minha Casa Minha Vida, é a realização do meu sonho. Para quem está pensando em fazer investimento, esse não é o caminho. Esse é o caminho para a casa própria, né, Lauro?
3: Aí a gente vai entrar em uma outra linha, que é uma coisa muito inteligente também. Hoje eu estou vendo muitos jovens de 19 a 25, 26 anos. Esse cara não tem imóvel, esse cara não, é daquela nova geração que não quer ter imóvel, é o cara que não quer, não sabe se vai casar, se vai construir famílias, ele não sabe, ele quer viver de aluguel, quer uma vida mais leve. Só que esse cara abriu a mente para usar a linha de crédito Minha Casa Minha Vida como investimento. E isso é muito bacana, porque você imagina, esse cara tem a renda comprovada, tem ali o trabalho dele, ele vai comprar um imóvel na planta, usando Minha Casa Minha Vida com a taxa de juros lá embaixo. Esse imóvel, depois de pronto, quem vai pagar a parcela do imóvel vai ser o inquilino. Ele vai alugar, o próprio imóvel se paga, ele pega toda essa valorização durante obra, desembolsando baixíssimo. Então, assim, tem muitos jovens hoje investindo no Minha Casa Minha Vida, usando esse fator primeiro imóvel, mas como uma tese de investimento.
0: É legal mesmo, né? E quais são os principais critérios analisados pelos bancos antes de aprovar o crédito habitacional, Lauro?
3: Ó, a gente tinha antigamente, era uma coisa de assim, qual é a sua renda? Aí o cara, não, vou pedir pro contador fazer, né? Aí eu fazia um decor ali e tal, e aí você colocava a renda. Cara, hoje não existe isso mais, a gente tem que ter realmente uma renda comprovada. Então, isso é um critério absurdo, né? De realmente você ter uma comprovação de renda para entrar na faixa. Então, eu tenho que estar falando ali de 3 mil, até 3.200 é o faixa 1, aí depois você vem de 3.200 até 5 mil, faixa 2, aí 5.001 até 9.600 o faixa 3, e de 9.600 até 13 mil, o faixa 4. Então, você tem essas quatro faixas. O cara que ganha até 13 mil hoje está longe de ser um imóvel popular, né? Você está num nível hoje social bem interessante. Então, hoje, a declaração de renda é o principal. Então, assim, antes mesmo de qualquer... As imobiliárias trabalham assim, as construtoras, antes mesmo de começar a negociar um imóvel, primeiro faz uma análise de crédito para saber onde é que o cara se encaixa. Só qual é a faixa de renda que você se encaixa e qual é o tipo de imóvel que encaixa aqui. Então, é um pouquinho diferente do tradicional, que a gente vai pagando ali com a construtora e no final a gente vê o que é que vai fazer, se vai financiar, se coloca um consórcio e tal. Minha Casa Minha Vida, ele tem essa análise prévia da gente entender primeiro o que é que eu consigo comprovar de renda e o que é que eu consigo aprovar de crédito. Aprovei, tá bom, agora eu sei o meu universo, 200, 300, agora o que é que tem de produto que encaixa nesse perfil.
0: Até porque, viu, gente, tem recurso público investido, a gente está falando em subsídios, né? Existem incentivos para que a pessoa possa conseguir esse imóvel. O objetivo, né, é ajudar as pessoas que não estão com condições hoje. Interessante que você falou sobre declaração de renda, né? Como evoluiu, né, isso, né? Hoje, as financeiras, né, os bancos, eles têm acesso à vida da pessoa enquanto pagador, né? O histórico, se a pessoa é boa pagadora ou não. Ó, isso aqui, ó, geralmente paga de forma antecipada as parcelas. Isso aqui não tem. Isso aqui já atrasou uma vez, mas você percebe que deve ter sido alguma coisa que aconteceu. Esse histórico, né, financeiro da pessoa faz diferença hoje, né, Lauro?
3: Faz. E o cara que paga à vista, você que quer comprar tudo à vista, saiba que você é um péssimo cliente para os bancos. Né?
0: Eles gostam de financiar.
3: Ele né? gosta do cara que... Porque assim, você não tem uma análise de crédito detalhada. Se você não é um cara que usa um cartão de crédito, que usa um financiamento, um empréstimo, um carro financiado, um cheque especial, o banco não tem noção da sua vida financeira. Ah, eu sou o cara que pago tudo à vista. Ele perde esse controle, né? Então, o cara que tem essa pontuação de crédito ali é de acordo com o que você usa de linhas dentro do banco, né?
0: Essas financeiras, não sei se o nome é isso, financeiras ou agências de crédito que limpam ou sujam o nome da gente. Uhum. Ter um nome sujo implica, por exemplo, no impedimento
3: de um
0: processo como esse?
3: Total. Laura? Tem. Isso aí realmente não avança, até se você tiver qualquer impedimento dentro da caixa, né? Você vai, na hora de assinar o contrato, ó, tá apontando isso, isso e isso, você tem uma parcela aberta em alguma coisa aqui e tal, não vai. E aí porque você tem um setor chamado conformidade, depois que passa todo o crédito, no final essa conformidade analisa para ver se está realmente dentro dos conformes para poder avançar com o crédito. E aí nesse momento faz a última checagem, então não passa não.
0: Mas pela sua experiência no mercado imobiliário, tá, eu não vou falar fácil, né? Porque é um desafio para as pessoas, mas está mais acessível realizar o sonho da casa própria, Laura?
3: Cara, e o que está faltando é muito mais informação, Oscar. As pessoas ainda têm na mente que você precisa de muito dinheiro para entrar no imóvel, você precisa comprar, você precisa de uma organização financeira. E hoje realmente está muito mais fácil. Você tem a porta aberta através desse canal, não só Minha Casa Minha Vida, mas eu falo outros também, você tem uma facilidade de entrada, de composição de pagamento. Está muito mais fácil. A forma de você pagar, só que está muito mais difícil o preço do imóvel. E aí a gente vira esse paradoxo.
0: Nós estamos vivendo um boom imobiliário.
3: Um boom imobiliário, o preço dos imóveis está nas alturas, não acompanhou a renda. A gente teve em Maceió efeito Braskem, pandemia, turismo. Então assim, na parte baixa o turista chegou, comprou tudo mais caro, o preço subiu. Enquanto tem gente comprando, meu amigo, o preço está subindo, é oferta e demanda, né? Então a gente tem aqui uma dificuldade muito grande de preço, mas de facilidade de pagamento tem. Inclusive tem construtoras que estão lançando Minha Casa Minha Vida a 200 metros do mar agora. Então você vê, é um produto de 400, 500, 600 mil a 200 metros do mar. Então quando você imaginar isso, né?
0: É muito doido, né, a gente falar. É porque, como diz, às vezes o número, ele assusta, ele impressiona, né? A gente tá falando de 300, 400, 500 mil reais, né? E aí quando a gente usa, e no jornalismo isso tem impacto, né? Não são 500 mil reais, é meio milhão de reais. Aí chega... Tá? Mas é isso, existem os caminhos, existem as linhas de crédito, existem as facilidades, mas você tem que ter um histórico legal, tem que ser um bom pagador, mas você tem que fazer... Né, a sua parte para que você tenha acesso a esse tipo de linha de crédito. Para a gente encerrar, Lauro, que orientação você daria para quem pretende aproveitar as novas regras do Minha Casa Minha Vida? E aí eu já meto outra pergunta. Vocês vai mudar de novo.
3: Semana que vem
0: você me chama. Esperar um pouquinho agora, ou já dá para sentar e de repente simular alguma coisa, né? Que orientações você daria para quem pretende iniciar o processo de financiamento ainda esse ano?
3: Só complementando o que você falou sobre o meio milhão. Amigo, eu não quero saber quanto é, só quero saber se parcela. A conta é da parcela. Porque se a gente for nesse cálculo de quanto, né, o valor total, fica muito alto, porque a conta que você tem que fazer é a parcela. O aluguel é menor, é maior, como é o ajuste que eu vou pagar, encaixa no meu orçamento, né? Hoje, basicamente, eu acho que não muda faixa 1 e faixa 2, que justamente o cara que ganha até 5 mil reais ali, essas regras dificilmente vai mudar. Se mudar... Eu acho nem como mudar, porque você tem uma ideia, tem taxa de juros de 4,5%. Oscar, você está falando de 12% na SBPE, num financiamento tradicional, e o cara consegue chegar até uma taxa de 4%. Se a gente tem uma Selic de 14%, eu estou pegando uma taxa de juros a 4%, qual é o lugar do mundo que isso acontece? Entendeu? Assim, o Brasil hoje, o financiamento imobiliário é menor do que a taxa de base de juros. Então isso não acontece em outro lugar do mundo, né? Então, a gente tem um cenário muito bom para dentro do mercado imobiliário. Né? E o mercado imobiliário ele vive de crédito e emprego. Se você... Mês passado, a Caixa Econômica bateu recorde de financiamento. Recorde. Então, aumentou de maio para junho, de um ano para o outro, subiu assustadoramente. Então, mais de 1 trilhão emprestados. Então, assim, é algo absurdo que a gente está tendo aí dessa movimentação de crédito imobiliário. E isso pretende aumentar com essa mudança. Então, para a classe média, eu acho que você dá uma... aguarda uma semaninha só, dia 28, a gente vai saber quais serão as novas regras e quando isso vai estar em vigor. E aí você vai ter um cenário bacana. Na mais uma semana você já vai saber qual é a tua taxa de juros, que de repente de uma semana para outra tu pode economizar R$500, R$600 na parcela.
0: É muita coisa.
3: É muita coisa.
0: Não tenho dúvida disso. Lauro, para a gente encerrar, passa aí mais uma vez suas redes sociais para quem quiser te acompanhar.
3: Meu Instagram, Lauro Braga, me segue lá. Todo dia a gente tá falando de conteúdo Minha Casa Minha Vida, mercado imobiliário, médio, alto padrão. Assim, a gente tá trazendo o mercado imobiliário em foco. Você não vai encontrar menos de que 6, 8 conteúdos por dia. A gente tá bem focado nisso, trazendo essa informação. Eu acho que o mercado tá faltando um pouco de consciência.
0: Lauro Braga, que é consultor em investimentos imobiliários. 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Agora são 6:59. Já já a gente conversa sobre o SESMAC, né? Ou com o SESMAC sobre o simpósio ABNEP Alagoas, que discute o diagnóstico precoce e o cuidado multiprofissional na saúde mental infanto-juvenil. É daqui a pouco.
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0: E já estamos de volta ao vivo com o Jornal Nova Brasil Maceió, agora 7:01. Deixa eu mandar um abraço todo especial para o nosso querido Serginho. Daqui a pouco a gente vai estar junto em mais um desafio, né, Serginho? Obrigado pelo carinho da audiência. Aliás, muito obrigado a todos que acompanham sempre o programa. Lembrando que nós estamos de segunda a sexta-feira, sempre a partir das 6:30 da manhã. Agora são 7:02 e a partir de agora a gente conversa sobre o segundo simpósio ABNEP Alagoas, que debate a importância do diagnóstico precoce, do cuidado multiprofissional e da inclusão de crianças e adolescentes com transtornos de neurodesenvolvimento, além dos desafios da saúde mental infanto-juvenil e da integração entre saúde, educação e famílias. Para isso, eu recebo aqui nos estúdios a Cris Couto, neuropsicóloga, e também a Deise Dalboni, que é neuropediatra, a quem eu agradeço antecipadamente pela presença aqui nos estúdios. Fiquem bem à vontade, né, para responder. A
9: quem agradece,
0: né?
9: Somos nós.
0: Nós que agradecemos. Gente, como é que o diagnóstico precoce pode mudar o desenvolvimento e a qualidade de vida de crianças e adolescentes com transtornos de neurodesenvolvimento. Bom dia.
9: Bom dia. Então, para a gente é um desafio, né, diário, porque é a nossa, também a nossa lida diária, mas sempre tem aqueles diagnósticos que faz a gente pensar, né, e refletir. Por isso que é tão importante a nossa integração com as equipes interdisciplinares. E, nesses casos, a gente conta com um olhar, né, de um outro profissional, porque sempre é importante para ver o que a gente não está vendo e uma melhor abordagem de um outro profissional. Então, por isso que é a ABNEP, né, que é a Associação Brasileira de Neurologia, Psiquiatria Infantil e Profissões Afins, ela é tão atuante aqui no estado há 40 anos e a gente procura fazer essa integração entre os profissionais.
0: Estou até recebendo, a gente falou nela aqui, a minha pequena, a minha, acabou de mandar mensagem para mim. Ela disse que ela é neuropsicóloga também na manhã. Tá bonitinha, gente. A minha filha aqui, a Maria Helena, tá indo para a escola. Beijo para você, filhota.
9: Beijo, Helena.
0: Falamos em você agora há pouco, viu? Aqui fora do ar. E quais são os sinais de alerta que pais, professores e profissionais de saúde devem observar nos primeiros anos de vida? Bom dia também.
10: Bom dia. Então, quanto mais esses profissionais estão...
0: Rapidinho, só elas... Bem... Eita, é minha.
10: Ela tá meio voadora. Não, eu não pego adulto, não. Deus me livre.
0: É porque ela digitou errado. Ela colocou... Ao invés de colocar é minha, colocou é manhinha.
10: É da manhinha.
0: Aí eu entendi
10: errado. Eu sou amiga da manhinha, de infância. Da manhinha eu sou de infância. Agora dela eu fiz a avaliação. Beijo, Helena, pra você e pra mim também. Então, assim, a função, vamos assim, a missão principal da ABNEP é justamente essa: trabalhar essa integração e instrução para todas as áreas que atendem, né, as crianças, seja na primeira infância ou até a adolescência, porque todos os profissionais, eles têm que estar devidamente capacitados para identificar esses sinais de qualquer alteração do neurodesenvolvimento, seja o professor na sala de aula, né, que a gente tem até essa falha da graduação de ensinar mais o professor essa detecção de sintomas, né? Assim, não que o professor vá diagnosticar, não, mas ele tem que saber pelo menos para quem encaminhar. Aí depois disso a gente tem toda a equipe que pode atender a criança, né? Seja um fono, seja físio, psicólogo, neuro, psiquiatra, todo mundo que atende, que faz esse acolhimento desses indivíduos, né, na infância e na adolescência, eles têm que estar devidamente atualizados, preparados para identificar de forma certa, porque a partir do diagnóstico, o plano de tratamento é montado. Isso muda o curso da vida das pessoas. Muitas vezes eu digo, olha, pai, mãe, né, quando chega no meu consultório, seu filho está aqui nessa bifurcação. Se entrar para a terapia adequada, a vida dele é completamente diferente. E se não tiver nenhuma assistência, os problemas vão acontecer, né? E vira bola de neve. Então, essa identificação precoce, ela vem como prevenção dessa instalação de problemas maiores no futuro da pessoa.
0: Ô Cris e Deise, eu vou falar algumas coisas aqui. Não se sintam acanhadas, né, de dizer que você falou besteira.
10: Não, mas...
0: Porque, tipo, eu tô falando como percepção. Eu sinto a sociedade hoje cada vez mais individualista, né? Nós temos hoje a realidade dos smartphones, da tecnologia móvel. E eu li recentemente uma matéria em uma revista de prestígio, de circulação, não quer dizer necessariamente que está vendendo a verdade, mas enfim. E diz que as crianças e adolescentes estão cada vez mais reclusos em um mundo digital, né? Mudou o perfil dessa criança, dificultou o diagnóstico, muitas vezes pode ser confundido com algum problema ou não. Enfim, como é que está esse cenário? Tanto que países hoje discutem, a Inglaterra mesmo está discutindo restringir cada vez mais o acesso, ou pelo menos tentar criar um limite, né? Como é que está essa relação entre crianças, adolescentes e a tecnologia?
9: Então, a Cris, ela lançou um livro recente, né? Eu vou receber a palavra.
10: Eu tenho livro, eu tenho programas de instrução de pais chamados Conecta Júnior, né? Fazer o jabá, é que chama.
0: Fica à então, vontade.
10: É porque a minha... Veja, desde 2004, eu tive o primeiro contato com essa realidade da dependência tecnológica. Naquela época, em 2004, a dependência tecnológica estava ligada ao uso excessivo de videogame, certo? Que já tinha rede, né? O pessoal já jogava em rede. E os adultos com checagem excessiva de e-mail. A pessoa, às vezes, não conseguia sair de casa porque tinha que voltar e ver se tinha chegado e-mail. né? Então tinha isso naquela época e foi aumentando. Com a chegada do smartphone, eu digo, foi ladeira abaixo na banguela. Porque houve também a falta de noção dos pais de que não é para criança. E em muitos casos não é para adolescente. Por exemplo, rede social, ela é permitida lá, tem, a partir de 16 anos. E os pais burlam isso. Então, eu falo, não adianta regulamentar, proibir. Se dentro de casa, pode botar assim, proibido para menores de 16 anos. Mas os pais vão fazer a conta no nome deles e vão deixar os filhos usarem. Então, acesso ao conteúdo impróprio, a gente está tendo uma avalanche de problema por causa disso. Crianças de 8, 9 anos tendo acesso ao conteúdo impróprio. Porque o celular está na mão, fica livre. Eu digo que é um portal. O celular é um portal. E aí, o que aconteceu? Essas pessoas foram... A gente vai ter até uma imersão sobre cognição social, que é essa questão social do indivíduo, da percepção das emoções do outro, do olho, olho no olho, né? As pessoas estão perdendo por falta de convívio. A cognição social... Estou perdendo essa, o desenvolvimento dessa habilidade. Quanto mais cedo, né, a gente aprende com as experiências sociais, mais hábeis estaremos. E aí as mães já estão amamentando olhando o celular. Então nem olhando
0: viram,
10: no olho
0: às vezes, uma
10: dos
0: ferramenta
10: filhos.
0: Até para os pais, né? De certa forma, controlar a criançada. E eu não estou condenando ninguém, não, viu, gente? Cada um sabe a dor e a delícia de ser, né, o que é. Às vezes a pessoa está cansada mesmo, tem um dia, uma jornada pesada, tá? E vai, toma um eletrônico no menino, Mas eu concordo demais, Cris. E isso não é novo, não. Porque, tipo, tem uma série chamada Black Mirror.
10: Ou Morro de Medo.
0: É espetacular aquela série.
10: Ela é.
0: E já há muitos anos atrás, tem um episódio, que eu não vou lembrar o nome do episódio, em que as pessoas eram validadas pela... Eu vou voltar para o assunto do gênero, porque eu sou fascinado por isso.
10: A gente vai passar 5 dias conversando aqui.
0: 5 dias conversando.
10: Porque também é um dos meus interesses.
0: Eu adoro. E aí, nesse episódio, as pessoas recebiam avaliações de 1, 2, 3, 4, 5 estrelas. E você só poderia, por exemplo, comprar um imóvel
10: em um
0: determinado local.
10: Esse é um dos melhores episódios.
0: É sensacional. É. Se você tivesse 5 estrelas. Então, as pessoas lutavam, tinha desconto, acesso a determinadas viagens ou locais, se você tivesse...
10: De acordo com curtidas ou visualizações.
0: Quando eu assisti isso há muitos anos, não, gente, isso não é possível que isso vai acontecer. E isso acontece hoje. Isso acontece hoje.
10: Tem um outro episódio também muito interessante, que é um rapaz que ele consegue ser uma moça no jogo, né? E aí ele começa a ter dúvidas do gênero dele na vida real. E aí, assim, tem muitas coisas que esse mundo virtual pode causar confusão, né?
9: Você imagina na criança, né? Na criança que está em desenvolvimento. Ela perde a conexão com a realidade, né?
10: Sabe qual é a resenha, a coisa engraçada? Que eu escuto tantos pais, até gente da minha família, dizendo: essa geração é diferente. Os meninos de hoje em dia, aconteceu alguma mudança genética para esse menino pipocar do jeito que é assim?
0: Não.
10: A nossa geração... da infância dos anos 80, quem nasceu nos anos 70, que está criando filho agora, tarará, que se orgulha de ter tido a melhor infância, de pé no chão, de carrinho de rolimã e tal, tarará, nós somos os piores pais. Né? Nós criamos, talvez, a pior geração, a geração mais difícil de colocar limite, né? de colocar as regras. E tem pais que têm medo de dizer não, com medo que o filho não ame. Sabe? Aquele medo. Ou da negligência parental, que é muito mais fácil deixar um filho na negligência digital até, né? Abandono digital, na realidade, o termo é esse. Você abandona o filho ali. A dependência, ela vem desse abandono, de quando o pai desiste de ficar chamando para o seio familiar. Venha para a mesa, fica aqui com a gente, né? A rotina também, ela é uma assassina disso. Os pais vão cedendo. Ah, não, a gente não consegue mais comer à mesa e tal. E sentar à mesa para ter uma refeição, ele é um hábito de proteção, é um fator de proteção para problemas de delinquência na adolescência. Isso comprovado cientificamente. Então, assim, não é botar a conta nos meninos, né? Na realidade, é quem está criando que está o problema. É a gente ajustando.
0: Ô, Deise, quais são os principais desafios enfrentados pelas famílias durante o processo de diagnóstico e tratamento? Aceitar, por exemplo, que existe um problema é um grande desafio?
9: Sim, sim. Geralmente a figura paterna, né, ou então a da avó, é quem nega primeiro, às vezes a mãe identifica, aí leva o pediatra, às vezes o pediatra, às vezes ainda diz, hoje a gente vê bem menos isso, já identificar os sinais precoces, mas às vezes vamos esperar o tempo, isso é um erro, né, da criança, então tem que procurar o profissional competente. Eu sempre olho oriento a procurar o médico. Por quê? Porque às vezes o diagnóstico está num atraso na fala, por exemplo, está na... É aquela criança, né, que não balbucia, que não fala o papá, mamãe, manda down, então chama água com um ano.
10: Ele não tem intenção comunicativa,
9: fala com olhar. Então, ele pode ter um déficit auditivo, né? Então, ele precisa passar pelo médico também, precisa ter um acampamento para a escola. O professor é fundamental na comparação dos iguais, né? Dos pares. Então, a gente precisa trabalhar em comunidade, né? Interprofissional, com essa criança, com esse olhar, nesse cuidado, com essa avaliação, um cuidado multidisciplinar. Então, a primeira, o intuito, às vezes, não é nenhum diagnóstico, mas é justamente essa intervenção precoce. Né? Que é esse cuidar precoce, encaminhar para o profissional precocemente.
0: E como disse, vocês disseram, né, a Deise e a Cris, você tendo um diagnóstico, quanto mais cedo melhor, e um tratamento correto, você vai mudar a vida de uma pessoa. Você vai mudar o desenvolvimento, né, escolar da pessoa, a perspectiva de futuro, vai incluir melhor essa criança. Né? Eu acredito que em tempos de bullying digital, né, você ser incluído é importante, e por isso que é importante debater, né, esse tema. E eu queria ouvir das duas qual é o papel de eventos científicos, né, como esse simpósio da BNEP Alagoas, na atualização dos profissionais e também na melhoria da assistência que é prestada à população. Queria ouvir das duas.
9: Isso, a gente vai logo abrir o evento com highlights, né, do Iacapapa, que é um evento mundial, tá, da ABNEP, né, como se fosse o Iacapapa, é como se fosse a ABNEP internacional. E aí a gente vai trazer, assim, os highlights que a doutora Rita Lins, ela vai trazer, né? Inclusive, nesse mesmo, esse mesmo simpósio, a gente tem a palestra do doutor Danilo Bastos, que ele palestrou no Iacapapa, lá na Iacapapa, na Alemanha. Tá, e ele vai palestrar nesse evento. Então, a gente está tendo a presença da Tatiana Meca, né, como já falou, uma imersão social. Ela está vindo de Campinas, especialmente para esse evento. Aí temos a presença da doutora Valéria Nogueira. Nós temos aí tantos fonos, pediatras e neuropsicólogos.
10: A gente tem uma mesa, eu, Deise e a doutora
9: Jordana, que é psiquiatra infantil.
10: Que é uma roda de conversa. Então, eu levo um caso, um caso assim... um desafio clínico, e a gente vai ter esse bate-papo ali, ao vivo, na frente de todo mundo, sobre os nossos desafios. Ah, o que faria o neuropediatra nesse caso? O que faria o psiquiatra? Aí, tirando isso, a gente tem uma outra mesa falando sobre inteligência, que hoje é moda, alta habilidade, todo mundo é superdotado e tal. Sendo que essa mesa a gente coloca desde a deficiência, que também não é tão vista assim hoje, porque... ela é levada, né?
9: Mas assim, existida como um TEA, né? Como autismo.
10: Isso. A gente vai desde a deficiência até as altas habilidades nessa mesa. Então, é uma mesa riquíssima. E dupla excepcionalidade, quando a pessoa tem altas habilidades, mas também tem TDAH. Olha que riqueza, né? Aí a gente vai falar sobre TOD, né? Que é o transtorno opositivo. Opositor.
9: Opositor, desafiante.
10: Desafiante. Aí a gente vai falar sobre transtorno explosivo. É assim, é tudo. Todo mundo que trabalha com criança e adolescente vai ter o que há de mais moderno, a atualização mesmo, e também as técnicas de tratamento mais modernas, eficientes, para a gente acompanhar esses pacientes, né, de forma... eficiente.
9: E por isso que a gente chama a sociedade também, pais.
0: Exatamente. Né? Como é que participar desse evento? O evento acontece quando
10: sexta
0: e como
10: agora,
0: participar?
10: Sexta agora, sábado, não é? 24, 25.
0: E quem pode participar?
10: Todo
0: como participar?
10: Mundo, todo mundo que tiver interesse em infância e adolescência. Né?
9: Porque... E por isso que a gente também contou, a gente contou com a participação do SESMAC, né? Na pessoa do professor reitor, né? João Sampaio, da UNCISAL, na pessoa da Poli Almeida, da reitora, do Henrique Costa. A gente contou com o apoio da Clined, Buffalo Bill, Inside Mind, PAE, Instituto Lívia Rocha, o APSEM, e o apoio também do Espaço Educar e da Usina Caeté.
10: Isso.
0: Muito legal.
10: Tem escolas inteiras que estão fechando os professores para
0: participar.
10: Levar,
0: e com certeza nós teremos outras oportunidades e outros momentos como esse.
10: Sim, esse é o segundo
0: simpósio. É o segundo, né?
10: E cada ano a gente está aumentando, o pessoal está chegando, entendeu? É bem
0: interessante. A gente está se abrindo para discutir esse assunto, que é extremamente importante. Tem um link, é necessário se inscrever?
10: Isso. Perfil do Instagram da ABNEP AL.
0: ABNEP, viu, gente? Eu só vou dizer aqui como é que escreve.
10: ABNEPI.
0: Pronto. ABNEPI, ABNEP Alagoas. Isso. Você vai lá no perfil.
10: Vai no perfil do Instagram e tem o link do Simpla, que pode fazer a inscrição. Tá certo? Aí, quinta-feira vai ter a última virada de lote. Então, corre, né? Para não
0: vale
10: precisar
0: pena,
10: pagar mais caro.
0: Gente, eu só queria agradecer. Como disse a Cris, e também acredito a Deise concorda, é assunto para a gente discutir.
9: Com
0: eu teria
9: certeza.
0: Tantas perguntas.
9: Não, a gente, para montar, fechar a grade, assim, né? Muitas pessoas ficaram de fora. A gente pensa, como difícil. É que a gente não pode? Porque a gente precisa abordar o tema com precisão, com clareza. E a gente não tem tanto tempo, né, para a gente debater. Então, mas aí fica a promessa para os próximos, né, isso? É. A gente incluir mais pessoas competentes que a gente tem no nosso estado.
0: E não existe uma outra forma, né, da gente falar sobre o assunto, senão abrir espaço para debates, viu, gente? Nós não vivemos mais, ou espero que a gente não viva mais, a sociedade da superficialidade, né? A gente querer tratar todo assunto como se fosse o mesmo problema, ou tratar qualquer tipo de situação como birra, ou como chatice, ou como... Não, cara, existem profissionais extremamente gabaritados, né, para fazer análises, para mudar, para corrigir rotas, para mudar rumos, para melhorar vidas. Por isso que é tão importante, a gente não pode ser superficial. A gente tem que analisar a fundo, porque a gente está falando sobre a diferença que a gente pode fazer na vida das pessoas. Às vezes, eu vou falar isso só para contextualizar. Desde 2010 que eu sou diagnosticado com depressão, né? E desde que eu aceitei o diagnóstico, eu consegui viver, né? Com os meus momentos melhores, com os meus momentos piores, mas aceitando que eu tenho um problema, né? E que eu preciso de ajuda. E como era mais... Não deixou de ser difícil. Continua sendo difícil. Mas como ficou menos difícil a partir do momento que eu consegui, né, falar sobre o assunto, procurar ajuda. Sou meu relapso em algumas situações. Né? E eu sou um cara de 50 anos. Que já passei tanta coisa na vida. Aí você imagina um jovem de 7, 8, 9, 10 anos. Que está se descobrindo. Que está tendo desafios. Que está chegando numa sociedade totalmente diferente. Com uma geração... Sei lá, muito mais conectada, muito mais rápida. Eu ouvindo a Cris falando, eu lembrando da minha infância, que eu tive a melhor infância possível mesmo, né? A infância pé no chão e tal. E fiquei mais mole por causa disso também, concordando com a Cris. Mas, enfim, a gente precisa de espaços como esse para fazer debates de forma mais profunda, né? Fugir do superficializado, porque nós estamos falando sobre vida. Obrigado, né, Cris? Obrigado, Deise. Sucesso aí no evento. Conte sempre com esse espaço e eu vou abusar vocês em outras oportunidades.
10: Ah, fica à vontade.
0: Pra gente aprofundar ainda mais esses assuntos.
9: Nós que agradecemos.
0: Obrigado.
10: Obrigada, minha gente. Corram lá, façam suas inscrições, porque na realidade a gente tá com as
9: poucos.
10: Últimas vagas.
0: Então... Isso mostra a importância e o interesse da sociedade. A Cris Couto, que é neuropsicóloga, e a Deise... Dalbone. Eu quero falar Dalbone, não sei porquê. Dalbone.
9: Quase o mel, né?
0: De repente. Ela é cadeira, o pediatra, levando que todo o nosso conteúdo ele está à disposição aí no Spotify, no Instagram da Nova Brasil. Vai lá procurar. Obrigado, meninas.
10: Obrigada.
0: 7:21, 7:21. 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A gente falou sobre assuntos tabus, né? Muitas vezes eu trago essa dica aqui do... E aí toca num dos maiores tabus da sociedade, que é a questão da morte, né? Eu já falei em outras oportunidades que eu gosto de indicar alguns livros que me marcaram muito. Eu vou pecar por não lembrar o nome do autor. Eu sei que ele é um americano de ascendência indiana, que lançou um livro chamado Mortais, que é um dos livros mais sensacionais que eu já li na minha vida. E que, só para contextualizar, ele fala sobre morte. Ele é médico e ele mostra de que a vida, principalmente a academia, nos ensina a cuidar da vida. Mas esquece que sempre nós vamos conviver com a morte. E ele traz sob a perspectiva dos médicos de que eles foram preparados a vida inteira para salvar vidas. Nunca para se deparar com a morte. E quando isso acontece, geralmente tem um abalo muito forte, né? E ele defende isso, de que a gente esteja preparado, porque a gente sabe que vai morrer, né? E que a gente precisa não tornar isso uma coisa que a gente encare com naturalidade. Nunca vai ser. A morte é a ausência eterna, né? Mas que vai acontecer e que a gente não se prepara para isso. O livro é Mortais, pode pesquisar. O livro é sensacional, né? É um livro muito bonito, porque ele conta a experiência dele também, de que ele teve que se despedir em algum momento do pai. E que, enquanto médico, ele disse, meu Deus, eu não sou Deus, eu não vou conseguir salvar o meu pai, porque ele tem uma doença que... Enfim, não vou contar, trazer mais spoilers, mas a experiência pessoal dele é muito marcante e muito bonita. E trata sobre esse tema que é um grande tabu, que é a questão da morte. 7:23 e a Prefeitura de Maceió avança com as obras de iluminação no mercado da produção provisório, no bairro da Cambona, e já alcançaram 70% de execução. O projeto prevê a instalação de 14 postes de fibra de vidro com 15 metros de altura, além de mais 50 luminárias e projetores de LED para iluminar as áreas internas e externas do equipamento. Às 7:24, em um relatório da OMS e do Unicef, mostra que o Brasil avançou na vacinação infantil e reduziu o número de crianças que não receberam as doses básicas. O resultado reforça a recuperação da cobertura vacinal no país.
11: A vacina DTP é uma vacina largamente utilizada no Brasil desde a década de 70 e ao longo do tempo foram incorporadas outras vacinas nessa mesma vacina. Então a vacina DTP ela protege para difteria, tétano e coqueluche. No Brasil nós utilizamos a vacina pentavalente, que além da DTP, ela também tem a proteção para hemófilos e também para hepatite B. Essa vacina ela tem a proteção para difteria, tétano, coqueluche, meningite por hemófilos e, como eu falei anteriormente, a vacina hepatite B, que são doenças graves e que são doenças que podem levar a óbito, a internação e até mesmo deixar sequelas. Então, essa vacina ela é ofertada no Brasil aos 2, 4, 6 meses. É ofertado também um reforço aos 15 meses e aos 4 anos de idade. E ela é disponibilizada em todas as unidades básicas de saúde do país que tem salas de vacina. Hoje nós temos em torno de 40 mil salas em todo o Brasil. Esse avanço ele reflete o fortalecimento das ações de imunização desenvolvidas pelo Ministério da Saúde em parceria com estados e municípios. As estratégias de vacinação no Brasil, elas são baseadas na estratégia do microplanejamento, que é baseado na realidade local de cada território. Também intensificamos as campanhas de vacinação e a retomada dos dias de mobilização, a realização de busca ativa de crianças com esquemas incompletos, como também a busca ativa de crianças que não têm nenhuma vacina. O microplanejamento, ele mapeia, né, essas localidades para irmos até ao encontro dessas crianças e ofertar a vacinação, como também a ampliação da vacinação nas escolas e o fortalecimento de salas de vacina, a melhoria dos sistemas de informação do Programa Nacional de Imunizações e o monitoramento contínuo das coberturas vacinais em todo o território nacional.
0: Muito obrigado pela participação. Olha, deixa eu mandar um abraço para o Ruslan, que manda uma pauta muito legal aqui, viu, Ruslan? Já vou passar para a nossa produção, obrigado mesmo. Quero abraçar aqui o João Paulo Procópio e o Pina. Obrigado também pela mensagem. Abraçar meu querido Sérgio, para quem eu já mandei um abraço, que está ao lado do Gilmar, né? O Whindersson, o nosso querido Windy Show, né? Um dos maiores artilheiros do futebol amador aqui de Maceió. Obrigado pelo carinho da audiência. Aliás, muito obrigado a todas as pessoas que estão interagindo com a gente e falando sobre a entrevista, né? Legal, muito legal mesmo, né? Por a gente poder contribuir para esse debate. Ó, deixa eu trazer logo a matéria, então, Jadir, porque o aumento do preço das passagens aéreas tem levado muitos brasileiros a adiar ou mudar os planos de viagem. Segundo a ANAC, né, o custo do combustível e outros fatores continuam pressionando as tarifas.
12: Viajar de avião continua pesando no bolso dos brasileiros. Segundo a ANAC, a Agência Nacional de Aviação Civil, a passagem aérea custou, em média, R$ 660,54 em junho. O valor representa uma alta de 0,3% em relação ao mesmo mês do ano passado e de 3,1% na comparação com junho de 2024, já descontada a inflação. Quem sentiu esse impacto foi a advogada Célia Lima Negrão. Ela conta que viu o preço de uma passagem para São Paulo praticamente dobrar conforme a data da viagem se aproximava. Para ela, além do aumento das tarifas, os passageiros ainda precisam pagar por serviços que antes já estavam incluídos, como bagagem e até a escolha de assentos para famílias viajarem juntas.
13: Então, só para ter um exemplo, a passagem que eu pesquisei para São Paulo em

0: R$ 1.500. A agência atribui parte da pressão sobre os preços ao valor do combustível de aviação, que ficou, em média, em R$ 5,66 o litro em junho, alta de 57,6% em um ano. O querosene de aviação representa cerca de um terço do valor da passagem. A alta das tarifas também fez a assessora de marketing Juliana Andrade mudar os planos de viagem. Depois de comparar os preços, ela decidiu adiar as férias para um período com passagens mais baratas.
1: Pesquisei as passagens para viajar nas minhas férias em junho, mas os preços estavam muito altos. Quando comparei com agosto, percebi que as tarifas estavam bem mais acessíveis. Então decidi remarcar as férias para esse período e economizar.
0: A ANAC esclarece que o cálculo do valor da passagem considera apenas o preço pago pelo transporte aéreo, sem taxas de embarque ou serviços extras, como bagagem e marcação de assento. Ficam de fora passagens compradas com milhas, tarifas corporativas ou descontos para funcionários das companhias. Da Rádio Nacional em Brasília, Pedro Lacerda.
2: Muito obrigado, Pedro, pela sua participação. Agora 7:30 e olha só. O número de mortos provocados pelos terremotos que atingiram a Venezuela ultrapassou 5 mil. Segundo o novo balanço divulgado pelas autoridades do país, as equipes de resgate continuam trabalhando e esse número deve aumentar, infelizmente. São milhares de pessoas que estão desabrigadas e outras milhares que estão desaparecidas. O estado de La Guaira é o mais afetado, com registro de grandes danos à infraestrutura e centenas de edifícios destruídos ou danificados. Desde os dois fortes tremores registrados no fim de junho, o país também já contabilizou mais de 1.000 réplicas sísmicas. O governo venezuelano mantém as operações de assistência humanitária e recuperação das áreas atingidas, enquanto o balanço de vítimas ainda pode ser atualizado. Agora 7:31, nós vamos ao intervalo. Daqui a pouco a gente volta na sequência do seu Jornal Nova Brasil, Maceió.
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7: E já estamos de volta com o Nova Brasil Maceió, 7h33. Pessoal cobrando o serviço correto. Então só vou passar a informação. Eu citei o livro, né? E não lembrava o nome do autor. O livro é Mortais. O nome do autor é Atul Gawande, né? Que... Esse livro, inclusive, foi primeiro lugar na lista dos mais vendidos do New York Times. E é o livro Mortais, Nós, a Medicina e o que Realmente Importa no Final. Mas se você procurar Mortais, você vai achar. O livro é sensacional. Pra você ter uma ideia da

0: reação das pessoas que leram numa nota de 0 a 5, ele é 4.8. Né? Aliás, eu vou começar a trazer dicas de leitura. É uma coisa que eu adoro fazer, sabe? Eu acho sensacional você ler. Eu ia trazer já outro na emenda, mas para não gastar, eu vou deixar para semana que vem trazer um novo livro. 7 horas e 34 minutos e olha só, a segurança dos seus olhos começa no Instituto da Visão, a maior referência em Alagoas, com mais de 30 anos de experiência. 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E a partir de agora, a gente fica com a coluna de política com o Cleberson Levi, ao vivo, trazendo análise e os bastidores dos principais fatos que movimentam a política de Alagoas. Fala, Levi. Bom dia, meu amigo.
1: Bom dia, Oscar. Bom dia a todos do Jornal da Nova Brasil. Bom dia a todos, né? Estamos aqui para falar de política, Oscar. E eu trago aqui, né, a inauguração ontem, né, do HCPET, por ser um fato político também. Por quê? Criticaram muito, né, o hospital, dizendo que estava fechado, né, que não ia abrir, que não ia ter atendimento, mas ontem o prefeito Rodrigo Cunha, né, iniciou, né, deu a abertura lá dos atendimentos do hospital do PET, né, e aí ele falou, deu uma resposta nas redes sociais sobre essa questão do que vai ser atendido, da proposta, né, da inauguração. E aí, para dar uma resposta também às críticas, né, que vinham sendo feitas nas redes sociais, né, em alguns sites de informação, justamente aí sobre essa questão do PET funcional ou não. Solta o áudio aí, no retorno eu comento aí a fala do Rodrigo.
2: E hoje é um dia histórico para Maceió. O nosso hospital veterinário está de portas abertas para realizar todos os procedimentos. É exame, é cirurgia, urgência e emergência 24 horas, com uma equipe capacitada, com equipamentos de primeira linha e, principalmente, com uma equipe preparada para cuidar do seu animalzinho. Quem foi que você trouxe para cá?
3: Meu gato.
2: Aqui? Quem é o seu gato?
3: Eudes?
2: Sim. E o que é que o Eudes tem?
3: Três dias que não come.
2: Tá idoso. Tá idoso já?
3: A minha bota esquerda com a pata sangrando.
2: Tá com a pata sangrando.
3: E tá com um pouquinho de sangue.
2: Olha o Eudes aqui, ó. Vai ficar tudo bem, campeão. Nós aqui estamos abrindo as portas do HCPET, um dos maiores hospitais veterinários de todo o país, para realizar um atendimento de excelência. Aqui, desde a entrega do prédio, nós passamos todo esse tempo capacitando profissionais, adquirindo os melhores equipamentos, contratando uma empresa que vai gerir todos esses protocolos e agora abrimos as portas para realizar esses atendimentos.
1: Pois é, essa foi a inauguração do HCPET, né? E eu trouxe justamente devido às críticas, né, dos opositores, podemos dizer assim.
0: Você sabe, para quem tem pet, Cleverson, eu sou pai de pet, tenho 3 gatos, inclusive uma cega, né? Já nasceu sem os olhinhos, precisa de mais cuidados. Felizmente eu consigo arcar, eu sei que não é barato. Eu sei, mas o amor por animal tem, independe de classe social, né? Ontem eu estive no pet. Fiquei emocionado mesmo. Eu vi o pessoal dizendo, cara, eu hoje vou poder cuidar com dignidade do meu animal. Então, parabéns, né, ao prefeito Rodrigo. Uma iniciativa que veio ainda, né, do então prefeito à época, do JHC. Uhum. Que na época foi chamado de ousado. Uhum. É uma ousadia criar um hospital público veterinário. Tá aí a ousadia a serviço da população.
1: Pois é, justamente eu trouxe isso, né, politicamente, porque foi uma promessa do ex-prefeito JHC e está sendo cumprida aí, lógico. Teve um tempo para poder se adaptar, se adequar, mas diante das críticas, né, de tanta negatividade, ontem o prefeito Rodrigo Cunha, que está no mandato, entregou aí, e aí os nossos pets em Maceió terão um um hospital, né, de atendimento de verdade.
0: Já tem, Oscar, funcionando 24 horas para urgência e emergência.
1: Pois é, tem até tem até os atendimentos aqui que eu peguei no site. Qualquer informação, pessoal, está no site da Prefeitura de Maceió, maceo.al.gov.br. E aí eles destacam estrutura moderna, atendimento especializado, saúde pública, controle populacional, uma equipe multidisciplinar, ou seja...
0: E a partir da semana que vem, atenção, começam as castrações, viu?
1: Pronto, aí. Ah, vamos embora. Voltando aqui para o âmbito da política local e no estado de Alagoas, né? A gente traz mais uma informação daquelas da saúde. Infelizmente, todos os dias a gente tem que trazer, porque tem uma. É o fato, né?
0: Só falta você me dizer que a moça que está sendo, né, indicada como suposta amante ainda continua recebendo alguma coisa.
1: Com certeza. É verdade, com certeza. A Andréa de Araújo Cavalcante, né? Que eu tinha feito uma matéria lá em 2023, ela tinha sido nomeada na Assembleia Legislativa lá em 2023. Mas em 2026 ela continua recebendo, né, o salário lá da Assembleia Legislativa. Só para ter uma ideia, entre fevereiro e junho deste ano, ocupando o cargo comissionado de assessor, né, assessora administrativa, ela recebeu mais de R$ 76 mil líquidos lá da Assembleia Legislativa. Ou seja... É sobre o inquérito da Polícia Federal que a gente está falando, né? A Operação Estágio 4. E mais um fato que a gente chama a atenção pelo fato da imoralidade, né? Eu acredito que é imoral, né? É uma situação dessa diante da Operação Estágio 4, né? Das denúncias aí que foram apuradas pela Polícia Federal e a suposta amante, além de toda aquela situação, Oscar, que existe, que aí a gente já mostrou, daquela mansão em Brasília, dos repasses da NG Engenharia a ela também continua como funcionária da Assembleia Legislativa. Então você vê aí que tem uma ligação muito forte entre Secretaria de Estado da Saúde, Assembleia Legislativa e toda essa situação que ocorre no entorno aí do inquérito da Polícia Federal, porque quer queira, quer não, se ela tem um emprego na Assembleia Legislativa, na Casa de Tavares Baixo, alguém está passando a mão em cima.
0: R$ 17.438 brutos, R$ 15.233 líquidos por mês. É um tapa e um deboche na cara, né, do trabalhador que rala todos os dias. Para você ter uma ideia, a Andréia, segundo informações da Polícia Federal, movimentou quase R$ 5 milhões entre janeiro de 2023 e agosto de 2024. Mas continua lá, firme e forte.
1: Firme e forte. A gente tem que saber aqui, aí eu levanto e pergunto e a gente vai tentar descobrir, ou vamos descobrir, qual o gabinete que ela está nomeada, onde ela, né, de onde ela está recebendo esses proventos, como a gente chama, esses salários mensais, porque se ela continua... na Assembleia Legislativa nomeada, tem um gabinete. E o gabinete a gente precisa saber de qual deputado estadual.
0: E quando você acha que não pode piorar, é só a gente trazer uma informação complementar. Recebi esse salário, recebi essas bondades da Secretaria de Saúde e morava em Brasília.
1: E tem uma mansão, né? Tem aquela mansão do caso de Brasília, né? Que a gente já mostrou aqui e trouxe essas informações. Agora, tudo baseado no inquérito da Polícia Federal, da Operação Estágio 4. E a gente vai continuar aqui trazendo, né, mais detalhes, porque o inquérito é muito grande, né? São várias páginas, então você imagine aí 1.000, 2.000 páginas para você, né, sair se desvencilhando e apurando tudo que tem lá detalhado com documento, com imagem, com foto, Oscar.
0: Queria só encerrar, né, com os princípios da administração pública, artigo 37 da Constituição de 88. Obrigatórios para toda a gestão pública, resumidos no mnemônico LIMP: legalidade, impessoalidade, moralidade, publicidade e eficiência.
1: Tá vendo? Essa aí é a parte principal que a gente tem que destacar também, né? Vamos ver se seguem essa norma, essa lei, né? Que é uma norma que aí é prevista aí, mas aqui em Alagoas é aquilo que eu disse, Oscar, parece que não tem leis, não respeitam as instituições e continua a mesma situação. Inclusive o secretário Gustavo Ponte, lá como um secretário despachando todos os dias, apesar de todas essas denúncias e essas informações. Só para encerrar minha participação, para avisar que ontem o TRE, ele liberou aquele ônibus da mudança, né? O MDB entrou com ação para barrar o ônibus da mudança, Mas na decisão ontem, o TRE liberou o ônibus da mudança, que vai poder voltar a rodar no estado de Alagoas para ouvir a população, porém com algumas determinações da legislação eleitoral. Mas está aí a foto do ônibus da mudança, o busão da mudança, que teria sido, queria, né, o MDB, o presidente regional aqui em Alagoas, o senador Renan Calheiro, tinha entrado com a liminar na justiça, mas a justiça determinou que pode rodar com as normas que a legislação eleitoral permite. Então, o ônibus da mudança vai rodar o estado de Alagoas e ouvir a população e as demandas, né, para trazer, né, para os... ouvir os pré-candidatos do JHC, vai poder ouvir a população e as demandas para poder, quem sabe, a formalização, né, de um provável governo em 2027, e para as eleições de 2026, que é o mais importante, Oscar.
0: Até amanhã, Cleverson.
1: Bom dia a todos e até amanhã.
0: Eu vou preservar o nome, mas só voltando à primeira informação do Hospital Pet, né? Hoje é dia de jogar minha bolinha. Toda terça-feira eu jogo um futebolzinho, né? E aí, quando eu vou saindo de casa... a minha esposa sempre diz: vai machucar o que hoje? Ela pergunta, né? Aí eu não sei, né? Aí na hora que a gente vê o que machuca, né? Mas sempre chega arranhado, ó, tem ainda um restinho de arranhão aqui, né? Porque eu sou goleiro e dos bons, viu? Goleiro dos bons. Mas assim, sempre chego machucado com alguma coisa, né? Eu quebro um dedo, ou chego todo arranhado. É porque eu tô contando essa história, porque ontem eu fui dar uma olhadinha no nosso talpeto, né? E aí um amigo meu que joga bola comigo disse: Oscar, agora pelo menos a gente tem onde ser atendido se machucar no racha, né? Eu não sei se ele me chamou de gato ou de cachorro rabugento. Só que na hora eu fiquei com vergonha de perguntar. Eu acho que tá mais pra segunda opção. Agora são 7 horas e 45 minutos e olha só, o Tribunal Superior Eleitoral renovou parcerias com plataformas digitais para reforçar o combate à desinformação nas eleições de 2026. A iniciativa também inclui empresas de inteligência artificial para fortalecer a integridade do processo eleitoral.
4: A Justiça Eleitoral formalizou novos termos de cooperação com plataformas digitais para o combate à disseminação de conteúdos falsos e descontextualizados. A medida faz parte do Programa Permanente de Enfrentamento à Desinformação. As plataformas que assinaram nesta quinta os memorandos de entendimento com o Tribunal Superior Eleitoral foram Quai, Telegram, Meta, TikTok, o Google, o X, o antigo Twitter e o LinkedIn. Três empresas de inteligência artificial também aderiram ao programa: a Eleven Labs, OpenAI e a Anthropic. O objetivo da cooperação técnica é prevenir narrativas que ataquem o sistema de votação e a legitimidade das eleições. A atenção especial é sobre o uso indevido da inteligência artificial, reforçou o presidente do TSE, ministro Cássio Nunes.
5: A cooperação não significa confundir papéis, afastar a fiscalização ou eliminar todas as eventuais divergências. Representa, em verdade, reunir competências para enfrentar riscos que nenhuma das partes conseguiria eliminar sozinha. O que se busca é assegurar acesso a informações eleitorais confiáveis e reduzir a incidência de fraudes, falsificações, comportamentos inautênticos e outras práticas capazes de comprometer a liberdade de escolha.
4: Com os acordos assinados com o TSE, as plataformas devem oferecer soluções técnicas já nas eleições gerais de outubro para identificar e reduzir fraudes nas redes. Já a Justiça Eleitoral oferece a base legal para a moderação do conteúdo. Entre junho de 2022 e março de 2023, o sistema de alerta de desinformação do tribunal registrou quase 44 mil denúncias de disparos em massa, comportamentos inautênticos, desinformação, discursos de ódio ou violentos, perturbações ao ambiente democrático, violência de gênero, entre outros. Esse volume foi 7 vezes maior que em 2020, quando foram registrados apenas disparos em massa. Também nas últimas eleições de 2022, 26 mil apontamentos de irregularidades foram encaminhados para as plataformas digitais tomarem providências. Da Rádio Nacional em São Luís, Gabriel Corrêa.
0: Muito obrigado, Gabriel, pela sua participação. 7 horas e 47 minutos. E olha só, o preço médio do etanol hidratado atingiu o menor patamar desde o fim de 2024, ampliando a vantagem econômica para motoristas de veículo flex em todo o país. Segundo o levantamento do monitor de preços de combustíveis da Veloy, com apoio técnico da FIP, o indicador flex caiu para 65,9%, mantendo o etanol abaixo do limite de cerca de 70% em relação à gasolina, considerado o ponto de maior vantagem para o consumidor. O estudo também aponta queda nos preços da gasolina e do diesel, embora esses combustíveis ainda estejam acima dos valores registrados antes da alta das tensões geopolíticas internacionais. Com a redução dos preços, o etanol se consolida como a opção mais econômica para a grande parte dos veículos flex. A orientação é que o consumidor acompanhe os preços nos postos e avalie a relação entre etanol e gasolina antes de abastecer. É, detalhe que o álcool, o etanol, no caso, né? O motor ele consome mais porque ele ganha mais em performance, né? O carro ele é mais veloz, né? Até porque o ponto de octanagem, né? Que é quando há explosão, fala de forma bem, bem simples, coloquial, né? Da explosão do combustível no motor é maior com o álcool. Então o carro ele fica mais veloz. Agora consome mais. Só que na bomba ele também é mais barato. Então, aí você vai fazer um cálculozinho para saber. Vale mais a pena a gasolina? Vale mais a pena a etanol? Pela pesquisa, atualmente valeria mais o etanol. 7h49, último intervalo. Eu volto já.
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0: Às 7 horas e 52 minutos. E atenção, porque as escolas estaduais e municipais têm até esta quarta-feira, amanhã, né? Conhecida também como amanhã, para participar do Diagnóstico Nacional sobre Equidade na Educação. O levantamento vai orientar políticas públicas e a destinação de futuros recursos para a área.
13: Escolas estaduais e municipais de todo o país têm até a próxima quarta-feira, dia 22, para participar do Diagnóstico Equidade 2026 do Ministério da Educação. O levantamento reúne informações sobre como a história e a cultura afro-brasileira, africana e indígena estão sendo ensinadas nas escolas brasileiras. O envio das informações deve ser feito pelo CIMEC, Sistema Integrado de Monitoramento, Execução e Controle, no endereço cimec.mec.gov.br. O Ministério alerta que as redes de ensino que não enviarem as informações dentro do prazo podem ficar sem receber futuros recursos federais destinados à educação. O mapeamento serve para subsidiar políticas públicas voltadas à superação das desigualdades étnico-raciais e do racismo nas escolas. Criada em 2024, a Política Nacional de Equidade prevê ainda a formação de profissionais da educação e o fortalecimento de práticas antirracistas nas escolas. Da Rádio Nacional, no Rio de Janeiro, Solimar Luz.
0: Muito obrigado, Solimar, né, pela sua participação. E uma última informação, porque a Praia de São Miguel dos Milagres, no litoral norte de Alagoas, foi incluída entre as 100 praias mais icônicas do planeta, em um ranking internacional. O destino alagoano aparece na 85ª posição da lista, elaborada por especialistas em viagens com base em critérios como beleza natural, cultura local e conexão com a natureza. O Brasil teve 11 praias selecionadas no levantamento, sendo São Miguel dos Milagres a única representante de Alagoas. O reconhecimento internacional reforça o potencial turístico do estado e destaca a Rota Ecológica dos Milagres como um dos principais destinos do sol e mar do país. A conquista amplia a visibilidade de Alagoas no cenário internacional e fortalece o turismo como um dos principais setores da economia estadual. Eu já falei que eu sou apaixonado, né, pelas praias alagoanas. Cara, você dizer mais bonito ou menos... Ou é mais bonito ou menos bonita. Não existe praia feia em Alagoas. Só que eu sempre tive uma quedinha especial pelo litoral norte. É, por dois motivos. Eu gosto de pescar. E eu gosto de pescar no chamado surf casting, que é a pesca de beira de praia. E eu gosto da praia mais tranquila. E muita gente não sabe que a partir de Ipioca até Pernambuco, um pouquinho mais, nós temos a segunda maior cadeia de corais do mundo. Só perde para a grande cadeia de corais lá da Austrália. Então, a partir de Ipioca, é aquele marzinho tranquilo, né? Aí o cara diz, vai Gunga, né? Jequiá da Praia, Coruripe. É um deboche, né? O lado que você escolher, já diz. É a coisa mais linda. É questão de tipo de praia. Eu gosto de praias mais tranquilas, né? De praia, de praias mais... É, de selvagens também. Aquela região da Rota dos Milagres é espetacular, né? Aí o cara vai dizer que o Gunga é feio. Qual é a chance, né? Francês, Barra de São Miguel. Eita, litoral lindo. É esse litoral aqui de Alagoas. Às 7h56, gente, muito obrigado pelo carinho de todos. Quero renovar o convite para amanhã, a partir das 6h30, ao vivo. Você me dá a honra da sua companhia mais uma vez aqui na Nova Brasil. Tá bom, gente? Amanhã eu tô de volta. Se eu não voltar é porque eu estarei com Deus. Mas se eu voltar é porque Deus estará comigo. Tchau, gente. Bom dia.
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1: Empreender no Brasil nunca foi um ato silencioso. Sempre teve ritmo, voz, esperança e coragem. O empreendedor brasileiro constrói seu negócio em meio à música que toca no dia a dia. O Sebrae acredita que empreender é também um fenômeno cultural. Os pequenos negócios nascem do território, da cultura e dos afetos. Por isso, o Sebrae foi ouvir os empreendedores e, a partir dessa escuta, nasceu o projeto Sebrae Nosso Canto. Canções que representam a realidade desses negócios, conectando nossa música e o empreendedorismo regravada por artistas atuais da nova geração. Ao transformar canções emblemáticas em trilhas de histórias reais, o Sebrae reafirma o compromisso sempre ao lado do empreendedor. Afinal, a música brasileira traduz, como nenhuma outra linguagem, a energia de quem empreende. E agora você ouve a Júlia Costa, Contente Outra Vez, um clássico que inspira a seguir em frente e acreditar que sempre vale a pena recomeçar.
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1: 8:03, bom dia para você que tá aqui na sintonia da Nova Brasil. Hoje é terça-feira, 21 de julho. Tá começando o Sob Medida, uma hora com o melhor da música brasileira. Por aqui, Cláudia Nakazato, vamos juntos até às 11. Nessa próxima hora, a gente vai ouvir Lobão, vai ter também Guilherme Arantes. E para começar, Ana Vilela, Promete. Música.

Nova Brasil, e esse foi Guilherme Arantes, O Melhor Vai Começar. A gente ouviu também Luísa Posse, Tudo Certo. São 8h18, a gente ouve agora a Fotografia, uma composição de 1959, feita por Antônio Carlos Jobim. Essa foi uma das primeiras músicas compostas por Tom Jobim, inclusive, mas a versão que a gente ouve agora é com Vanessa da Mata, lançada no ano de 2013.

Nova Brasil, e esse foi Caetano Veloso com Linha do Equador. A gente ouviu também Rastapé com Sentimento Bom. Agora, 8h32, a gente ouve Fernanda Takai e Rodrigo Amarante, Ritmo da Chuva. Música.

0: Nova Brasil e a gente fecha o Sob Medida com Milton Nascimento, Canção da América. A gente ouviu também Ivete Sangalo com Criolo, Um Dia de Domingo.
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0: Olha, o governo americano anunciou uma tarifa de 50% sobre centenas de produtos importados do Canadá. A medida entra em vigor no dia 19 de agosto e atinge itens como madeira, papel, roupas, alimentos, bebidas e eletrônicos. Segundo a Casa Branca, a sobretaxa é uma resposta às barreiras comerciais impostas pelo Canadá a produtos americanos. E uma operação do Ministério Público de São Paulo investiga uma rede suspeita de financiar o PCC. Áudios e planilhas apreendidos indicam proximidade entre investigados por crimes financeiros e oficiais da alta patente da Polícia Militar, além de possíveis repasses em dinheiro. Entre os nomes citados estão coronéis que ocuparam cargos de comando na corporação. Os policiais mencionados não são alvos da operação e não foram formalmente acusados no caso. 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Faltando 3 para as 9, bom dia para você. 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

0: Nova Brasil, e essa foi a Maria Rita Conta Outra. Também teve Vanderly com Românticos, Mais Que Moderna Brasileira, 9h19. 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
0: A gente abre esse bloco com o Skank. É uma partida de futebol.

0: Ó Brasil e Nando Reis com Marisa Monte, pra você guardei o amor, também teve Djavan Correnteza, 9h37.
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3: Caros e caras ouvintes da Nova Brasil, a nossa dívida pública não para de aumentar. Em janeiro a gente estava em 78,7% do PIB e hoje acaba de bater 81,1% do PIB. É o maior nível em 5 anos e, nas contas do Tesouro Nacional, essa trajetória não deve parar. Devemos fechar o ano em 83,5% do PIB, chegar em 2029 a 88% do PIB e só começar a cair a partir de 2030. O motivo é muito simples, o governo continua gastando fora do que era combinado. Marcos Mendes, um importante economista, fez um levantamento mostrando que 118 bilhões de reais em despesas anunciadas esse ano já ficaram de fora dos limites do arcabouço fiscal. É mais um drible nas próprias regras. Aí o que acontece? Quem compra a dívida brasileira, ou seja, quem financia o governo, está de olho nisso e pedindo mais juros para o governo continuar rolando essa dívida. Ninguém quer rolar a dívida sem receber mais retorno por isso, porque o país está ficando cada vez mais em risco. Na prática, isso significa que a Selic deve ficar mais alta por mais tempo e deve ter menos dinheiro público disponível para investimento. Uma hora, essa conta vai chegar. A gente só não sabe quando.
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16: De volta para curtir uma do nosso arquivo.
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16: Lançada por Beto Guedes em 84 no álbum Viagem das Mãos, Paisagem da Janela é uma composição de Lu Borges e Fernando Brant, gravada originalmente no disco Clube da Esquina em 72. A interpretação de Beto Guedes se tornou uma das versões mais conhecidas da canção e passou a fazer parte dos seus shows. Esse é o som que a gente ouve agora no arquivo Nova Brasil, Beto Guedes, Paisagem da Janela.

0: Nova Brasil e o Capital Inicial com Kiko Zambianchi, Primeiros Erros. A gente ouviu também Guilherme Arantes, Olhos Vermelhos.
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0: O presidente Lula parece tecnicamente empatado com o senador Flávio Bolsonaro em uma eventual disputa do segundo turno, segundo pesquisa Real Time Big Data divulgada hoje. Lula tem 45% das intenções de voto contra 42% de Flávio. Como a margem de erro é de 2 pontos percentuais, os dois estão empatados dentro do limite da pesquisa. E Rio Grande do Sul enfrenta novos alertas para tempestades e grande volume de chuva hoje. Segundo o INMET, há previsão de ventos de até 100 km por hora, queda de granizo, risco de alagamentos, falta de energia e queda de árvores. A Defesa Civil informou que 49 municípios já registraram danos como destelhamentos, bloqueios de vias e pessoas desalojadas. 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Faltando 2 para as 10.
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0: Nova Brasil, e essa foi Zélia Duncan, depois do Perigo. A gente ouviu também Legião Urbana, Por Enquanto. Aqui na Mais Que Moderna Brasileira, são 10h19.
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0: Nova Brasil, e esse foi Lucas Félix, todas as canções. 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Aqui na Mais Que Moderna Brasileira, 10h39. 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
4: Alagoas registrou aumento nos furtos de veículos e nos roubos de carga nos 5 primeiros meses de 2026, segundo o Sinesp. Os dados servem de base para o planejamento das ações de prevenção e combate à criminalidade.
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15: De volta com Barão Vermelho, por você.

0: Nova Brasil, esse foi Pedro Mariano para você dar o nome. Também teve Maria Bethânia tocando em frente.
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0: Carolina Carol Bela integra o álbum Toquinho, lançado em 1970. Composta por Toquinho e Jorge Benjor, a canção nasceu em homenagem à jovem Carolina, que inspirou os dois músicos e também deu origem a outro clássico da dupla, Que Maravilha. A gente ouve agora no Arquivo Nova Brasil, Jorge Benjor e Toquinho, Carolina Carol Bela.

0: Nova Brasil, e esse foi o destaque do nosso arquivo Jorge Benjor e Toquinho, Carolina, Carol, Bela.
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0: A área queimada no Brasil caiu 31% em 2025 e ficou abaixo da média das últimas quatro décadas, segundo o relatório do MAP Biomas. Foram 12 milhões e 700 mil hectares atingidos pelo fogo. A Amazônia teve o menor número da série histórica, mas o Cerrado continuou com o bioma mais afetado, concentrando 69% de toda a área queimada no país. E o presidente Lula avalia não participar dos debates na TV no primeiro turno da campanha eleitoral. O tema divide o PT. Uma ala teme que ele fique exposto a ataques por ser o único candidato de esquerda, enquanto outra defende sua presença para confrontar Flávio Bolsonaro, seu principal adversário. Lula marcou o lançamento da candidatura para o mesmo dia de um debate na Band. 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Faltando um minuto para as 11, eu, Cláudia Nakazato, estou indo embora. Volto amanhã, a partir das 6 da manhã. Quem já está por aqui é o Dom Ávila. Um beijo para você, uma ótima terça e até amanhã. Tchau. 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

Que bom ter você aqui sintonizado nesta manhã de terça-feira. Seja muito bem-vindo à Rede Nova Brasil FM. A partir de agora tem a sua companhia, você a minha, e juntos até as 16h para curtir o melhor da música popular e brasileira. Por aqui Dom Ávila, e vamos curtir sempre essa viagem nostálgica e também da música moderna e brasileira. A gente já começa com esse clássico de roupa nova, A Maré. Agora 11h04, bom dia.

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Este é Nico Rezende, Esquece Vem, clássico importante, clássico gostoso que a gente sempre curte aqui na programação da Nova. Breve intervalo e a gente já volta, não sai daí.

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16: Agora a gente curte Vanessa da Mata. Nossa canção. 11:21, bom dia.

0: Brasil, este é Guilherme Arantes, um dia, um adeus, agora 11h32.
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0: Gravada por Elis Regina, nossa querida Pimentinha, em 1977, no álbum Elis. Romaria é uma composição de Renato Teixeira, inspirada nas tradições ou nas tradicionais peregrinações ao Santuário Nacional de Aparecida. A interpretação da cantora ajudou a popularizar a canção, que se tornou um dos maiores clássicos da nossa música brasileira. Aumenta o som por aí, vamos curtir Elis Regina. Romaria.

0: Nova Brasil, curtimos Elis Regina, Romaria, aqui no Arquivo Som, que sempre está presente na programação da Nova, com histórias interessantes a respeito da música, para você ficar muito bem informado e com aquela história, aquela mensagem bacana na mente, para você comentar com todo mundo. Breve intervalo e a gente já volta.
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8: 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Agora tem Marisa Monte na estrada.

0: Globo. Brasil mais que moderna brasileira. Agora 11h57. Esta é Ivete Sangalo, Não Precisa Mudar.
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0: O ex-deputado de Eduardo Bolsonaro recebeu green card do governo americano, documento que concede residência permanente nos Estados Unidos por tempo indeterminado. Contudo, o green card não altera a cidadania brasileira de Eduardo, nem impede, na condenação imposta pelo STF, que o sentenciou a 4 anos e 2 meses de prisão por coação no curso do processo. A concessão ocorre em meio à tensão diplomática entre Estados Unidos e também o Brasil. Mudando de assunto por aqui também, de assunto internacional, o presidente da Nicarágua, Daniel Ortega, afirmou que neste fim de semana que o país não terá mais eleições para impedir que a oposição chegue ao poder. Ele está no cargo desde 2007 e não deu detalhes como a proibição será aplicada. Estados Unidos, União Europeia, Canadá e Costa Rica já haviam classificado no último processo eleitoral do país, que em 2021, como ilegítimo. 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
1: Mais que moderna brasileira, agora 12:03, uma excelente tarde de terça-feira para você, começando aquela tarde gostosa aqui na Nova Brasil e, claro, com mais uma edição espetacular do Sob Medida, uma hora de música sem intervalos comerciais, uma hora de música para você curtir com volume alto, uma hora de música para você levar a Nova Brasil aonde você quiser, através do rádio, aplicativo e no site Nova Brasil FM. E a gente já começa com Ana Carolina e também Zizi Posse.

Nova Brasil, mais que moderna brasileira. Você está curtindo Sob Medida, uma hora de música sem intervalos. Agora tem Gilberto Gil, Tempo Rei, 12:27.

0: você está curtindo Sob Medida, uma hora de música sem intervalos. Lulu Santos, descobridor dos sete mares.
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0: Apresentada por Chico Buarque e MPB4, no terceiro Festival de Música Popular Brasileira da TV Record, em 1967, Roda Viva conquistou o terceiro lugar e se tornou uma das canções mais marcantes da carreira de Chico. Escrita para a peça homônima do compositor, a música ganhou um novo significado ao longo dos anos e passou a ser associada à resistência cultural durante a ditadura militar.

0: Nova Brasil mais que moderna brasileira, encerrando esta hora do Sob Medida com uma hora de música sem intervalos. E você curtiu Isélia Duncan Sentidos, rolou também o Ira com o Girassol, versão acústica aqui na Nova, rolou também Marina Lima, o Chamado. Então, continue sintonizado com a gente aqui na Nova Brasil. Após o intervalo, tem muito mais pra você, viu?
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0: A gigante sul-coreana Samsung demitiu funcionários em sua operação nos Estados Unidos durante o processo de mudança da sede norte-americana para o Texas. Ao todo, 739 cargos foram afetados em Nova Jersey e também cerca de 100 funcionários foram desligados no Texas. Segundo a empresa, a maioria dos trabalhadores recebeu proposta para ser realocada. A reestruturação atinge principalmente as áreas de celulares, telefones, telas e de consumo. Agora, mudando de assunto, uma pesquisa do Hospital AC Camargo e da Nexus revelou que a maioria dos brasileiros reconhece que sangue nas fezes pode ser um tipo de câncer no intestino, mas muitos ainda não procuraram atendimento médico. Entre os entrevistados que já tiveram o sintoma, quase a metade não buscou avaliação. O estudo também aponta o aumento dos casos em pessoas com menos de 50 anos e mostra que cada 2 a 3 brasileiros desconhece um exame FIT que detecta sangue oculto nas fezes. O Ministério da Saúde prepara um protocolo para oferecer o teste pelo SUS a pessoas entre 50 e 75 anos. 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
0: Faixa de abertura do álbum Bem-vinda Amizade, lançado em 1981. O dia que o sol declarou seu amor pela terra é uma composição de Jorge Benjor, que abre um disco marcado por letras bem-humoradas e faz referência ao cotidiano, característica presente em toda a obra do artista.

0: Nova Brasil mais que moderna brasileira. Curtimos relembrando o Jorge Benjor, o dia que o sol se declarou para a terra. Continue aqui na Nova, a gente já volta com muito mais.
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0: Nova Brasil, mais que moderna brasileira. Esta é Gal Costa, Lua de Mel, som gostoso, né? Música boa pra gente curtir aqui na Nova. Continue sintonizado, é já e a gente já volta.
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0: Mais que moderna brasileira. Agora tem Seu Jorge, Burguesinha.
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0: Nova Brasil, mais que moderna, brasileira. E esse foi Oswaldo Montenegro. Você curtiu esse clássico aqui, Lua e Flor.
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0: O início das obras do complexo de luxo Marei reabriu a disputa territorial em Restinga de Maricá, no Rio de Janeiro. Pescadores, aldeias indígenas e o Ministério Público alertam para os impactos irreversíveis ao sistema local. Já a empresa e a prefeitura defendem que o projeto de 11 bilhões prometendo o emprego e a preservação ambiental, enquanto a justiça autorizou apenas obras viárias. E mudando de assunto, o Brasil terá quase 2 milhões de eleitores com deficiência aptos a votarem nas eleições deste ano. Um aumento de 42,5% em relação a 2022, segundo o TSE. Para garantir o exercício do voto com autonomia, a Justiça Eleitoral ampliou em 43% o número de sessões com acessibilidade. Quem precisa de um local adaptado tem até o dia 20 de agosto para solicitar a transferência junto à Justiça Eleitoral.
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1: Nova Brasil, mais que moderna brasileira. Essa nossa eterna Cássia Eller, Malandragem. Breve intervalo e a gente já volta.
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6: O IMEP emitiu alerta amarelo de chuvas intensas para 87 municípios de Alagoas nesta segunda-feira. A previsão é de chuvas de até 50 milímetros e ventos de até 60 km por hora. A orientação é acompanhar os alertas dos órgãos oficiais e evitar áreas de risco.
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0: mais que moderna brasileira. Uma excelente tarde para você e hoje em clima de festa, agora 2h20, nesse clima de festa para a gente já apresentar um artista que tá bombando nos streams, nas redes sociais, aqui na Nova Brasil, nas rádios do Brasil. Tenho o enorme prazer de receber aqui Balara, aqui na equipe da Nova Brasil. Um exímio músico, um exímio letrista, um exímio cantor. Tem feat de sucesso da música que já toca aqui na Nova Brasil. Ele está com um single novo, e esse single novo chama-se Algo Me Diz. E Algo Me Diz que também este single foi escolhido por Jorge Vercillo, o mesmo que veio agregar muito mais peso para a música dele, revelando cada vez mais o talento e deixando ele à frente nas mídias, com a música muito gostosa de ouvir, principalmente trazendo uma letra que tem otimismo, uma mensagem bacana para você ouvir. Tem muitos acessos, cara, mas muitos acessos mesmo, mais de 100 milhões de acessos nos streamings. É com muita alegria que vamos receber aqui nos estúdios da Nova Brasil, Balara. Seja obrigado. Muito bem-vindo, Balara, viu?
1: Boa tarde, Ávila. Boa tarde a você, ouvinte, que tá aí escutando a Nova Brasil, essa rádio tão especial e que eu tô tão feliz de estar aqui visitando pela primeira vez, conhecendo esse estúdio maravilhoso, essa audiência maravilhosa que tá recebendo tão bem esse lançamento, Algo Me Diz. É uma honra para mim. Muito obrigado pelo espaço, pelo convite. Uma honra estar aqui com vocês.
0: Imagina, o espaço é sempre do artista, do ouvinte que clama por música boa. E assim como você, tá mostrando um belíssimo trabalho para todo mundo que queira ouvir, chegando mensagem boa, música boa. E é isso que a gente gosta de tocar aqui na Nova. É o padrão Nova Brasil, Balara.
1: Sensacional.
0: Uma dica não, aquele assunto que todo mundo quer saber. De onde partiu esse nome, Balara? E quem é o Balara?
1: Bom, Balara é o meu nome artístico. Esse nome não é o meu nome de batismo. Meu nome de batismo é Lucas Fantinato Trevisani, mas Balara se tornou o meu nome artístico. Foi um nome que surgiu, a princípio, em um sonho. Eu tenho muitas ideias, eu escrevo músicas no sonho e depois, geralmente eu criei um hábito ali, uma disciplina de, dentro do possível, tentar lembrar aquilo que eu criei no sonho e passar, né, para passar pro papel e transformar aquilo ali. E o nome Balara, ele surgiu em um sonho, há muitos anos atrás. E aí, há uns 3 anos atrás, eu ressignifiquei esse nome, que a princípio não tinha nenhum significado por trás. Quando Balara se tornou carreira solo, eu resolvi criar um acrônimo para esse nome. Um acrônimo é quando você pega cada letra daquele nome e você dá um significado para aquela letra. Então, Balara, ele é um acrônimo no qual que são essas 6 palavras: bem viver, amor, liberdade, afeto, realização e ascensão. São 6 palavras que sintetizam aquilo que eu busco transmitir nas minhas canções, né? É aquilo que eu busco viver, que eu busco trazer para a minha vida. Não que nem sempre a gente consegue, somos seres imperfeitos, né? Somos seres errantes, mas eu acredito que a gente deve buscar evoluir, buscar sempre o que é melhor para nós e para quem está ao nosso redor, para o planeta, para as pessoas. E esse acrônimo, ele sintetiza aquilo que eu busco para a minha vida e para a minha arte, e que eu busco transmitir, levar para as pessoas. Então, tudo aquilo que eu faço enquanto Balara, ali, as canções que eu gravo, as letras que eu gravo, que eu escrevo, pelo menos alguma desses significados, ele está presente em tudo aquilo que eu crio, né? E é o que eu busco na minha vida, pessoalmente.
0: Começou a sua carreira artística lá na infância, né? Vamos dizer assim, na adolescência.
1: Pré-adolescência.
0: E qual foi o start para você começar a tocar? O que que te motivou?
1: Tá, eu comecei a tocar com tinha um violão que estava no alto de um armário em casa, parado, empoeirado, com as cordas velhas, que eu perguntei para minha mãe, falei: mãe, o que é aquilo ali em cima do armário? Ela falou: é um violão que era do seu pai, quando a gente era jovem, o seu pai fazia serenatas para mamãe e coisa e tal. E aí eu falei: cara, pô, eu quero aprender. Ela falou: legal. Então, né, aí a gente, né, comprou corda nova, comecei a fazer, fiz um pouco de aula, comecei a estudar com aquelas revistinhas que antigamente tinha em banca de jornal e tal, e aprender com os amigos. Na época não havia YouTube, então era tudo mais no offline ali, e começou ali, comecei a tocar, e pouco tempo depois comecei a escrever minhas canções, e E mais um tempinho depois eu já entendi que aquilo era algo que eu queria fazer pro resto da minha vida. Demorou bastante tempo para eu conseguir chegar onde estou hoje, podendo viver dignamente da minha música, né? Mas eu não desisti, acho que foi a principal coisa mais importante foi não ter desistido.
0: A perseverança, a persistência.
1: Ao longo de 20 anos lutando para, né?
0: Boa, boa. E nessa música nova que vamos tocar daqui a pouquinho, tem uma participação especial. De onde vocês se conhecem, você e Jorge Versilo? Como surgiu essa parceria?
1: A gente, eu e o Jorge Versilo, a gente já se conhecia. A gente já tinha o WhatsApp um do outro e de tempo em tempo a gente trocava mensagens sobre música e tal, através de um amigo em comum que tinha passado meu contato para ele, enfim. E aí no ano passado eu pensei assim, poxa, eu tô em carreira solo, tô relançando minhas músicas em formato acústico, me aproximando mais da MPB, né? E eu falei, por que não mandar uma mensagem pro Jorge e perguntar, né? Como quem não quer nada, perguntar se de repente existe a possibilidade da gente gravar alguma música juntos. O não a gente já tem, né? O não assim, a gente já tem. Aí eu mandei essa mensagem, mandei uma mensagem pro Jorge e ele pediu pra eu, né, pra eu mandar as músicas, enfim. Aí mandei algumas músicas. A primeira que eu tinha mandado, eu já tava pra lançar uma outra versão ali que ele tinha gostado muito. Aí a gente optou por não gravá-la. A segunda ele gostou, mas achou que não combinava. E quando eu mandei Algo Me Diz, ele se apaixonou muito pela letra. Ele falou, Lucas, essa letra é maravilhosa, caramba, pô, não, tem que ser essa, não sei o quê. E essa música, essa melodia, essa letra, essa melodia, tinha que ser aquela. E aí ele escolheu, né, Algo Me Diz, para que fosse a nossa parceria. E a partir dali que a gente escolheu, definiu qual seria a música, aí a gente passou a costurar e desenhar ali, né, como que seria esse novo arranjo, essa nova roupagem e tal. Algo que trouxesse um pouco do meu universo, um pouco do universo dele, um pouco de brasilidade. A gente misturou muita coisa ali, muitas influências, né? Eu trabalhei junto ali com o produtor André Neiva, que é baixista do Jorge, produtor também. E aí a gente chegou nesse resultado final que tá, graças a Deus, tá indo muito bem, sendo muito bem recebido nas rádios, nos streamings, no YouTube. Eu tô muito feliz com isso.
0: E aqui na Nova tá tocando e os ouvintes pedem muito, a gente observa pelo WhatsApp.

0: que vem chegando. Toca Ciclano, toca Fulano, toca tal artista e também que o legal, seu sucesso pede aqui.
1: Que maravilhoso.
0: É, sim, a gente acompanha tudo e anota e assim passa para a coordenação.
1: Que lindo.
0: Você falou de influências, né? Misturando nesse som com o Jorge Versilo, com certeza tem um pop, tem um rock, elementos também da música popular brasileira.
1: Sim.
0: E quais são as suas maiores influências?
1: Cara, eu tenho muitas influências, assim, de quando eu era criança, na minha casa, assim, meu pai ouvia muito MPB, então eu tenho muito de MPB, escutava muita MPB antiga ali, né, por influência do meu pai. Aí quando chegou na minha pré-adolescência ali, aí eu comecei a entrar no pop rock, aí começou a entrar, além da MPB, começou a entrar Legião, Raul, aí Oasis, Beatles, aí começou a entrar artistas internacionais também. E atualmente eu escuto, assim, praticamente todos os estilos. Eu gosto de escutar, mas o que mais predomina, assim, geralmente, é dentro desse universo do MPB, do pop rock, do rock, de músicas de formato acústico. Eu escuto também música instrumental. E escuto também outros estilos mais populares, regionalistas, enfim. E gosto de descobrir coisas, né? Ano passado fui pra Europa, eu gostava de ir no rádio lá, quando os caras estavam com o rádio ligado, eu deixava o Shazam ligado pra eu poder escutar quais as músicas que estavam tocando nas rádios de Madrid, de Barcelona, de coisa e tal. Porque eu gosto de conhecer coisas novas, artistas novos, enfim, músicas novas, de descobrir, né? Sempre.
0: E agrega muito valor, né?
1: Agrega, sim.
0: A cultura, além do nosso país, também traz muita sonoridade boa que a gente pode, ou seja, que o artista pode acrescentar e deixar muito mais melódica, bonita.
1: O Brasil é muito rico. O Brasil, acho que é um dos países mais ricos, assim, culturalmente, né? A gente tem uma riqueza cultural. Somos um manancial de cultura, assim, infinito, sabe?
0: Isso tem que concordar com você. A gente observa que pela playlist que nós temos na Nova Brasil, que é gigantesca, cara, tem cada artista aqui que é maravilhoso. E mais ainda, olha só, para você ter noção de como foi chegar a sua música, por exemplo, a música Deixa Ela Voar e Recomeço, na TV aberta, como por exemplo no programa da Ana Maria.
1: Sim, cara, eu fiquei muito emocionado porque foi por acaso. Eu recebi mensagens, Lucas, sua música tá na Globo. Eu falei, não, é mentira. Aí mandaram o print, mandaram o vídeo e tal, e realmente, né, aí tá, usaram essas duas músicas minhas em alguns programas como aquela música tema ali de abertura, né? A Recomeço eu lembro que foi numa segunda-feira, a Deixa Ela Voar eu não lembro qual dia da semana que foi. Recomeço realmente combina com segunda-feira, né, de recomeçar e tal. E a Deixa Ela Voar é uma música muito especial minha, assim, que as mulheres se identificam muito, assim, se apropriaram, né, como um hino delas. Então tem milhares de reels, de compartilhamentos, assim, né, em vídeos na internet, assim. Fico muito feliz de ter escrito uma canção que as mulheres se identificam e que usaram para amplificar, né, a sua independência, sua voz, sua liberdade, né?
0: Boa. E como foi receber de Jorge Versilo elogios sobre a sua musicalidade, cara? Toda essa versatilidade que você tem, esse know-how de misturas de ritmos, porque ele elogiou muito seu trabalho.
1: Sim.
0: Então, como foi este artista, que é um hitmaker da música popular brasileira, elogiar você, que recebeu um convite, que você fez um convite a ele para vocês trabalharem juntos?
1: Cara, eu fiquei absurdamente feliz, assim, e para um artista independente, às vezes, né, quando a gente é uma caminhada muito difícil ser um artista independente, em construção ali de carreira e tal. E em alguns momentos, todo artista que tá nessa construção, ele passa por aquele... às vezes ele se questiona, poxa, será que a minha música é tão legal quanto eu acho que é? Será que a gente se questiona, né? Às vezes a gente fica na dúvida. E quando vem um grande nome da MPB, um hitmaker, e escolhe aquela música e se impressiona e se apaixona, e é como se fosse uma validação, além de toda a felicidade dele ter escolhido, para mim dá um grande ânimo a mais para eu seguir fazendo aquilo que eu sempre amei fazer, né? E uma certeza de que eu tô no caminho certo, eu tenho que continuar trabalhando minhas canções, continuar lapidando todas as outras canções, que eu tenho muitas canções muito lindas lançadas e por lançar também. Então eu devo continuar seguindo, né, seguindo essa caminhada, e sou muito, muito

0: muitos artistas, né? A música brasileira tem... Eu sou apaixonado por uma infinidade, assim, de artistas. E a minha obra, a minha arte, eu transito por vários universos. Tanto o universo da MPB, quanto o universo do pop rock e tudo mais. Então, assim, tem muitos artistas que eu adoraria. Nando Reis, Marisa Monte, sei lá, Lenine... muita gente, bandas também, Jota Quest, sei lá, Frejá, enfim, tem vários artistas, assim, incontáveis artistas que eu adoraria gravar junto. Eu tenho certeza que em algum momento da minha carreira isso vai acontecer. É uma construção, né? Quanto mais a gente vai ganhando visibilidade também, isso eu acredito que acaba facilitando as coisas, né? Acaba ajudando, né?
1: Boa. Mais um detalhe do Balara, que é um artista completo, além de ser exímio músico, letrista, compositor. Nossa, assim, é um artista completo de verdade mesmo. Tem prêmios?
0: Sim. O primeiro videoclipe, a primeira música lançada como Balara, da música Guarde na Mente, que é um rock, assim, é mais pesado, mas foi um clipe, assim, que tem uma temática... Eu não vou dar spoiler, é mais fácil a pessoa assistir depois, mas a gente ganhei dois prêmios num festival de cinema na Europa, chamado Prêmios Latino, na cidade de Marbella, na Espanha. Um prêmio de cinema que tem lá. Melhor mensagem social em videoclipe e melhor roteiro, eu não lembro agora, mas foram dois prêmios. E também eu tenho... alguns plays de ouro e plays de prata da Associação Brasileira da Música Independente, que seria o equivalente ao disco de ouro, né? Single de ouro da Promúsica, né? Das grandes gravadoras, só que dos independentes, né? Então eu tenho alguns discos de ouro e discos de prata aí no currículo.
1: Disco de ouro são três, gente. Pra você que tá ouvindo a Nova Brasil, são três discos de ouro, assim, espetaculares, de trabalho sólido. Também dois discos de prata.
0: Isso, cara, um play de prata, né? Do Independente.
1: Cara, é sensacional a sua carreira, é muito gostoso de ouvir o seu som e tenho certeza que ainda você vai brilhar muito em feats com outros artistas.
0: Amém. Tá?
1: E olhando assim a sua trajetória, para uma proporção que você ganhou sobre a arte. O que, que a arte trouxe para você hoje? O que, que a arte significa para você desde quando você era adolescente para o que é o Balara hoje?
0: Cara, a arte, ela mudou a minha vida, né? Durante muito tempo, foi muito difícil, durante quase 20 anos, assim, da minha vida, eu buscava um sonho que não trazia o sustento, o ganha-pão que eu precisava, mas mesmo assim eu encontrei outras maneiras, eu tinha outros ofícios para ajudar a pagar as minhas contas, né? Os famosos boletos que todos nós temos, o ouvinte tem, né? Eu tenho, todos nós temos... E durante muito tempo eu precisava me virar nos 30 para ter outro ofício e não deixar a chama do meu sonho morrer, não desistir, né? E hoje, com a dádiva de Deus, eu consigo viver da minha arte e recebo muito feedback de muitas pessoas que falam: cara, a sua música mudou minha vida. Teve um caso de uma fã que tava com uma carta, um caso assim, uma coisa muito pesada, assim, uma carta, me mandou uma mensagem dizendo que tinha uma carta de despedida. E que depois de escutar as minhas músicas, essa pessoa desistiu e rasgou aquela carta de despedida, né? E teve um novo ânimo. Teve um outro fã que me mandou um e-mail uma vez que tava em depressão, que não conseguia sair da cama, escutou minhas canções e aquilo ajudou naquele momento. Cara, tem muitos relatos, assim, de pessoas que a minha música mudou. Então, se a minha música mudou a vida de uma, duas, três pessoas, o meu propósito de vida ele já tá cumprido e eu tenho que seguir.
1: Vai atingir seguir. Pessoas que realmente de fato precisam,
0: né? Eu tenho que continuar fazendo aquilo que eu amo, né? Aquilo que eu acredito, porque eu sei que aquilo também vai fazer bem pra alguém, em algum momento, vai estar precisando escutar aquela música naquele momento da vida dela.
1: Boa, boa. Agora, tá na hora, no momento da gente ouvir essa música, esse lançamento, cara. O que, que você tem algo mais a dizer? De Algo Me Diz.
0: De Algo Me Diz? Cara. Bom, eu quero dizer... Vamos falar para os ouvintes, então. Eu quero apresentar para vocês. Quero que vocês escutem com todo carinho, com toda atenção. Essa canção tão especial, que foi feita com tanto amor por mim, Balara, ao lado do meu amigo Jorge Versilo. E vocês vão ouvir.

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2: Olá, vamos ouvir no Novo Sempre Vem Dora Sanches na música Mentiras. É a primeira canção lançada diretamente do seu primeiro álbum intitulado Seda do Casulo, MPB com Soul e R&B. Então agora, para todo o Brasil, Dora Sanches, Mentiras, Nova Brasil, aqui o Novo Sempre Vem.

0: Nova Brasil, e esta é Dora Sanches, Mentiras, aqui no Novo Sempre Vem. E este foi o Novo Sempre Vem com o João Marcelo Boscoli, que volta amanhã durante a programação da Nova Brasil com mais novidades da música brasileira. E, aliás, toda segunda-feira, em novo horário, às 8 da noite, ele traz uma hora completa com artistas novos da música popular e brasileira em um Novo Sempre Vem. 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

0: Nova Brasil mais que moderna brasileira, enche a Skank, uma canção pra isso. 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

0: Nova Brasil, esta é Marisa Monte, o shot das meninas, agora 3h32.
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0: Ponte da Saudade, uma canção de autoria de Cledir Ramil, lançada por Cleito e Cledir em 1980 no álbum Cleito e Cledir. A faixa abre o primeiro disco da dupla, trabalho que marcou o início da carreira da dupla após o fim do grupo Almôndegas. Acompanhe esse sucesso aqui no arquivo na Nova Brasil.

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0: Nova Brasil, mais que moderna, brasileira, agora 13h57, e este é Nando Reis, N.
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0: O estado de São Paulo confirmou 13 casos de sarampo este ano e alerta para a importância da imunização. A Secretaria da Saúde recomenda a dose zero da vacina tríplice viral para bebês de 6 a 11 meses na capital, Guarulhos e também São Bernardo do Campo. A medida preventiva reforça a proteção no primeiro ano de vida e não substitui as doses de rotina do calendário oficial dos 12 e 15 meses. Agora, 3 minutinhos para as 16h, eu, Dom Ávila, vou encerrando por aqui. Muito obrigado pela sua companhia e vem chegando aí, JC.
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7: A linha 4006 terá o itinerário alterado temporariamente por causa de obras de saneamento na Avenida Gaça Torta. O DMTT informa que a mudança deve durar cerca de 15 dias e orienta os passageiros a acompanharem os canais oficiais.
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11: Mais que moderna brasileira, ótima tarde. Começou o Sob Medida com o Djavan.

0: Nova Brasil, sou dos mineiros do Jota Quest, o sol.
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0: A Anvisa aprovou a ampliação do uso dos medicamentos Benlysta e Ocrevus para crianças e adolescentes. O Belimumab passa a ser indicado como tratamento complementar do lúpus para pacientes a partir de 5 anos, inclusive na versão autoinjetável. Já o Ocrelizumab foi liberado para jovens a partir de 12 anos e 40 quilos no tratamento da esclerose múltipla remitente recorrente. Fique na sintonia, Nova Brasil, mais que moderna brasileira, agora 5 para as 5.
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2: Um para as cinco aqui tem roupa nova.

0: Nova Brasil, encontro de seu Jorge Marisa Monte. Quando chego, daqui a pouco tem Weber Lima com Nova Brasil em campo. Como sempre, imperdível. Fique na sintonia, mais que moderna, brasileira. Agora 5h24, ótima tarde. 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
3: 17 horas e 28 minutos. Boa tarde para você ligado na Nova Brasil FM. Está começando o Nova Brasil em Campo. Comigo, Weber Lima, hoje com Renan Teixeira, Celso Cardoso. Vamos juntos até as 7 da noite. Daqui a pouquinho, a partir das 8h30, tudo de Universidade Central e Santos, com a narração de Hugo Botelho, os comentários do Renan Teixeira e as reportagens de Antônio Lima, com a interação com o ouvinte, o humor do Gavião. Na nossa jornada esportiva também estarei nessa, na abertura, no intervalo e no melhor pós-jogo do rádio, o Confira Comigo no replay para você aqui na Nova Brasil. O jogo começa às 9h30, abertura da nossa jornada às 8h30 da noite, com os trabalhos técnicos de Ricardo Simões, Cezinha Martins, Lucas Monteiro, na mesa de som, Celcinho Roberto, na produção de Antônio Lima. Vamos juntos com as manchetes do programa de hoje, com Lucas Basílio, Edson Rufino, Felipe Camargo, Felipe Oliveira e Antônio Lima.
4: No Santos, jogo de ida pelos playoffs da Copa Sul-Americana, aqui em Valência, na Venezuela, a partir das 9h30 da noite, horário de Brasília, o Peixe pega a UCV, Universidade Central da Venezuela, e Cuca faz modificações na equipe, sem Neymar, Gabigol e outros chamados titulares. Mudanças acontecerão principalmente no setor de defesa e João Ananias deve ser novidade ao lado de Lucas Veríssimo.
5: Daqui do CT da Barra Funda, São Paulo encerra a preparação para encarar o Atlético Paranaense no estádio Cícero de Souza Marques e apresenta Vitor Sá como novo reforço do tricolor paulista para essa temporada.
6: No Corinthians, boas e más notícias. Direito de imagem referente ao mês de junho foi pago. Patrocinadora de seguros do clube quer Memphis Depay como garoto propaganda e isso pode viabilizar a renovação de contrato. E Pedro Raul, que estava sendo pretendido pelo Internacional, time gaúcho, desistiu de contratá-lo.
7: Do jeito que Abel Ferreira gosta, só que não. Depois da pausa para a Copa do Mundo, Palmeiras se prepara para uma maratona frenética de jogos, que pode chegar a 18 compromissos nos próximos 2 meses.
8: Neste fim de semana, o impedimento semiautomático começa a ser utilizado no Campeonato Brasileiro. Alex Telles revela a conversa com Danilo e Julián Milan e Germi são desfalques no Fluminense.
3: Portanto, aí os destaques do programa de hoje. Rapaz, o que teve de transfer ban na tarde de hoje para o São Paulo, para o Corinthians. Que beleza, hein? Que bela administração dos dois clubes, né? A gente vai falar sobre isso a partir de agora. Corinthians tomou de um lado, o São Paulino foi tirar a onda do corintiano, veio a do São Paulo, né? Então, quer dizer, não dá pra... Corintiano e São Paulino, não dá pra um tirar sarro do outro, né? São dois clubes...
9: Nem o
3: mal...
9: Santista.
3: Né? É, o Santista, então, coitado. Mas o Santista... Ó, mas eu vou falar um negócio pra vocês. O Santos, pelo menos, tá errado. Tá errado. Tem transfer ban também. Não paga os jogadores, mas pelo menos joga limpo com os caras. É, inclusive, eu contei ontem aqui do Fábio Sormani, que conversou com o pai do Rony, que cuida da carreira do Rony. E o pai dele falou assim, ó, o Rony não vai entrar na justiça porque o Santos, pelo menos, joga limpo, né? Joga limpo. Fala que não tem dinheiro, que eles estão lutando para conseguir a grana. Ele falava que no Atlético Mineiro os caras têm grana, né, que são os 4 empresários lá, tem grana pra caramba e não pagavam e nem atendiam o telefone, né, nem para responder os atletas do clube. Por isso que o Rony foi à justiça e saiu do Galo. Bom, 5 horas e 32 minutos, a enquete de hoje é a seguinte: quem volta melhor, Palmeiras ou Flamengo? Os dois clubes que vão brigar por tudo no segundo semestre, novamente, para variar. Será assim por muitos anos, enquanto os outros clubes brasileiros não acordarem para a vida. Palmeiras e Flamengo, quem volta melhor? vamos ver aqui no Jornalismo Nova Brasil, 50-50. 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Quem volta melhor, Palmeiras ou Flamengo? 71% aqui o Palmeiras na votação do Nova Brasil em Campo. 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Renan Teixeira, boa tarde. Na sua opinião, Renan, quem volta melhor?
9: Boa
3: Palmeiras
9: tarde.
3: Ou Flamengo?
9: Boa tarde. Posso fazer um pedido primeiro?
3: Ah, que pedido?
9: Faça as honras da casa e apresente.
3: Ah, é. O Maurício Donegá está conosco aqui, acompanhando o nosso programa. Maurício Donegá, que é narrador, narra pela Litoral News e pela Web Prime, né? É Web Prime e Litoral News, está acompanhando o programa aqui ao vivo, eu sempre digo, né? Se você quiser acompanhar o programa, é muito fácil, você manda mensagem aí para o nosso telefone, no 11 943 805 100. Tem até uma arquibancada aqui para o pessoal sentar, acompanhar o nosso programa no dia que você quiser. Mas o que, que tem a ver isso, Celcinho? O que, que tem a ver isso daí, esse copo aí descendo cerveja? Ah, não, não tem, se, não tem cerveja
10: se
3: aqui
10: alguém
3: não.
10: Alguém está tomando, não me ofereceu.
3: É, não, não ofereceu e não tem cerveja não.
10: Eu cheguei cedo hoje.
3: Exato. E tem pão de alhozinho, com pão de alhozinho dá jogo. Mas vamos lá.
9: Boa tarde.
3: Não, antes, espera aí. Antes que tem assunto muito mais importante do que Flamengo e Palmeiras.
9: Tá bom, já sei, até sei o que, que é.
3: Olha aí no telão.

0: Cruzeiro.
1: Foi igualzinho o Ramires.
0: Ficou parecendo o Ramires.
2: Você,
0: né?
2: Sabe que...
0: Tem a outra aí, cadê? Põe aí, boa. Deixa essa daí, que essa daí dá pra ver legal. Fala, Celso.
2: Talvez o Vini tenha ficado impressionado. Eu vi uma entrevista outro dia. Eu não... Pô, tava rolando as redes sociais, não é do meu interesse, mas eu vi.
0: É.
2: E aí, acho que uma repórter perguntou pra Virgínia, mas como é que é? Você não acha o Vinícius feio, uma coisa assim?
0: É.
2: Ela não negou, ela só disse, não, a gente olha outras coisas.
0: O interior,
2: coisas,
0: né?
2: O interior,
0: não só
2: beleza,
0: é, coisa. Eu imagino.
2: Talvez o Vini tenha visto essa entrevista
0: desse...
2: e falou assim, putz, não, vou dar um trato. Já que dá pra fazer essa reforma, essa funilaria, vamos ver.
0: É... Você faria harmonização facial,
2: não,
0: Celso?
2: Não, não tenho.
0: Todo mundo fica com a cara do Toy Story lá, do Buzz Lightyear, pô.
2: Não tenho coragem, até porque eu vejo pessoas depois desfazendo, entendeu?
0: É, não dá.
2: E modéstia à parte, acho que...
0: Cês...
2: Ah, o DNA tá bom.
0: Tá bom. Você sabia que o Renan já fez, né?
3: Mentira, rapaz. Não.
0: Não fez, Celso?
3: Não.
0: Não fez, não. O que você achou do Vini? Ficou parecido mesmo com o Ramires?
3: Ficou igualzinho o Ramires, cara. Eu não tinha reparado nisso aí. Quem falou que ele ficou parecendo o Ramires foi você. E, de fato, ficou igualzinho o Ramires, cara. Ontem à noite, minha mulher
2: tá
3: me mandou...
2: aberto, a boca tá mais rechuchuda.
3: Acho que dá uma afinada no rosto, né?
0: O cara fica com aquele queixão, né?
3: Fica queixudo.
2: Tem gente que fica irreconhecível.
0: Sim.
2: Lembra do Oswaldo Oliveira?
0: Sim.
2: Eu não reconheci.
3: Não, e quando ela me mandou a foto do Vinícius Júnior, só a nova versão, eu falei, mas quem que é esse daí? Porque ficou bem, bem diferente.
0: Foi diferente.
2: Até o dente tá diferente.
3: Você vê a bochecha dele ali, vai estar... Tá...
0: É, mudou os dentes, sabe por quê, Celso? Porque a boca, né? A boca mudou, né?
3: É.
0: A boca ficou diferente.
3: Olha lá, a boca como é que era antes, o lábio... analisando... Aí, cara, vamos mudar a pauta.
0: Vamos mudar. Tchau, Virgínia. Tchau, Vini. Já falamos aí muito de Vini Júnior e Virgínia. É o seguinte, Renan, e aí?
2: Essa eu não esperava.
0: Eu não esperava essa?
3: Não.
0: Harmonizado o nosso Buzz Lightyear. É o seguinte, Renan, em relação ao Flamengo e Palmeiras, quem volta melhor? Só que é o seguinte, hein? A gente vai trazer as informações do Verdão daqui a pouco. Palmeiras que tinha problemas, aumentaram os problemas do Palmeiras para a partida de amanhã contra o Coritiba. O Giai acabou se machucando no treino, torceu o tornozelo, não vai passar por cirurgia, mas vai ficar fora por um bom tempo. E também o Felipe Anderson, esse daí também eu vou te falar, hein?
3: Ah, ufa!
0: Ô Felipe Anderson, é bom dar uma sal grosso, toma um banho de sal grosso, meu amigo, que o negócio tá feio.
3: Não, tem que tomar mesmo. Porque, mas o Felipe Anderson não é um titular do Palmeiras, né? O Giai já não. O Giai é um titular e que esse ano tava muito bem, né?
0: Sim, vai jogar o Kel.
3: Aí entra o Kelvin, que oscila demais, na minha opinião, né? Mas, respondendo a enquete objetivamente, eu acredito num Palmeiras mais forte para essa volta, para esse início, Weber. O Flamengo também tá sofrendo, né? Ali na zaga, no meio de campo, com a Arrascaeta, ainda não tá pronto. Aí o Luiz Araújo, que nessa pré-temporada eu vi um jogo dele contra o Benfica.
0: Né?
3: Pô, jogo espetacular. Aí machuca no jogo seguinte, né? Enfim, são dois times muito fortes, mas eu tô pendendo um pouquinho pro Palmeiras. Eu acho que o Abel aproveitou, deve ter aproveitado bem essa parada. Ele que reclama tanto do calendário, né, Celso?
0: É.
3: Eu acho que é o cara que mais, o treinador que mais reclama de calendário. Teve aí a oportunidade que todo treinador sonha, de 30 dias, até um pouquinho mais, tempo mais que adequado e hábil para ele montar o time do Palmeiras e recuperar jogadores importantes. Vitor Roque se recuperou, Paulinho já estava recuperado, mas é melhor ainda mais sua condição física. O Palmeiras não perdeu nenhum na Copa, né? Corria esse risco, então acho que o Palmeiras vem num momento bom aí.
0: Até pro Celso falar, né? O Flamengo tem vários problemas, né? Arrascaeta se machucou na Copa.
3: Você contou seis ontem, Weber?
0: Seis. Arrascaeta, De La Cruz, Léo Ortiz, Lucas Paquetá, Luiz Araújo e Plata. São seis jogadores que o Flamengo retorna sem poder contar com esses atletas. Celso, quem volta melhor?
2: Mas ainda assim tem muita
0: gente. Sim.
2: Boa lá.
0: Mas perde nomes importantes.
2: Não, perde. Mas eu ainda assim, eu acho que os dois voltam em igualdade de condições. Né? O Palmeiras, muito embora, teve jogadores antes, só o Flaco Lopes, que chegou à final, então não, o Abel não pôde contar com ele. Então eu acho que o Palmeiras volta mais inteiro, mas o elenco do Flamengo eu acho melhor. Como eu já estou com saudade da Copa do Mundo, então, pelo amor de Deus, não estou comparando estilo de jogo, tá? Estou comparando força individual.

0: Para mim, o Flamengo é a França e o Palmeiras é a Espanha. O Palmeiras tem uma competitividade muito grande, uma capacidade de decisão muito grande. Repito, pelo amor de Deus, não estou falando estilo de jogar, hein?
1: Coletivamente, o Palmeiras é um
0: time
1: mais... Estou
0: falando da competitividade. É um time muito competitivo que é capaz de enfrentar um time mais forte como o Flamengo, como fez no Rio, meteu 3-0.
1: Sim.
0: Assim como a França jogou com a Espanha. Então, o Flamengo tem mais individualidade e um elenco melhor. E isso pode fazer diferença, mas no Campeonato Brasileiro a gente sabe a diferença do Palmeiras para o Flamengo. É uma diferença grande, boa, mas enfim, vai dar muito o que falar ainda esses dois. Mas eu fico com o Flamengo pelo elenco que tem, apesar dos desfalques.
2: É, eu ficaria...
0: O Flamengo foi bem com o Benfica, né? Fez bons amistosos.
1: Então, mas daí rapidinho, Weber. Esses, as pessoas falam assim, ah, mas esses jogos treino aí, jogos treino contra times, né, de não, Série D,
0: não funciona.
1: Os times não... Aí o Flamengo foi lá fazer amistoso contra times mais fortes, né? Aí perdeu um jogador importante. Porque nesse jogo, quando tem televisão, quando tem torcida, esse jogo treino passa a ter um caráter diferente. Passa a ter uma disputa diferente. Eu lembro quando os times iam, o Nacional da Água Branca, ali de frente com o CT de São Paulo, sempre iam fazer jogo treino ali com a gente. Já era falado uma gente, aquela bola dividida, tira o pé, né? Então, tem isso no jogo treino, principalmente quando não tem televisão e quando não tem torcida. Aí o Flamengo foi fazer esse tipo de jogo, perde um jogador importante que estava fazendo essa intertemporada muito boa, né? Tem esse detalhe, tudo tem o pró e o contra. Eu, nesses períodos, eu prefiro aquele jogo treino mais tranquilo, só para trazer de novo o ritmo do jogo, né? Do tamanho natural do campo, enfim.
2: Eu vejo o Palmeiras um pouco retornando com um pouco mais de possibilidade, exatamente por conta dessas lesões dos jogadores do Flamengo. Flamengo não terá Arrascaeta, é verdade que o Arrascaeta e o Léo Ortiz já estão naquela transição com o Bola e tal, né? Mas não tem o Lucas Paquetá, que a CBF dizia que ele poderia, teria a possibilidade de jogar a final da Copa do Mundo, que esquece isso daí. O Flamengo está falando de meados de agosto, né? Ou até para o fim de agosto, o Lucas Paquetá. O Luiz Araújo, como disse o Renan, fez bons amistosos. E o Plata, né? Que eu não vejo grande futebol nesse jogador. Eu acho que ele é mais um problema para o Flamengo do que a solução. E o De La Cruz, né? O De La Cruz nunca veio para o Flamengo, né? Não dá para contar muito com o De La Cruz. Mas o Plata também está fora. Então, por conta desses desfalques, eu vejo que tem peças mais importantes pelos lados do Flamengo que estarão fora do que o do Palmeiras. A gente vê aí o Felipe Anderson está fora, como o Renan disse. Não é titular, o Giai está fora. Mas tem ali na lateral direita o Kelvin, que não está tão distante assim do Giai. O Flaco Lopes, daqui a pouquinho está de volta, mas tem o Vitor Roque, tem o Paulinho.
1: Ou talvez então, nem volte, Wagner.
2: O Flaco. Também, é verdade.
1: O Flaco talvez nem volte mais.
2: Vai para a Europa. Mas o Palmeiras, por conta disso, de conseguir treinar com o seu time nesse período para retornar às disputas de Brasileiro, Libertadores e Copa do Brasil, eu vejo o Palmeiras com uma pequena vantagem. Não que isso vai dar título ao Palmeiras, nem nada disso, mas nesse momento eu vejo que o Abel tem possibilidades melhores do que o Leonardo Jardim, com muitos desfalques no Flamengo. 17:43, quero ver a sua opinião. Quem volta melhor? Palmeiras ou Flamengo, 11-943-805-100, 11-943-805-100, você participa conosco, você manda a sua mensagem, mandando um abraço pro pessoal em Ribeirão Preto, no 91,3, em Campinas, no 103,7, audiência maravilhosa em Campinas, em Mococa, no 93,3, São José dos Campos, no Vale do Paraíba, no 91,5 e Araçatuba, no 90,1, daqui a pouquinho, hein? Estarei com o Renan às 7h15 da noite com o SBT Esportes Interior no TH+, SBT Interior, que a partir do dia 3 estarei ao lado do Renan no SBT Esportes para TH+, SBT Interior, para o SBT Vale, o pessoal lá de São José dos Campos, também para o SBT de Ribeirão Preto, Jaú, e para João Pessoa. Para João Pessoa estaremos lá, para quem acompanha o programa no 102,5 lá em João Pessoa, a partir das 18h45, em novo horário, a gente vai estar em dois lugares ao mesmo tempo, hein, Renan? Aqui no Em quatro? Cinco. Em cinco lugares ao mesmo tempo.
0: Vocês vivem no multiverso.
2: É, rapaz. É, rapaz. E bem perto do lançamento do, do Homem-Aranha.
0: Onipresente, né?
2: É, vocês, rapaz. É verdade, Celso. Então é isso aí. 17h45. Vamos lá com o pessoal que participa conosco no WhatsApp 11 943 805. Lembrando, quem concorre, quem manda a sua mensagem pelo WhatsApp, áudio de 20 segundos, áudio de 20 segundos, você manda a sua mensagem, concorre a uma Alexa na sexta-feira, tá bom? Na, ó, tá meio sem foco ali, hein? É, uma Alexa, na, tá desfocado. Alexa na sexta-feira no 11 943 805. Vamos lá, vamos participar, vamos ouvir a participação.
3: Boa tarde, Weber. Tudo bem? Pop Gol hoje em Itapeva.
2: Boa!
3: Ah, o Palmeiras deve voltar melhor, né? O Flamengo, ontem vocês falaram que vai ter um monte de desfalque, né? Infelizmente é o Palmeiras.
4: Weber, na minha opinião, não acho que nem Flamengo nem Palmeiras vão ganhar ou perder. Nem quem vai voltar melhor vai ganhar ou perder. Como eu sou corintiano, acho que vai todo mundo perder. Vai, Corinthians.
2: Vai, vai, Corinthians.
5: Boa noite, Weber Lima, Celso, Renan, Gaviva, que é o Edson no Rio de Nagoya. Quem volta melhor é o Palmeiras. O Weber, tem gente que provoca quando perde e não aguenta. Tô falando dos argentinos. Normal, grande noite pra vocês. Abração.
6: Boa tarde, Nova Brasil. Boa tarde, Weber Lima. Boa tarde, Celso Cardoso. Boa tarde, Renan. Vocês estão manhando pau no Vini Júnior aí? É engraçado, né? O velho da lancha aí faz luzes, põe botox, entendeu? O Celso pinta o cabelo. O Renan faz maquiagem. Aí o Vini Júnior, vocês maiam o pau. E o Palmeiras volta melhor.
7: Boa noite, Nova Brasil. Weber, acho que meu palestra chega um pouquinho mais forte, Weber. Agora preocupou o Giai, né? Que esse faz falta, a gente vai ter que entrar com o Curupira. E o Felipe Anderson machucado é reforço pra nós, Weber. Um abraço a todos aí, Nivaldo de Cajamar.
2: Abraço.
8: Oi, Weber e toda a equipe do Nova Brasil em Campo. Olha só, quem volta melhor é o Palmeiras. Porém, vamos analisar que quem tá lá embaixo vai subir, vai ter uma dança das cadeiras lá embaixo, viu? Abraço a todos.
9: Weber Lima, Celso Cardoso e Renan, boa tarde para todos vocês. Olha, pessoal, se o Santos não correr esse ano, pode descer para o rebaixamento. E o Mestre Cuca pode balançar no cargo se ele perder mais 4 jogos. Ivan Carlos de Mauá.
2: Um abraço pro Ivan Carlos. Olha aqui uma pergunta para você, Celso. Marlene Silva, tá brava com você.
0: Por quê?
2: Vocês devem odiar o Palmeiras. Todos os dias eu ouço e vocês estão sempre falando mal do Palmeiras. Isso já é mentira, Marlene
0: Silva. Falei mal do Palmeiras, acabei de elogiar.
2: Principalmente o Celso.
0: Acabei de falar que é um time extremamente competitivo. Comparei com a Espanha, campeã do mundo. Como assim? Se comparar com a Espanha e falar mal, imagina se eu comparar a seleção brasileira com o Panamá.
2: É, vô. Boa, Celso, boa. Não, e esse negócio de falar todo dia mal do Palmeiras, eu não lembro disso,
0: não.
2: Não,
0: falo mal do Palmeiras.
2: A gente, eu falo aqui todo dia. Palmeiras e Flamengo são os exemplos aí para o resto dos clubes do país.
0: Marlene, não é.
1: A gente normalmente fala bem do Palmeiras,
0: às vezes mal do Abel.
1: E, exatamente, em algumas atitudes do Abel, com algumas atitudes, a gente faz a crítica aqui. Mas do time do Palmeiras, ultimamente, a gente só tem falado bem, né?
2: Só falado bem. Tem um monte de mensagem chegando, agradecendo a sua audiência, seu carinho, todo mundo concorrendo a uma Alexa. Na sexta-feira, o sorteio da Alexa. E o André Negrão falando do que você usa maquiagem. Mas tem que, não pode brilhar, né? Olha lá, passa maquiagem, mas brilha. Né?
1: Então, ele errou e quem tá fazendo a maquiagem? Quem tá fazendo maquiagem ali,
2: Sou eu. Tem que sempre brilhar, minha testa fica brilhando.
0: A minha tá brilhando, ó.
2: É, e a minha vai crescendo,
0: O ideal seria passar um pozinho aqui, hoje eu fui negligente.
2: Eu também passei, mas não adianta, rapaz. O meu tem que passar a fábrica de pó na testa. E ela tá crescendo, né? Porque o cabelo vai embora, ela vai crescendo. Não para de crescer. Como a equipe da Nova Brasil que não para de crescer. 5 horas e 49 minutos... Rapaz, a gente tinha que fazer um placar aqui. Quem tem mais transfer ban? A gente põe aqui uma classificação do brasileiro, sem Flamengo e sem Palmeiras.
0: Sim.
2: E a gente tem que colocar aqui, quem toma mais transfer ban? O Corinthians tomou o quarto hoje. O quarto.
1: É o líder absoluto.
2: Não, e o Botafogo tá brilhando.
1: Tem mais?
2: Ou 7, né? Eu acho que o Botafogo. Esse ano 7. Então o Botafogo é o líder. Corinthians é o segundo colocado. Foi pro quarto hoje. Quarto transferbão, Corinthians. Depois a gente traz a informação, porque em relação à contratação do Charles, a gente vai falar sobre isso depois das informações do Corinthians com o nosso Edson Rufino, a voz de veludo da Nova Brasil. E aí, Rufino, beleza?
10: E aí, beleza, Weber? Tudo certo? Salve, salve, amigo torcedor. Vamos juntos com detalhes e informações do Timão. Ontem realizou seu trabalho de preparação na própria arena, local do jogo de quinta-feira contra o Remo, jogo da 19ª rodada do Campeonato Brasileiro. Reportagem Nova Brasil em Campo acompanhou tudo de perto e eu trago o Fernando Diniz falando a respeito dessa intertemporada e do trabalho realizado ontem na arena. Vamos acompanhar.
11: A gente treinou muito depois das férias, teve um volume de treino muito grande. Agora que a gente estava diminuindo um pouco a carga, para a gente recomeçar bem. Aqui na arena foi bom a gente ter vindo, que mudar o gramado, os jogadores se adaptarem um pouco, a gente fazer uma boa reestreia aí contra o Remo. Acho que está todo mundo muito conectado e de uma certa forma, para usar a tua palavra, ansioso para recomeçar, para reencontrar a torcida, reencontrar os jogos, a adrenalina do jogo. Então acredito que o time está precisando voltar a jogar. Eu estou com muita saudade de ver a arena cheia aqui de novo. É isso que eu estou com saudade.
10: Muito bem, acompanhamos atentamente o que disse o técnico Fernando Diniz a respeito dessa intertemporada, desse trabalho realizado ontem na arena e do próximo compromisso contra a equipe do Remo. E atualizando as notícias, as informações do Timão, direito de imagem, aquele atraso foi pago referente ao mês de junho, já está vencido no último dia 20, o do mês de julho, e a promessa da diretoria é que até a próxima semana tudo será resolvido. Em relação ao Memphis Depay, a reapresentação deve acontecer entre sábado e segunda-feira, e a patrocinadora de seguros da camisa do Timão quer Memphis como garoto propaganda. Isso pode viabilizar a renovação de contrato, e Pedro Raul, que estava sendo pretendido pelo Internacional de Porto Alegre, clube gaúcho, desistiu de contratá-lo. Então é isso, falei do Corinthians, até mais, um abraço, amigo.
2: Um abraço, Edson Rufino. O Corinthians tomou o quarto transfer ban por conta da contratação do Charles, do Midland da Dinamarca, né?
1: Dinamarca.
2: Cerca de 6 milhões de reais que o Corinthians não pagou e tomou mais um transfer ban. Fui buscar aqui, né? O Botafogo, apesar de tomar muitos transfer bans, não tem mais nenhum ativo na FIFA, né? Acertou tudo. Quem tem mais que o Corinthians apenas no Brasil é o Amazonas, que disputa a Série C, tem 6 ao todo, sofridos entre abril e junho deste ano, 3 são válidos até o pagamento, os outros 3 por 3 janelas de transferências. Além desse do Amazonas, né? E do Corinthians, que agora tem 4, né? O Corinthians, cadê aqui? Cerca de 4,6 milhões aqui, tá? Dívida de 800 mil euros no Midland da Dinamarca pela contratação do Charles. O Corinthians tem aquele pagamento de multa disciplinar, né? Tem o Philadelphia Union dos Estados Unidos, com José Martínez, e o Thales Magno com o New York City. Além do Corinthians, ativos na FIFA. São Paulo, agora, hoje, né, desde julho de 2026. A gente já vai falar sobre isso. O Santos, também desde julho de 2026. Figueirense, desde junho deste ano. Ponte Preta, desde maio. CRB também em maio, o Atlético Goianiense abril deste ano, Miramar da Paraíba setembro de 2025 e Colorado Atlético Clube do Paraná em janeiro de 2020, não conseguiu pagar, né? O Corinthians foi sancionado, né, há 6 meses de gancho na Câmara Nacional de Resolução, o CNRD, órgão criado pela CBF, após atrasar o pagamento de uma das 24 parcelas de cerca de 8 milhões de um acordo coletivo firmado em abril de 25. E aí, Celso, quarto transferbando o Corinthians, parece que o Marcelo Paz veio para ajeitar a casa, mas não está conseguindo, Celso.
0: Não está, porque não houve, o tamanho do rombo era muito grande, mas que o Corinthians tem entrada, o Corinthians não está dando conta. Então tem que apagar incêndio, um incêndio atrás do outro. É, como se diz na gíria popular, né? Você vende o almoço para pagar o jantar, você vende o jantar para pagar o almoço e por aí vai levando. A questão é, o momento é caótico, mas o Corinthians tem condições de fazer dinheiro até o final do ano. A gente está falando, a gente está em julho, então a gente está falando aí de 6 meses. Hein? Cinco meses, porque julho já tá acabando. E quais são as opções do Corinthians? Uma melhor colocação no Campeonato Brasileiro, de repente repetir o ano passado e ganhar a Copa do Brasil, que queira ou não, é uma premiação muito grande, e o Corinthians pode fazer isso. Copa, eu repito, Copa é nem sempre vem. Campeonato por pontos corridos não tem jeito, é regularidade. Flamengo, Palmeiras, agora, pontos corridos, pode ver. O Flamengo chegou a várias finais, mas não ganhou todas, Palmeiras não ganhou. Então, dá para o Corinthians chegar, dá para o Corinthians, de repente, sonhar com Libertadores também, porque é um torneio de mata-mata, de repente encaixa, para fazer dinheiro. Então, eu vejo o Corinthians agora tem que tentar apagar o incêndio como pode, segurar até o final do ano para ver se nas competições consegue esse dinheiro extra, porque fora já tem adiantamento de televisão, já tem um monte de coisa. E o Corinthians avançando nas competições também tem bilheteria, tem condições de fazer mais dinheiro. Então o Corinthians tem que apostar o que for possível para manutenção do elenco. Vende uma ou duas peças que tem um valor de mercado muito bom, que é o André, talvez o Bidon, que aí não tem como você não...
1: Mas já é necessidade, escapar, né?
0: Já é necessidade. Né? E você mantém uma base aí para poder disputar os títulos até o final do ano. Assim tem que pensar o Corinthians.
2: E na sua opinião, Renan, e aí, hein? Que situação do Corinthians, hein? Corinthians, não só o Corinthians, né?
1: Não.
2: Mas é que o Corinthians chega ao quarto transfer ban, né?
1: É, e daí quando a gente ouve do Edson Rufino que acerta o salário, mas daí tem a questão de uma pendência de 6 milhões, é isso, né? Com o Midland.
2: 4 milhões e meio, entre 4 e 6, né?
1: Daí qual que você paga, né? O Corinthians tá nessa situação, né? Se você paga o elenco ou paga aqui.
0: Aí...
1: E nesse meio tempo você ouve ainda o nome do Memphis Depay. Cara, pra mim, ainda, é uma loucura falar no Memphis. É uma loucura falar no Memphis. Eu tenho certeza. Pra mim ainda continua sendo uma loucura falar no nome do Memphis. O Corinthians, Celso... É um time gigantesco, isso ninguém duvida. Mas o Corinthians hoje não tem condição de manter um jogador com esse valor.
0: Mas nas bases agora, que estão sendo comentadas de redução, o Memphis não está muito mais caro do que muitos jogadores que não têm a menor... Não tem semelhante poder de decisão que o Memphis tem.
1: Do elenco do Corinthians?
0: É. Hoje,
1: tá, mas assim,
0: tá falando,
1: mas
0: assim, ele tá baixando muito a proposta
1: dele. Mas ele tá baixando muito também porque ele foi pra Copa, não jogou e não tem mercado.
0: Mas tudo bem.
1: Então ele aceita baixar.
0: O Corinthians, ele serve.
1: Beleza, claro. Porra, como serve? Eu não tô falando do jogador tecnicamente, eu tô falando das condições financeiras do Corinthians. Mas essa redução salarial, diluindo o que o Corinthians deve, que é quase quanto, Weber, que você falou
2: pra mim? Mais 40, já tá em 50 agora.
1: Vai ser a mesma coisa que ele ganha hoje.
0: Sim, mas é porque não pagou lá atrás,
1: então,
0: né?
1: Mas daí continua...
0: Mas a dívida você vai pagar de qualquer jeito.
1: A dívida você vai pagar de qualquer jeito, só que você tá arrumando outra.
0: Então, mas vamos imaginar, não gosto de falar em números, pela redução de salário, vamos imaginar que hoje vai pagar 3 milhões pro Memphis.
2: Isso, é mais ou menos isso, 3 milhões.
0: Se não acertar com o Memphis, vai ficar devendo do mesmo jeito, e vai achar um centroavante, então, por qual valor?
1: Então,
0: quanto pediu o Calleri pro São Paulo? 2 milhões?
1: Menos.
0: Olha os valores,
1: não, beleza, mas
0: 1 milhão e meio,
1: você
0: se
1: falou...
0: contratar 2... Cabeça de bagre por 1,5 milhão, são 3, que é o valor que você vai pagar para o Memphis, que é um cara que já está adaptado ao Corinthians.
1: Peraí.
0: Aí é uma questão de você...
1: Eu acho que a gente não tá conectado numa coisa. Você... Quem do Corinthians ganha 3 milhões, fora o Memphis?
0: Não, Memphis não 3 milhões, mas 2 milhões e meio, assim, eu não gosto de ficar
1: é que você
0: salário.
1: Falou compatíveis
0: Yuri com... Alberto tem salário alto... Quem mais tem salário alto lá dos jogadores do Corinthians?
1: E pra você, o Memphis é mais importante que o Yuri.
0: Não, eu não tô falando isso.
1: Então ele tem mas que se fazer de alguém pra ter o Memphis.
0: Sim, mas
1: tem como ter dois ganhando 2 milhões.
0: Então pega jogadores aí que não jogam. Vamos lá, pega Charles, pega outros reservas aí. É que o Matheus Pereira tá usando.
2: O Memphis Depay é cerca de 3 milhões e meio. O Yuri Alberto ganha metade. É metade do...
1: E daí quando você fala dois cabeças de bagre ganhando 1 milhão e meio, 1 milhão e meio pra cabeça de bagre? Um milhão e meio tem que ser o craque do time, pô.
0: Ah, mas não é mais...
1: A gente...
2: O Carrillo chega a 900 mil, André Ramalho 850.
1: Então, Celso, enquanto a gente, enquanto os times... Isso aí não é do privilégio do Corinthians, não. Não,
0: sim.
1: Eu tô falando do Corinthians, daqui a pouco nós vamos falar de São Paulo e eu vou fazer a mesma crítica. Enquanto os times não tiverem essa consciência e fazer o que o Flamengo fez lá atrás,
0: ah, não, e aí
1: os clubes vão acabar. Os clubes vão acabar. Ô, Weber, vai acabar o futebol.
0: Mas
1: não tem como se manter, Weber. E se funcionar de fato esse tal desse fair play financeiro, não tem mais futebol.
0: Sim.
1: Vai jogar Palmeiras, Palmeiras, Flamengo, Bahia e Mirassol. Vai ser um quadrangular.
0: Talvez o Cruzeiro.
1: É, o Cruzeiro novo, que tem muita dívida lá atrás para pagar. Mas o Cruzeiro novo. Certo?
2: Eu estou vendo aqui a relação dos valores do Corinthians.
1: Salários, está falando?
2: É, de salários. É... O valor na maioria do time é de 200, 350 mil.
0: Maioria?
2: É. Já estou chegando aqui, ó. É, no Ranieri, vai. Ranieri agora 450, mas abaixo dele está Mateuzinho, Matheus Bidu, 200, 250. O Lingard ganha 600, Hugo Souza 680. É, o Pedro Raul veio ganhando já muito alto, né? 700, Gustavo Henrique 800, o Rodrigo Garro 800, aqui alguns números, né? O Vitinho 800.
1: E depois, algumas coisas aí são bizarras.
0: Então, vamos lá. Pega Vitinho, pega
1: o Raul.
0: Pedro Raul. O Carrillo deixa, não lembro. Vitinho e Pedro Raul. Mal jogam.
2: Mas
0: aí, os dois, você já tira... 1,5 milhão. Velho, tirar 1,5 milhão de salário desses dois que não jogam para pagar pro Memphis, eu acho que vale a pena.
1: Tá bom.
0: É uma questão de gestão de elenco.
1: Aí,
2: você... Mas eu acho que o inverso também é importante, né? Se você consegue jogadores, tem jogadores bons aqui no elenco, que ganham 600, 700...
0: Sim, mas ainda não vem renovação, né?
2: Não,
0: os caras estão valorizando.
2: Sim, mas eu acho, Celso, que se buscar jogadores de um bom nível pro Corinthians... Com esses 3 milhões e meio do Memphis, você consegue trazer um time muito... Um time, você consegue montar um time mais em
1: conjunto. Eu não tenho dúvida nenhuma. E sim. Você começa a falar, imagina, no céu.
2: 600, vai, que você... Eu tava vendo aqui... Deixa eu dar o play de novo aqui.
0: Porque assim, se tirar um Memphis, você traz um
2: atleta. São seis atletas que você consegue trazer por 600, praticamente.
0: Quem? Pô. Então, fala um atacante.
2: Olha,
0: São Paulo não pagar pro Caleri, por exemplo.
2: O Breno Bidon tá aqui 70 mil por mês, não sei como é que tá agora.
0: É, vai ser vendido, é outra história.
2: É outra história.
0: Acabou de ser.
2: Mas eu vou pegar dois jogadores que estão entregando muito pro Corinthians. Os laterais. O Mateuzinho, ó, ganha 250. E o Matheus Bidu é um pouquinho mais, eu acho. O Matheus Bidu vai mostrar aqui, ó. Matheus Bidu, 270 mil. Quer dizer, você consegue buscar...
0: Mas laterais, né? Sim, a gente tá falando de atacante.
2: Não, é difícil.
0: Não vai achar. Olha o Pedro Raul quando chegou.
2: Sim. Que o Pedro Raul já é uma negociação lá de trás, né?
0: Que aí é uma questão de livre mercado. Sim. São posições que você não vai achar. Você não vai achar um atacante que esteja... A não ser que você ache na base. Se tiver na base, ok. Mas para você trazer de fora... Um jogador que resolva, você não vai trazer por 500, 600 mil. Não adianta, você não traz. Você não traz.
1: Eu acho que é possível. Não é fácil, mas é possível. Daí quando você falou...
2: Mas 1 milhão dá, Celso.
1: Tá, porra.
2: Traz três jogadores. É esse que eu tô só aí fazendo o inverso.
1: E o Celso falou uma coisa muito curiosa dentro do Corinthians, que acaba sendo contraditório. Ah, o Corinthians passando de fase nas Copas ganha dinheiro. Metade desses valores tem que ir pro Memphis.
2: O acerto.
0: Não, mas o acerto vai ser parcelado, né?
1: Não tô falando disso, eu tô falando de premiações, de bônus.
0: Mas acho que agora na renovação também já não tem mais isso.
1: O Memphis tá pegando quase que o bônus todo da premiação.
0: O bônus já não existe mais. Isso foi um acordo anterior.
2: E foi muito ruim o primeiro acordo feito com o Memphis.
1: Nesse sentido, o Corinthians deu sorte do Memphis ter ido mal na Copa, hein?
2: Também.
1: Ele se desvalorizou, né?
2: Exato. E outra coisa, o Corinthians, na minha visão, fez um acerto muito ruim com o time na Copa do Brasil. Deu metade da premiação para os jogadores. É muito. Tem isso daí, Renan? Você lembra de ganhar metade do prêmio do campeonato? Eu não lembro.
1: Quanto que é o prêmio da Copa do Brasil?
2: 70 milhões.
1: 70 milhões? 35
2: milhões.
1: Ah, dá praticamente 2 milhão para cada um. Se você for contar o elenco inteiro, né? Daí, nessa daí os caras dividem.
2: Sim.
1: É muita coisa.
2: É muita coisa. Então, o Corinthians, na gestão do Augusto Melo, fez muitas coisas erradas, inclusive essa da premiação. Eu não me lembro mesmo, gente, não me lembro algum clube no Brasil que conquiste o título e dê metade da premiação aos jogadores. Não me lembro mesmo.
1: A última foi a que perdeu o ano passado pro Flamengo. Cada jogador, igualmente, não importava se entrasse em campo ou não, receberia R$1,5 milhão cada um.
2: Sim. Mas de Libertadores.
1: Da Libertadores, só que daí a gente tá falando do Palmeiras também, né? Sim. Daí é um contexto diferente. A premiação pro Corinthians tem um valor, pro Palmeiras tem outra, né?
2: Bom, ó, é o seguinte, vamos fazer um rápido break. Na volta, a gente vai falar das coisas do Transferban, agora do São Paulo. Rápido break, voltamos já já. Participe conosco pelo WhatsApp aqui do Nova Brasil em Campo, no 11 943 8050, com pão de alhozinho. 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

0: 8:10. Voltamos com o Nova Brasil em campo, com pão de alhozinho, com pão de alhozinho. 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Bom, só falando das histórias aqui do Transfer Ban, a gente vai falar do São Paulo agora, né? O do Corinthians eu já passei, né? Charles, José Martínez. Sim. O atraso em parcelas de acordo, não pagamento de multa disciplinar, Thales Magno. No São Paulo, o problema é com Marcos Antônio. O nosso Felipe Oliveira vai trazer as informações do tricolor, né? O São Paulo não pagou já a primeira parcela de 1.050.000 de euros, né? Cerca de 6 milhões de reais, para a Lazio da Itália. Quer dizer, a Lazio topou parcelar e o São Paulo já não pagou a primeira. E o Santos, dívida de 2 milhões de euros, cerca de 12 milhões de reais, com o Mônaco da França pela compra do meio-campista Jean Lucas. E o Santos está proibido de contratar por 3 janelas de mercado ou até quitar o valor. Vamos lá então falar das coisas do São Paulo, mas a sua participação sempre muito importante. 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Vamos lá, o pessoal manda mensagem e participa, vamos ouvir.
1: Boa tarde, pessoal. Tadeu do Tucuruvi. Éder, abraço você e toda a equipe aí. Valeu. Palmeiras vai reiniciar o melhor e sempre melhor. Vai, palestra!
2: Fala, Benima, Ricardo Vila Maré, na Zona Sul, dirigente de futebol no Brasil, é tudo bandido, cara. Até fora do Brasil, mas aqui é descarado. Aqui é tudo bandido, bandidão mesmo. Os caras roubam na cara dura. E os caras ainda vão pra estádio. Eu não vou mais não, meu. Não vou mesmo. Um abraço.
3: Fala, Nova Brasil. Quem vai voltar melhor é o Flamengo. E sobre o transfer ban do Botafogo, não tem mais. O Botafogo está em recuperação judicial. Todos eles foram cancelados, tá? Então, o Botafogo não tem mais transfer ban. Teve 7, mas agora está livre porque está em recuperação judicial.
0: É isso aí.
4: Ah, então não foi pago.
3: Robson, Tatuapé.
0: Foi feito acerto, né? Quando a recuperação
5: judicial. Boa tarde, boa noite. Aqui é Carlos de Aracaju, Sergipe. Para mim, quem vai voltar melhor não é Palmeiras nem Flamengo. Já voltou melhor. É o meu Leão da Barra, é o meu Vitória da Bahia. Uma boa noite, um bom programa.
4: Um dos melhores mandantes do
6: campeonato. Ô, pessoal, sou a Joilma aqui de Guarulhos, sempre ouvindo vocês. E claro que quem vai voltar melhor é o meu Palmeiras. Amanhã é duelo de verde e vai vencer o Verdão de São Paulo e assim continuar na liderança, tá bom?
7: Boa tarde, Sérgio Cardoso, o Heber Lima, todos da bancada aí, o Renan. A porcada volta melhor, infelizmente volta melhor, viu? É, Ronaldo aqui de Campinas, um abraço aí a todos aí.
0: Um abraço.
8: Boa tarde, Nova Brasil em campo. Depois disso que o Heber falou, acho que o Palmeiras vai até perder. Chicão, disciplina, freguesia do ó.
9: Boa tarde, boa tarde. O Heber Lima, acho que, na minha opinião, Heber, acho que o Flamengo vem melhor daí. Vamos que vamos. O Heber Lima chegou, a torcida levantou na Nova FM. Opa. A emoção é campeã. Que a resenha é show. Luiz Carlos Soares, Jardim Bela Vista, Guarulhos.
0: Ô, valeu, meu amigo aí de Guarulhos. Bombando Guarulhos. Também é... Guarulhos acompanhando o futebol da Nova Brasil. É o seguinte, ó, vamos aqui com o pessoal que participa pelo YouTube também, né? youtube.com/NovaBrasilEmCampo. Se inscreva no nosso canal, deixe seu like, acione o sininho de notificações. E o pessoal também do Jornalismo Nova Brasil, youtube.com/JornalismoNovaBrasil. Mandando um abraço também a quem nos acompanha no aplicativo na Nova Brasil FM. Baixe no seu iOS, no seu Android, vai lá no Google Play, no App Store. Esses dias, pelo aplicativo, eu não me lembro a menina, era motorista de caminhão lá em Portugal, no Porto, acompanhando a gente.
4: Olô, que legal.
0: Pelo aplicativo, cara, que legal. Vamos ver. Quem tá participando?
10: Sabe que a cidade do Porto teve uma época, não sei se ainda assim, muitas rádios com locutores brasileiros.
0: Sim.
10: Eles adoravam o sotaque brasileiro, que era sotaque de artista, por causa das novelas.
0: Uhum.
10: Lá no finalzinho dos anos 1980... Eu quase fui parar em Portugal por causa disso.
0: É mesmo?
10: É, eu ia...
0: É, mas parece que agora não estão muito querendo brasileiro
10: eu
0: lá,
10: ia,
0: não.
10: Eu ia para Portugal para fazer locução, mas aí apareceu a TV na minha vida. Eu falei assim, não, vou investir na minha carreira na televisão, que era meu sonho.
0: Fez certo. O nosso Celcinho está falando aqui que tem a Rádio Cidade de Lisboa. É isso, Celcinho? É isso aí. Tem muitos brasileiros lá, mas é que os portugueses não estão querendo saber mais de brasileiro lá, não. É, Luizão do Parque Peruxo, um abraço para você. Wagner Marim, Corinthians e São Paulo são duas SAFs. É só atraso financeiro. Boa, boa, boa. O Edson Orelha de Nagoya. Boa tarde, sou fã do Celso. Manda um abraço para a Americana, Celso. É o Reinaldo.
10: Um forte abraço para a Americana e região. Americana, Piracicaba, São Pedro, que é linda, maravilhosa.
0: Águas de São Pedro.
10: Estou sempre por ali.
0: Aprontei muito São Pedro na juventude.
10: É. Celso. Alô, Luísa.
0: Celso Gomes, do Jardim São Bernardo. Um abraço para você. O Maurício Tonegá está aqui conosco, que também está no YouTube. É o melhor programa de esportes do rádio, informação, descontração.
10: Deixa alguém, então, o telefone vai tocar, viu?
0: Vai tocar daqui a pouco. André Santos, cadê aqui? Um abraço para você. Olha, tá vendo? Ô André Santos, é o André Negrão? O Celso explicou ainda que não está comparando com França e Espanha. Os caras já estão falando isso. É impressionante, rapaz.
10: Eu vou desenhar.
0: Desenha para o André Negão. Ivanildo Franco, um abraço para o Gavião. Quem mais aqui? Manuel Vaqueiro.
10: Até porque na estratégia, o Abel está mais para Tuchel do que...
0: É, verdade. Verdade. Faz um gol, já
10: fecha a casinha.
0: A bola. É. Manuel Vaqueiro, distrito de Inhumas, cidade de Santana do Cariri, centro-sul do Ceará. Um abraço, assistindo pelo YouTube. Olha que beleza. Deixa o seu like aí. Participe conosco do nosso programa. Levi Pedroso, lá no Lausanne, zona norte de São Paulo. O Eric Singler está falando o que aqui? Eu quero participar e concorrer da Alexa, mas estou bloqueado no WhatsApp. Dá uma olhada aí por que, que bloquearam o Eric, né? Escreve bobagem, xingamento, bloqueia mesmo. Bloqueia, não tem conversa. Francisco Carlos, um abraço para você. Isso daí eu pergunto pro Gavião, viu, Chicão Disciplina, quando ele estiver no ar daqui a pouco na partida do Santos. Edmar Matos, em Campo Grande, Mato Grosso do Sul, curtindo o Nova Brasil em Campo. Vamos falar do São Paulo? O Tricolor, as informações do São Paulo, com o Felipe Oliveira. E aí, Felipe, beleza?
11: Um abraço, Weber Lima, um abraço, amigos ligados no Nova Brasil em Campo, todo mundo sintonizado na Nova Brasil FM, falamos direto do CT da Barra Funda. Hoje, mais cedo, o Tricolor Paulista fez seu último treinamento antes do retorno do Campeonato Brasileiro, joga amanhã às 21h30 contra o Atlético Paranaense no estádio Cícero de Souza Marques. Aqui no CT da Barra Funda, no início da tarde, Vitor Sá foi apresentado como novo reforço do Tricolor Paulista. Ele vestirá a camisa de número 27 no Tricolor. Ele falou um pouco sobre a sua relação com São Paulo, é de família São Paulino e São Paulino de infância, e se emocionou ao falar da sua relação com seu irmão e a sua relação também com o clube do Morumbi. Vamos ouvir o que disse o novo reforço do Tricolor Paulista.
12: Realmente, desde pequeno, meu pai é um São Paulino fanático, infelizmente não pôde estar aqui hoje por algumas questões pessoais, fico muito triste, que eu sei que hoje ele vendo é um momento muito especial para ele. Então, desde pequeno, eu cresci vindo do Morumbi, podendo assistir o São Paulo, meu pai me ensinando as coisas. Logicamente que a gente vai virando profissional, a gente vai perdendo um pouco o contato com o clube, mas dentro da minha família isso em casa sempre foi algo muito motivacional. Então quando apareceu a oportunidade, meu pai conversou comigo, ele principalmente chorou bastante em relação à oportunidade de estar aqui. Me lembro em alguns momentos eu estando aqui no Morumbi, assistindo. Então a primeira vez que eu entrei aqui no CT, passa um filme na nossa cabeça, né, do quanto foi difícil estar aqui, do quanto foi doloroso, do quanto meu irmão, principalmente, fez por mim estar aqui. Então é agradecer muito a Deus por essa oportunidade e realmente dar o meu melhor pelo São Paulo, que é o único jeito de eu ser grato ao clube.
11: Ele é o primeiro dos quatro reforços do São Paulo nesse mercado de transferências, o primeiro a ser oficializado e apresentado como novo reforço do São Paulo Futebol Clube. O Tricolor entra em campo amanhã às 21h30 e ele mesmo disse que está pronto, pode atuar amanhã no duelo contra o Atlético Paranaense no retorno do Campeonato Brasileiro. Ele estava no Krasnodar da Rússia, chega para o São Paulo com 32 anos e feliz e motivado muito por conta das suas raízes são paulinas que tem desde a sua infância e também com a sua família. Amanhã você acompanha tudo de São Paulo e Atlético Paranaense aqui no Nova Brasil em Campo. Volto com vocês aí do estúdio. Grande abraço, Web.
0: E lógico que o nosso Felipe Oliveira, quando gravava esse boletim lá no CT do São Paulo, não tinha notícia ainda desse transfer ban do Tricolor por conta do não pagamento da primeira parcela da contratação de Marcos Antônio, de 1.050.000 euros, cerca de 6,08 milhões de reais. A gente vai falar sobre isso, vai falar da emoção do Vitor Sapp, que me lembrou muito a história do Renan, né? Só que o Renan jogou no São Paulo na base e tal, né? Veio crescendo no time, né? O Renan, que é torcedor do São Paulo, ia para as arquibancadas torcer pelo Tricolor, e quando o Vitor Sá falou do que ele acompanhava os jogos do São Paulo, tal, torcia, foi às arquibancadas torcer pelo Tricolor, lembrou muito essa história. A gente vai falar sobre isso, só que o Vitor Sá chega depois dos 30 no clube, né? É completamente diferente. A gente fala sobre isso depois do break, no Nova Brasil em Campo, com pão de alhozinho, resenha boa, tem pão de alhozinho, dá jogo!
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0: 18h25, voltamos com o Nova Brasil em Campo. Lembrando a você que participa conosco através do WhatsApp 11 943 805 100, você está concorrendo a Alexa. Daqui um presente da Nova Brasil para você na sexta-feira, o sorteio, tá bom? Deixa eu mandar um abraço aqui. Mandar um abraço para quem nos acompanha. Deixa eu pegar aqui, eu sempre mando os abraços aqui. Primeiro para o Adriano, do Apaixonados por Rádio. Um abraço para o Adriano, ele falou da Rádio Cidade de Lisboa. Um abraço para você, Adriano. Muito obrigado pela audiência, pelo carinho, pelo trabalho que ele faz lá no Apaixonados por Rádio no Instagram. E mandar um abraço para o Marciano, lá do Andreense Futebol Clube. Ele mandou aqui, olha que legal, gente. A Prefeitura de São Bernardo do Campo, em parceria com o Andreense FC e a Associação Paradesportiva JR, o Júnior, anunciou a criação da primeira escola de futsal voltada a crianças e jovens com síndrome de Down e deficiência intelectual. A iniciativa permanente atenderá participantes da faixa etária entre 10 e 23 anos, com o objetivo de utilizar a prática esportiva como ferramenta de inclusão, convivência comunitária, autonomia e desenvolvimento motor. As aulas do projeto serão ministradas no ginásio poliesportivo Adib Moisés Dib, localizado na Avenida Kennedy. Então, as vagas são limitadas a 15 alunos por categoria de idade. Tá certo? Então, dia 3 e 4 de agosto, a matrícula, né, o início das aulas, dia 10 de agosto. Coloca aí no Google, galera, vai estar lá. São Bernardo do Campo abre escola de futsal para alunos com síndrome de Down, jovens de 10 a 23 anos. As inscrições estão abertas pela internet, muito legal. Parabéns aí pela iniciativa, né? A gente precisa de inclusão para pessoa com deficiência. 18 horas e 27 minutos. E aí, Renan, o que, que você achou do Vitor Sá? Lembrou um pouco de você, né? Você tem uma história parecida, né? Não estou falando de posição nem nada disso, de fase da vida, né? Porque você era um garoto novo e começou a jogar no São Paulo, né?
1: Eu cheguei no São Paulo com 14 anos, né? Também de arquibancada, como disse o Vitor na entrevista coletiva dele, né? Desde 4, 5 anos de idade que eu ia para o Morumbi com meu pai, com meu irmão, com meu primo, né? Só São Paulino da família. E depois eu tive a oportunidade de jogar no meu time de coração, né? Começar ali na base, me tornar profissional e viver uma fase espetacular do clube, né? Talvez um dos anos mais vitoriosos e gloriosos do São Paulo. Em 2005, ganhamos o Paulista, Libertadores e o Mundial, né? O meu pai já não estava mais presente, meu pai já havia falecido, então ele não pôde, nesse plano, me ver campeão pelo São Paulo, mas tenho certeza que viu de algum lugar. Então, quando a gente ouve um jogador se emocionando, vê o jogador se emocionando da forma que foi o Vitor, a gente lembra da nossa história também, né, Weber? Como a gente viveu, tudo que a gente passou, tudo que a gente sofreu, as dores que nos perseguem até hoje para a gente realizar o sonho que a gente realizou pelo nosso time de coração, né? Agora a gente espera que toda essa emoção que o Vitor sentiu seja transportado pro campo em resultado, né? Que a resposta venha em resultado, já que ele vem todo emocionado, mas com 3 anos e meio de contrato, ganhando um super salário, né? Isso aí eu nunca tive no São Paulo, né? Mas para mim foi a maior honra, o prazer da minha vida jogar no São Paulo.
0: O Renan tirou as palavras da minha boca, eu ia falar exatamente isso. Eu espero que essa emoção do Vitor Sá, que eu já critiquei aqui, né, pelos números da carreira dele, número de jogos, gols marcados, assistências, que eu já falei aqui 300 mil vezes. Eu espero, Vitor Sá, que essa sua emoção se transforme em assistências, gols, que aí você vai fazer a torcida do São Paulo feliz, né? Não sei se será assim, que sua idade já está avançada para o futebol, para você chegar no São Paulo, né? São Paulo, pode fechar a cutia aí. Alô, Arrimacis, pode fechar a cutia, não serve mais de nada isso daí. Serve de nada, cutia não serve para porcaria nenhuma. Pode fechar, porque vocês contratam um zagueiro de mais de 30 anos, atacante de mais de 30 anos, trazem um lateral direito aí, que nunca jogou em nenhum grande time na sua carreira, com 29 anos, quase 30, cara que neste ano, a última temporada, atuou em 10 partidas em minutagem, o ano todo. Então fecha a cutia, mas voltando ao Vitor Sá, torço muito que essa emoção seja transformada em assistências, gols, aí beleza. Aí eu queimo minha língua, mas acho difícil eu queimar a língua nessa.
1: Fala. E só para concluir, né? Falou do Vitor, agora vem a notícia do transfer ban do São Paulo.
0: É, aí que eu ia falar pro Celso. O Celso vai virar o nosso comentarista de transfer ban.
1: De transfer ban, né? É só para ser
2: especialista.
1: É só para não ficar, falou do Corinthians, não vai falar do São Paulo. É uma vergonha. O São Paulo fecha a contratação em definitivo do Marcos Antônio, que ficou um ano por empréstimo. Com a Lazio aceitando o formato que o São Paulo quis pagar, né? Parcelado para pagar lá na frente, e quando chega esse lá na frente da primeira parcela de 1,4 milhões de euros, que acho que é isso, que dá quase 8 milhões de reais, o São Paulo não paga. Pô, isso é uma vergonha, cara. Isso é uma vergonha. É inadmissível um negócio desse, Weber. Né? Tudo que eu falei do Corinthians serve pro São Paulo. Aí você contrata um jogador para ganhar 1 milhão com 32 anos? Para que serve, Cutia? É para nesse momento. É para esse momento que serve a base dos clubes, né? No caso do São Paulo, Cutia. Então, para não ficar parecendo um negócio clubista, fiz aqui a minha crítica ao transfer ban de São Paulo também, Celso.
0: E Celso, e aí? Mais um que entrou para a lista do transfer ban.
2: Quem sabe dos problemas financeiros pelos quais passam Corinthians e passa São Paulo e passam Santos. Eu tava falando dos três grandes, de três dos quatro grandes de São Paulo. Uma hora, o Weber, isso vai ter que acontecer, nem que seja na marra. Ele está falando ainda, o São Paulo tem que fazer investimentos também, porque se você cai para a segunda divisão, eu não posso ser incoerente. Falei do Corinthians, mas mesmo vale para o São Paulo. O São Paulo tem que fazer alguns investimentos agora para evitar de cair para a segunda divisão, porque senão o prejuízo vai ser muito maior. Porque São Paulo chegou a liderar o campeonato, mas lembre-se sempre do que disse o Crespo. 45 pontos. São Paulo, olha o quanto caiu no primeiro turno. Estava lá embaixo, já tá. Então não é uma situação tranquila. Agora, são caras que estão chegando, tem aí uma certa experiência, de repente podem engrenar. Enquanto isso, São Paulo tem que fazer cuidar da casa. O São Paulo tem que cuidar da casa, o Corinthians tem que cuidar da casa, o Santos tem que cuidar da casa. E aí, quando vier o fair play tão esperado, ou os caras se encaixam, você vai ver Santos na terceira divisão, Curitiba na terceira divisão, São Paulo na terceira. Aliás, você vai ver todos os grandes na terceira divisão. Só vai sobre. Eu não sei se vai ter vontade política para fazer isso, mas se você tiver um regulamento, vai ter que cumprir. Porque você precisa fazer um trabalho saudável do ponto de vista de gestão. Hoje, ainda é apagar incêndio. Mas uma hora você vai ter que ajustar, fazer um planejamento. A partir de 2027 vai ser assim, o teto é esse. E vender para a torcida, igual fez o Flamengo.
1: Transparência.
2: Vamos passar um período aí em baixa, brigando. E outra coisa, Weber, que eu não entendo, e é curioso, porque eu já falo isso, sei lá, pelo menos uns 25 anos. Pegava o Barcelona como referência. A base do Barcelona era espelho do time principal. Então os jogadores subiam e tinham a oportunidade, tinha o principal na maneira de jogar e tudo mais. E isso feito até hoje. Olha aí os jogadores.
1: É a mesma coisa, continua a mesma coisa.
2: Que o Barcelona tem. Aqui na América do Sul a gente tem referências. Pega o Independente do Vale. Daí, não, tudo bem, não ganha duas sul-americanas. Sim. Mas está aí brigando, e é a mesma coisa, tem um trabalho de base que é feito dentro de uma filosofia e os caras já são de base para jogar no time principal.
1: E depois tem o retorno financeiro, porque Independente do Vale vende muito jovem, então ganha muito dinheiro.
2: Mas por que isso funciona? Porque você tem um dono que tem uma filosofia. E daí ele sabe que ele precisa fazer tipo negócio para sustentar o negócio. Aqui, velho, é tudo loteado. Hein? Ah, porque o cara lá apoiou ali, porque o outro apoiou, tem que cuidar e cada um tem os seus interesses. E aí você vê.
1: Mas nada, tá falando de política, certo?
2: É, certo. Nada sai do lugar. Porque não é o interesse do clube.

0: Paulo ia trazer aí, daí não trouxe, foi pro Ajax agora. Que tava na Arábia Saudita.
1: É o, ah, o Marcos,
0: Marcos Leonardo.
1: Marcos Leonardo.
0: Era do Santos, não
1: Nossa,
0: era?
1: O Santos é muito mal administrado, cara. Santos é muito mal administrado. O que tem de jogador do Santos espalhado pelo Brasil e pelo mundo é um negócio de louco. 18h35, vamos fazer o seguinte, daqui a pouquinho a sua mensagem. Vamos falar do único que trabalha direito fora dos campos, o Palmeiras. As informações do Verdão com o nosso Lucas Basílio. Grande tarde, grande noite, Lucas.
2: Grande tarde, grande noite, enfim, um grande abraço para você, Weber Lima, abraço especial para quem curte o Futebol Nova Brasil em Campo. Falamos de Palmeiras, que aproveitou ao máximo, né, essa paralisação para a Copa do Mundo, como a maioria dos clubes fez, para descanso também, para muitos treinamentos, mas agora o Verdão já vai se preparando para o que a gente está acostumado, né, uma maratona frenética de jogos, do jeito que Abel Ferreira gosta, só que não. Até porque o treinador palmeirense se caracteriza por reclamar bastante também do calendário nacional. Só para você ter uma ideia, o Verdão pode ter até 18 compromissos oficiais no período de 2 meses. Isso mesmo, Palmeiras tem 14 datas confirmadas, 10 jogos pelo Campeonato Brasileiro e 4 pelas eliminatórias, tanto de Copa do Brasil quanto também de Libertadores da América, né? Pela competição nacional, o adversário numa mata-mata vai ser o Fortaleza e na competição continental o Cerro Porteño do Paraguai mais uma vez está no caminho palmeirense. Caso o Verdão avance nas duas competições, elimine esses seus adversários, aí sim as datas oficiais podem chegar a 18 até a próxima paralisação, a próxima data FIFA, né, que está marcada para o dia 21 de setembro. Mas é momento de pensar jogo a jogo, data a data e o próximo compromisso, aliás, o primeiro nesse retorno ao calendário nacional, vai ser diante do Coritiba amanhã, fora de casa, com total cobertura do Futebol Nova Brasil em Campo. E sobre esse jogo, a gente vai ouvir novamente aqui no Nova Brasil em Campo o jovem Arthur, que deve ser titular do time de Abel Ferreira.
3: Coritiba é uma equipe bem qualificada, né? A gente estava assistindo o jogo deles contra o Santos, né? Que eles ganharam 3-0 aqui no em São Paulo, né? Tem o Breno, né? Que a torcida palmeirense conhece, né? Então acho que é um time bem, bem interessante, bem traiçoeiro também, né? Então acho melhor a gente ficar de olho, mas fazer o nosso jogo que, se Deus quiser, vamos sair com a vitória.
2: Esse então, o Arthur, um dos titulares, provavelmente, no time de Abel Ferreira para amanhã. A gente escala novamente o Verdão para enfrentar o Coritiba, com uma possibilidade de Carlos Miguel no gol, Giai ou Kelvin na direita, dupla de zaga formada por Murilo e Gustavo Gomes, na esquerda, o Arthur. Meio campo com Marlon Freitas, Andreas Pereira e Lucas Evangelista. Na frente, Maurício, John Arias e Ramon Sosa.
1: Acerto, portanto, aí as informações do Verdão com o nosso Lucas Basílio. O Giai tá fora, entorce no tornozelo, né? O Giai, portanto, virou desfalque. E o Felipe Anderson tem um edema na coxa, alguns problemas para o Palmeiras para a partida de amanhã. Vamos com o pessoal no WhatsApp, 11 943 80 5100. Vamos lá.
4: Boa noite, Belima. Boa noite, galera da Nova Brasil FM. Vavá de Piracicaba.
1: Oh, Pira.
4: Fazendo a minha caminhada aqui no Exalque, ouvindo vocês. E vai, Corinthians!
5: Alô, Weber Lima, Márcio Oliveira, tricolor de Sorocaba. Muito bom estar de novo com vocês. Espero que o futebol brasileiro tá ruim demais, mas vocês são os melhores. Abraço, tamo junto.
6: Fala, Weber Lima, David de Jundiaí. Ô, Weber, não tem como eu votar no quem que vai pior, voltar pior? É o nosso São Paulo, nosso tricolor. Infelizmente, um abraço.
1: Abraço.
7: Boa noite, Nova FM. Boa noite, Web. Levi Pedroso, Zona Norte. Hoje tem sofrimento, peixão. E daí, sobre a enquete, aí eu acredito que o Palmeiras está mais bem preparado. Um abraço a todos.
1: Valeu.
8: Boa tarde, Web e equipe. Aqui quem fala é Cida Rissato, de Campinas. Quem vai ganhar é o Flamengo, tá bom? Abraço a todos.
9: Esse transfer ban do São Paulo tinha que ter vindo uns 2 meses atrás. Aí não daria tempo nós investir nesse monte de idoso.
10: Boa noite, essa raio de mil, será mesmo Brasil. Foi no sorteio, aí eu tô Silva aí, viu? Esse esporte você fala bem demais, viu, copiaram? É o Ailton Silva, de Jardim Nordeste. Oi. Santista, copiaram pelo sorteio sexta-feira aí.
1: Valeu!
10: Dá um alô pra todo mundo aí.
1: Um abraço pra você, algumas.

0: as mensagens. Rapaz, eu vou mandar essa daqui para produção aqui, que acharam outra aqui também, velho. Do Vini Júnior. Eu vou pegar. Quem tá no YouTube vai ver daqui a pouquinho mais uma foto do Vini Júnior, que ele parece outra pessoa. E parece mesmo, rapaz. A gente vai, eu vou mandar aqui pro pessoal colocar no ar. Quem tiver no YouTube vai ver o nosso Vini Júnior, que fez a harmonização Buzz Lightyear para ficar bonitão. 18 horas e 41 minutos. Vamos fazer o seguinte, rápido break. Na volta a gente fala do Santos, que pega a Universidade Central daqui a pouquinho. E novidade no Campeonato Brasileiro a partir do final de semana, da 20ª rodada. A gente vai falar sobre isso daqui a pouco. E parece que saiu no lance aí para dar o crédito. Parece não, né? Foi divulgado pelo lance que o Messi tem condições de ganhar a bola de ouro esse ano. Pô, vocês estão de brincadeira, cara. Aí pode parar, pô. Harry Kane fez 71 gols na temporada, cara. Não, não, aí parou. Aí acabou, gente. Quer dizer, o cara joga quantas partidas na Copa do Mundo? Ele jogou sete. Não, oito não
1: Oi.
0: conta. O último jogo ele não participou do jogo. O oitavo jogo, a Argentina não conseguia jogar bola. Mas sete jogos. O cara jogou a temporada toda lá em Miami, numa liga muito inferior. E os caras estão querendo dar o prêmio para ele, cara. É impressionante. Ó, o 2014 ele já não merecia ganhar aquela de melhor da Copa, né, do Brasil. Não merecia. Ganhou. Essa ele merecia ganhar de melhor da Copa. Essa ele merecia. Com gols e assistências que fez. Mas agora, bola de ouro, e teve duas temporadas que o Cristiano Ronaldo foi melhor que ele, mesmo assim o Messi ganhou o prêmio de melhor do mundo. Mas a gente fala sobre isso no próximo break aqui no Nova Brasil em Campo, com pão de alhozinho. 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
23: Veja!

0: 18h47, voltamos com o Nova Brasil em Campo, com pão de alhozinho, com pão de alhozinho da jogo. Bom, vamos aqui com o pessoal que está participando conosco. Deixa eu ver aqui. Boa noite, Weber. Ontem eu vi vocês comentando sobre as premiações da Copa, os salários dos caras que chegaram lá em cima, e comparei que a dona CBF paga para o seu técnico. Que absurdo, hein? É o Joatan dos Santos, lá de Campinas. Realmente, 10 milhões de euros anuais se paga a Carlo Ancelotti. Deixa eu ver aqui. Nayara, de Nova Odessa, está concorrendo. Não entendi, ô Nayara. Um beijo para você. Boa noite, gostaria de saber. Um abraço para você também, participando conosco. Tem gente que manda mensagem, mas envie áudio. Participe conosco, como fez a Viviane Maringolo. Mande a sua mensagem, Viviane. Mande sua mensagem de áudio para você participar e concorrer. Alexa, vamos falar das coisas do Peixe? O Santos, que pega daqui a pouquinho a Universidade Central a partir das 8h30 no futebol da Nova Brasil. Tudo para você de Santos nos playoffs da Sul-Americana, Felipe Camargo.
1: Fala, Weber, tudo bem? Um abraço a você, um abraço, amigo ligado aqui no Nova Brasil em Campo. Vamos atualizar as informações do Santos, que entra em campo logo mais às 9h30 da noite, horário de Brasília, aqui em Valência, na Venezuela, para dar aí um passo rumo à classificação às oitavas de final da Copa Sul-Americana. Antes da gente falar diretamente da partida de daqui a pouco, eu só quero fazer um complemento até em relação às informações de ontem, né? Depois que nós trouxemos aí um pouco das informações do Santos, eu vi que vocês debateram, né, sobre a questão dos atrasados. O Santos, que completou nesta segunda-feira 3 meses de direito de imagem em atraso. Para vocês terem uma ideia, o Santos perdeu o Tiquinho Soares por causa de uma rescisão indireta. O Santos, é verdade, não queria mais contar com o jogador que estava emprestado no Mirassol, mas o Santos tinha um jogador sob contrato, né? E o Tiquinho Soares não conseguia sair do Mirassol para ir a outro clube por causa do seu alto salário. Como o Santos não pagou em nenhum momento tudo que o Mirassol passou, né, dos valores que cabiam ao Mirassol dentro do cronograma de empréstimo, e o Santos também não pagou a sua parte, o Tiquinho conseguiu a chamada rescisão indireta na justiça, que é quando uma das partes não se responsabilizam, não conseguem arcar com aquilo que é de responsabilidade dela no contrato. E isso preocupa o Santos nos bastidores, porque outros jogadores podem ter a mesma postura do Tiquinho. Por isso que o executivo de futebol, Alexandre Matos, ontem, né, conversando com a gente, afirmou que o clima é ótimo, que está todo mundo bem, porque esse, segundo aqueles que já conhecem esses trâmites dos bastidores, não ter um bom clima, não ter um diálogo frequente, é algo que pode levar algum jogador a essa rescisão indireta. Enfim, vamos então trazer um pouco mais de informações sobre o Santos, que entra em campo daqui a pouquinho. O zagueiro Lucas Veríssimo projeta o duelo diante da UCV e fala também sobre essa questão de jogar num estádio chamado neutro, uma vez que a UCV é de Caracas, mas por causa dos terremotos veio jogar aqui em Valência.
2: Cara, a gente gostaria que não tivesse acontecido essa situação, é claro. Mas eu acho que eles vão estar motivados, vão estar... o povo deles vão estar bastante motivado e vão motivar eles. Então, embora esteja jogando fora de casa, a gente está preparado para encontrar uma partida difícil para tentar sair com os 3 pontos daqui. Com a vitória daqui para a decisão em casa.
3: Que é os 3 pontos também.
2: Exato.
1: É isso aí. Esse então o zagueiro Lucas Veríssimo, que deve ter um novo companheiro ao seu lado na zaga. Luan Pérez vai para o banco. João Ananias, menino da base, entra no time. O provável Santos de daqui a pouco, de Brazão no gol, menino na direita, Lucas Veríssimo e também Ananias na dupla de zaga, com Escobar na esquerda, o meio de campo com mudanças, principalmente na função de jogadores. Primeiro volante, Cristian Oliva, segundo homem de meio campo, Bom Tempo, e na armação, Rolheiser. Pelo lado direito, Miguelito, pelo lado esquerdo, Barreal, e na frente, Tassiano. Weber Lima.
0: Maravilha, Renan, você vai comentar daqui a pouquinho esse jogo. Sim. A sua esperança ou expectativa para essa partida, que o Santos não terá nem Gabigol nem Neymar.
4: Nem o lateral direito, né? O Igor Vinícius, né? Mas as ausências mais sentidas são de Gabigol e Neymar, que estarão só no final de semana. Mas eu acho que mesmo assim, Weber, o Santos consegue montar um time consistente, equilibrado para esse tipo de enfrentamento que vai ter hoje, né? Para esse tipo de adversário que vai ter hoje. Eu gosto muito do Gabriel Bontempo. É Gabriel Bontempo, né? Menino, acho que joga muita bola. É um daqueles nomes que a gente fala assim, ah, para um novo ciclo, ele deve ser experimentado na seleção brasileira. Jogador de ótima qualidade técnica e versatilidade. Consegue cumprir em várias funções, tem ótima técnica esse jogador. Né? Tem o Miguelito, que começou a jogar mais, tem mais oportunidade, está entregando mais qualidade, o Miguelito. O Rolaser, Barreal. Então, acho que é um time que pode ali ter fazer um jogo bom hoje, Weber. E tentar trazer um resultado para um jogo tranquilo na Vila. Para o Cuca tentar ali poupar alguns jogadores, para o Cuca tentar administrar melhor. Porque o foco do Santos, falando do campo, é o Campeonato Brasileiro. Está ali próximo.
0: Está perigando
4: ali. Está ali próximo da zona de rebaixamento, com o mesmo número de pontos, eu acho que do Vasco, que é o...
0: Não, o Vasco tem um a menos.
4: Um a menos? Mas, pô, é um jogo.
0: Não, e o Mirassol, você já tem dois só do Santos.
4: Então, é um jogo só de diferença. Acho que o foco do Santos tem que ser nisso. Então, acho que um bom resultado hoje. Esse time é o time suficiente para fazer um bom resultado, para dar tranquilidade para o Campeonato Brasileiro. Enfrenta o Lanterna no final de semana. Né?
0: Exato. O pega Chapecoense, que eu acho que é um momento interessante para o Santos, né, Celso? Pegar três jogos na sequência contra adversários frágeis, né? A Universidade Central duas vezes, a segunda na Vila, e a Chapecoense nesse meio do caminho, é para dar uma tranquilizada, né?
3: Se bem que o Santos suou com Recoleta.
0: Sim.
3: Suou com...
4: E por isso que tá jogando esses dois jogos, né?
0: Mas jogou bem contra o Botafogo, viu, Celso?
3: Não jogou, mas ainda...
0: Se jogar o que jogou com o Botafogo, vai passar com tranquilidade.
3: É, você vê, também conseguiu bons resultados na Libertadores, embora tenha ficado em terceiro e caiu. Não vejo muito a vida fácil para o Santos jogando na Venezuela, não. Mas, obviamente, o Santos é favorito no confronto. Mais do que o resultado agora na Sul-Americana, Weber, o que é importante para o Santos é o Cuca conseguir trazer uma sequência positiva que resgate a confiança do time. O time do Santos, ele é, contra o Botafogo, está claro isso, é um time fragilizado do ponto de vista psicológico. É um time que não consegue sustentar uma sequência, está patinando. Aliás, os grandes São Paulo, o Santos é o que mais perdeu no ano.
0: Sim.
3: Trocou técnico, vem entrega, e o Cuca até agora também não conseguiu ajustar o time. Então, o que a gente tem que esperar é justamente isso, que nesses jogos que você citou, que são jogos historicamente mais fáceis, o Santos consiga resultados, mas não só resultado, performance que resgate essa confiança perdida.
0: Esse é a confiança, eu concordo com o Celso, a questão é a confiança.
3: O time não é ruim.
0: Não. Mas falta confiança realmente. Ó, hoje pela Sul-Americana, às 7 horas da noite, tem Nacional do Uruguai e Tigre no Parque Central. E o jogo do Peixe são os jogos desta terça-feira pelos playoffs da Sul-Americana. E daqui a pouquinho tem o Campeonato Brasileiro, né? O jogo entre o Atlético Mineiro e o Bahia. O jogo que começa daqui a pouquinho, às 7h30 da noite. Bom, vamos dar um giro pelo Brasil com a novidade do retorno do Campeonato Brasileiro, Antônio Lima.
5: Fala, Weber Lima, um grande abraço a você e a todos que acompanham o Nova Brasil em Campo. Nesta terça-feira daremos um giro pelo Brasil, trazendo as últimas atualizações dos clubes brasileiros. A CBF anunciou nesta terça-feira que o VAR para impedimento semiautomático começará a ser utilizado na 20ª rodada do Brasileirão, que será disputada no próximo fim de semana. A nova tecnologia foi testada nas últimas semanas com treinamentos em jogos de base e na Série A. Alex Telles revelou que teve uma conversa com Danilo na última segunda-feira no Espaço Lonier, quando foi a reapresentação do volante ao Botafogo após a disputa da Copa do Mundo. Um dos líderes do elenco lateral foi direto ao perguntar se o volante se considerava disponível para auxiliar o clube na sequência da temporada.
6: Danilo ficou feliz de retornar, né? É um cara que gosta muito daqui, a gente gosta muito dele, né? A gente se dá muito bem, então a gente ficou muito feliz com o retorno dele. Né? Perguntei para ele se ele estava disponível para jogar, ele falou que está aqui disponível para jogar, obviamente, a gente fica muito feliz com isso. É um jogador que dispensa comentários, para a gente vai ser uma mais-valia com certeza. Então, agora, hoje ele retornou, fez o primeiro treino aqui, agora é com o Franklin, obviamente, e a situação dele é uma situação diferente da nossa, né? Mas a gente fica muito feliz com o retorno dele e espero que ele possa ficar para nos ajudar, que é um jogador importante.
5: Danilo recebeu alguns dias de férias depois de defender o Brasil na Copa do Mundo. mas o futuro do meio-campista segue indefinido e ainda há chances dele deixar o clube carioca ainda nesta janela de transferências. O zagueiro Julián Milan sofreu uma lesão muscular de grau 3 na coxa direita e desfalcará o Fluminense de 4 a 6 semanas. Além dele, James também será baixa por um problema de grau 1 no adutor da coxa direita e deve retornar em 15 dias, Weber Lima.
0: Bom, acho que agora, né, Celso, com esse impedimento semiautomático, acabaram as dúvidas em relação a impedimento. Inclusive, Celso, eu começo a ver que a função do Bandeirinha, ela está indo para o espaço, Celso.
3: É.
0: Porque ele vai ficar olhando linha, alguma falta mais próxima, que na maioria das vezes eles não apitam nada, né?
4: É como tem o protocolo de deixar seguir.
3: Mas ainda assim são mais olhos para auxiliar o árbitro para as coisas que não são referentes ao VAR.
0: É.
3: A Copa do Mundo... Weber, a Copa do Mundo, para mim, ela foi uma surpresa muito positiva. No número de seleções, eu imaginava que... Meu, sensacional, funcionou. A tecnologia, a bola tecnológica, o VAR, o semiautomático. Sim. Ah, mas flagrou o cabelo do jogador.
0: Ué,
3: mas
0: valendo.
3: Tá valendo. Faz parte.
0: A única coisa que a gente não vai ter aqui, Celso, é a bola, né? Com
3: isso.
0: O e o aviso pro árbitro rapidamente, porque na Copa o semiautomático já avisava. Não,
3: mas de qualquer maneira, mas vai acabar chegando.
0: Sim.
3: Até por uma questão natural das coisas.
0: Renan, para a gente fechar, quem tem que entregar para a Voz do Brasil às 7 horas, semiautomático, acho que vai eliminar qualquer problema, né, gente?
4: É, e já deveria ter chegado aqui no Brasil há muito tempo, né? Lá fora já tá faz tempo.
0: Beleza. Celso, um grande abraço, até a próxima,
3: Weber.
0: Renan, até daqui a pouquinho.
4: Até já no Jogo do Peixe.
0: Valeu, obrigado pela audiência, Maurício Donegar, obrigado novamente pela presença aqui nos estúdios. Daqui a pouco a gente volta às 8h30 com Universidade e Santos pelos playoffs da Sul-Americana, o futebol da Nova Brasil com pão de alhozinho, resenha boa. Tem pão de alhozinho até daqui a pouquinho, às 8h30 da noite. Até lá.
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9: 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Está no ar a Voz do Brasil. As notícias do governo federal que movimentaram o país no dia de hoje.
10: Olá, boa noite.
9: Boa noite para você que nos acompanha em todo o país.
10: Terça-feira, 21 de julho de 2026.
9: Vamos aos destaques na Voz do Brasil.
10: O Brasil continua fora do mapa da fome, segundo o relatório divulgado hoje pelas Nações Unidas.
9: O documento aponta ainda que o país reduziu a insegurança alimentar severa. Márcia Fernandes.
11: A proporção da população brasileira que não tem renda suficiente para consumir a quantidade mínima de calorias para uma vida saudável se manteve abaixo de 2,5%. O indicador é utilizado para apontar se o país está no mapa da fome.
10: Portaria regulamenta o trabalho no comércio durante os feriados.
9: Norma estabelece que o funcionamento nesses dias vai depender de negociação coletiva. Gabriela Noronha.
12: Na prática, o acordo impede que as empresas escalem funcionários nos feriados por decisão unilateral.
10: E vamos falar também do Julho Amarelo, mês de conscientização sobre hepatites virais.
9: Saiba mais sobre a doença, a importância do diagnóstico precoce e o tratamento oferecido pelo SUS. Graziele Bezerra.
13: Todos os anos, mais de 1 milhão e 300 mil pessoas morrem por complicações causadas por algum tipo de hepatite.
10: Hoje, na apresentação da Voz do Brasil, Luciana Vasconcelos e Nazi Brum.
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10: Relatório da Organização das Nações Unidas para a Alimentação e Agricultura, divulgado hoje, estima uma queda da fome no mundo.
9: Em 2025, eram 645 milhões de pessoas, quase 14 milhões a menos quando comparado ao triênio encerrado em 2024.
10: E, de acordo com o documento, o Brasil registrou redução da insegurança alimentar severa e continua fora do mapa da fome.
9: Isso significa que o país manteve abaixo de 2,5% a proporção de quem não tem renda suficiente para consumir a quantidade mínima de calorias para uma vida saudável.
14: Segundo o relatório O Estado da Segurança Alimentar e Nutrição no Mundo 2026, o Brasil segue fora do mapa da fome. O documento, elaborado em conjunto pela Organização das Nações Unidas para a Alimentação e Agricultura, Organização Mundial de Saúde, Fundo das Nações Unidas para a Infância e outros órgãos ligados às Nações Unidas, foi divulgado nesta terça-feira. A proporção da população brasileira que não tem renda suficiente para consumir a quantidade mínima de calorias para uma vida saudável se manteve abaixo de 2,5%. Esse indicador, chamado de prevalência de subnutrição, é utilizado para apontar se o país está ou não no mapa da fome. O relatório também apontou a diminuição da insegurança alimentar severa, que chegou a 0,6%. O ministro do Desenvolvimento e Assistência Social, Família e Combate à Fome, Wellington Dias, explicou esse percentual.
15: O Brasil continua fora do mapa da fome. Dentro do Brasil, tivemos redução na insegurança alimentar severa de 1,2% para 0,6%. Isso significa que aproximadamente 1 milhão e 200 mil pessoas que estavam naquela situação mais grave, aquela que coloca em risco a vida, ficaram agora fora do mapa da fome.
14: Os dados divulgados são relativos ao período entre 2023 e 2025. De acordo com o relatório, o custo da dieta saudável no Brasil foi de US$ 4,89, em paridade do poder de compra por pessoa ao dia. Isso equivale a cerca de R$ 12,13 em poder de compra local. O relatório estima que 7,8% da população mundial enfrentou a fome, o que representa 645 milhões de pessoas, uma redução de quase 14 milhões de pessoas em todo o planeta em comparação com o triênio encerrado em 2024. Para chegar aos números do relatório sobre segurança alimentar e nutrição, foram utilizados indicadores como tamanho da população, perfil de renda e custo médio de uma cesta de alimentos saudável. Reportagem Márcia Fernandes.
10: O funcionamento do comércio em feriados, de forma geral, vai depender de negociação coletiva.
9: É o que estabelece uma norma regulamentada por meio de portaria do Ministério do Trabalho e Emprego.
10: O texto também define exceções, como postos de combustíveis, hotéis, restaurantes, entre outros serviços.
12: O acordo assinado nesta terça-feira, que formaliza regras sobre o funcionamento do comércio em feriados, é resultado da negociação entre representantes de trabalhadores e de empregadores. O documento condiciona a abertura de determinados tipos de atividades à autorização prévia, a ser definida por convenção coletiva de trabalho, entre elas supermercados, lojas e comércio varejista em geral. De acordo com o Luiz Marinho, ministro do Trabalho e Emprego, a medida é um instrumento de equilíbrio entre as partes.
16: O diálogo permanente é a ferramenta mais eficiente para evitar conflitos. O que a gente espera é que tenha maturidade das lideranças sindicais, trabalhadores, empregadores, para em torno de uma mesa, um café, um chá, vocês possam encontrar soluções de problemas que parece que não tinha solução. E quanto mais se conversa, pode-se ir aproximando essa possibilidade.
12: Na prática, o acordo impede que as empresas escalem funcionários nos feriados por decisão unilateral. Questões como pagamento adicional, folgas e compensação de jornada também deverão ser definidas em negociação coletiva. Para Ivo Dall'Acqua, diretor da Confederação Nacional do Comércio de Bens, Serviços e Turismo, o debate deve continuar.
17: A coisa não para por aqui, nós temos absoluta consciência disso, mesmo porque novas formas, novos mecanismos, novas ferramentas vêm sendo incorporadas ao mundo do trabalho. Então eu creio que hoje nós estamos celebrando um acordo muito bem discutido, foi consensuado, mas o nosso diálogo tem que ser permanente.
12: As novas regras não se aplicam, no entanto, às atividades que já possuem autorização permanente para funcionar em feriados, como hospitais, hotéis, postos de combustíveis e outros serviços considerados essenciais. As empresas que descumprirem o acordo ficam sujeitas à fiscalização e à aplicação de multas administrativas. Reportagem Gabriela Noronha.
9: A regra se aplica exclusivamente aos feriados. O funcionamento do comércio aos domingos permanece regulamentado por lei.
10: Julho é o mês de conscientização sobre as hepatites virais.
9: A campanha Julho Amarelo chama atenção para a prevenção, o diagnóstico precoce e o tratamento da doença, que muitas vezes evolui de forma silenciosa.
10: Confira na reportagem quais são os sinais de alerta e como o SUS atua no combate às hepatites.
18: A manicure Tabata Nepomuceno contraiu hepatite D quando criança e a tipo B depois de adulta. A doença provocou uma cirrose hepática e há 11 anos ela passou por um transplante de fígado. Hoje, ela se dedica a alertar sobre os perigos da doença.
19: Hoje, os maiores índices de transplante hepático no Brasil são por conta do vírus do hepatite B, hepatite C e hepatite D. O tratamento precoce evita a evolução da doença.
18: Os principais sintomas da hepatite são cansaço intenso, febre, náuseas e vômitos, dor abdominal, pele e olhos amarelados, urina escura e fezes claras. Mas isso já na fase inflamatória do fígado. O hepatologista Henrique Carvalho Rocha, do Hospital Universitário de Brasília, explica que na fase inicial da doença, os sintomas são silenciosos. Por isso, é preciso estar atento.
20: A grande maioria das pessoas não vão ter nenhum sinal e sintoma de que está infectado com algum vírus de hepatite. O ideal é aquela pessoa ou aquele paciente que tem alguns riscos, que tem essa preocupação e procure. E quem que são esses pacientes, né? Então, profissionais de saúde, sempre é importante ter essa avaliação, porque tem um risco aumentado, principalmente de infecção pela hepatite B, né? O modo de transmissão. Pessoas que têm relação sexual desprotegida, usuários de drogas. Então, esses pacientes que tenham um risco maior, esses realmente têm que ficar vigiando.
18: Segundo a Organização Mundial da Saúde, as hepatites virais matam mais que o vírus da AIDS. Todos os anos, mais de 1 milhão e 300 mil pessoas morrem por complicações causadas por algum tipo de hepatite. A campanha Julho Amarelo reforça a importância do diagnóstico precoce e o tratamento dessas doenças, como explica Tieme Arakawa, coordenadora geral de vigilância das hepatites virais do Ministério da Saúde.
21: É durante esse mês que a gente tem uma série de atividades sendo realizadas para mobilização em relação à testagem, em relação à vacinação, em relação à educação em saúde, para que a gente realmente possa dar visibilidade a essas doenças que ainda são um grave problema de saúde pública.
18: Ainda de acordo com Arakawa, o SUS oferece diagnóstico e tratamento gratuitos.
21: Então, vacina da hepatite A e vacina da hepatite B estão disponíveis no SUS. A queda dos casos de hepatite A se deu muito por causa da vacinação. Em relação ao diagnóstico, a gente tem testes rápidos de hepatite B e hepatite C. São testes que são realizados dentro da unidade básica de saúde ou em qualquer outro tipo de serviço e tem um resultado em até 30 minutos.
18: Existem 5 tipos de hepatites virais. No Brasil, as mais comuns são causadas pelos vírus A, B e C. O tipo D é mais comum na região norte do país e a hepatite E, menos frequente em solo brasileiro, ocorre com maior facilidade na África e na Ásia. As hepatites A e E são transmitidas por ingestão de água ou alimentos contaminados, falta de saneamento básico e higiene inadequada. Já as hepatites B, C e D são transmitidas por contato com sangue contaminado, relações sexuais desprotegidas, compartilhamento de agulhas, seringas ou objetos pérfuro-cortantes, e da mãe para o bebê, a chamada transmissão vertical. Reportagem Graziele Bezerra.
9: Agricultoras rurais podem participar da chamada pública voltada ao fortalecimento da autonomia e da geração de renda das mulheres no campo.
10: Serão destinados cerca de 49 milhões de reais a 67 projetos.
1: A chamada pública vai contemplar mulheres em todas as regiões do país. É destinada, por exemplo, a agricultoras familiares, assentadas da reforma agrária, quilombolas, indígenas e extrativistas. Os projetos selecionados vão contar com profissionais na assistência técnica para apoiar as produtoras rurais na organização da produção, no acesso às políticas públicas, na adoção de práticas agroecológicas, na comercialização e no fortalecimento das organizações coletivas. Quem explica é a presidente da Agência Nacional de Assistência Técnica e Extensão Rural, ANATER, Loroana Coutinho de Santana.
2: Eles estarão realizando um acompanhamento desde a produção, perpassando pelo processamento, pela gestão das organizações, né, sejam elas individuais ou coletivas, até a comercialização dos produtos. Então, esse profissional é justamente a espinha dorsal para o fortalecimento dessas mulheres, né? Para que elas possam, a exemplo, vislumbrar ações no âmbito da sua produção, para que elas possam gerar renda, possam ter organização na sua unidade.
1: A agricultora familiar Ilneia Barros participou de um curso de assistência técnica e extensão rural e conta como foi o acompanhamento.
22: Fiz extensão rural para que eu pudesse beneficiar os meus produtos. Através de as nutricionistas, o pessoal, que deram todo suporte para que eu viesse a ter um desempenho legal no campo e poder vender a minha mercadoria.
1: Os projetos deverão atender, no mínimo, 50% de mulheres negras, 30% de mulheres jovens e 30% de mulheres de povos e comunidades tradicionais, com prioridade para quilombolas e indígenas. Também terão preferência propostas voltadas a mulheres em situação de maior vulnerabilidade social, como vítimas de violência e responsáveis pelo cuidado de pessoas com deficiência. As entidades credenciadas na ANATER poderão apresentar propostas entre os dias 16 e 31 de julho de 2026 por meio do portal anater.org/chamada-pública. Reportagem Thaís de Araújo.
23: Garantia de que insumos essenciais cheguem a regiões remotas cortadas por rios depende das condições de navegabilidade.
10: Para evitar desabastecimento, especialmente no norte do país, o Departamento Nacional de Infraestrutura de Transportes, o DENIT, reforçou o monitoramento hidroviário.
23: O levantamento feito em tempo real permite o planejamento da navegação em tempos de cheias ou seca dos rios.
24: As condições de navegabilidade dos rios brasileiros são monitoradas de forma contínua. Elas servem para orientar o transporte hidroviário, o deslocamento de pessoas e o abastecimento de cidades com combustíveis, alimentos, medicamentos e outros insumos essenciais, especialmente na região norte. Para isso, o Departamento Nacional de Infraestrutura de Transportes, o DENIT, desenvolveu o Plano de Monitoramento Hidroviário. O levantamento considera informações como nível das águas, vazão dos rios, profundidade dos canais e outros parâmetros hidrológicos. Os dados são usados para identificar trechos com possível restrição à passagem de embarcações e para orientar o planejamento das ações de manutenção. Na região norte, o sistema acompanha essas informações em tempo real e também considera os efeitos de fenômenos climáticos, como o El Niño, que podem alterar o regime dos rios. Segundo o Ministério dos Portos e Aeroportos, as condições dos rios variam ao longo do ano por causa das chuvas e da dinâmica natural das águas. Na estiagem, o nível dos rios pode limitar a navegação em alguns trechos. Já no período de cheia, o aumento da correnteza e as mudanças no leito dos rios também podem interferir na circulação de embarcações. Com base nos dados, é possível planejar a segurança da navegação, a continuidade do transporte de passageiros e cargas e a maior confiabilidade das hidrovias brasileiras. Reportagem Edinaldo Júnior.
10: Há 36 anos, o Estatuto da Criança e do Adolescente, o ECA, transformou a proteção da infância e da juventude em uma rede integrada de ações.
23: E garantiu a implantação do Sistema de Garantia dos Direitos da Criança e do Adolescente.
10: O sistema reúne conselhos tutelares, delegacias, Ministério Público, Poder Judiciário.
23: E integra diversas áreas, como assistência social, saúde, educação, cultura e lazer, além dos canais de denúncia e fiscalização.
10: Vamos saber como funciona com o repórter Pablo Mundim.
25: O Estatuto da Criança e do Adolescente mudou a forma como o Brasil protege a infância.
0: Com o marco legal criado em 1990, crianças e adolescentes deixaram de ser vistos apenas como pessoas que precisavam de assistência e passaram a ser reconhecidos como sujeitos de direitos. Ao longo desses 36 anos de atuação, o Estatuto estruturou uma rede de proteção composta por diferentes instituições, como explica a socióloga Enid Rocha.
3: Antes do ECA, as crianças e adolescentes não eram vistos como sujeitos de direitos. A gente naturalizava o envolvimento de crianças no trabalho doméstico. Hoje, com o ECA, eles passaram a ser vistos como pessoa em desenvolvimento. E a Constituição é muito clara, no artigo 227, quando ela coloca prioridade absoluta e diz assim que o Estado, a família e a sociedade têm o dever de proteger crianças e adolescentes.
0: A proteção integral que prevê o Estatuto é feita pelo Sistema de Garantia dos Direitos da Criança e do Adolescente, que reúne conselhos tutelares, delegacias especializadas, Ministério Público, Judiciário, Assistência Social, Saúde, Educação e canais de denúncia. Fábio Meirelles, diretor de proteção da criança e do adolescente, destaca que cada órgão tem uma função específica, mas todos trabalham de forma integrada para proteger vítimas e interromper ciclos de violência.
4: A rede de proteção é um conjunto de instituições, serviços, que atuam de forma integrada para garantir os direitos de crianças e adolescentes e protegê-los de qualquer forma de violência, negligência, exploração ou violação de direitos. Então, nenhuma instituição atua sozinha. A proteção, ela vai depender da articulação entre diferentes políticas públicas.
0: Em muitos casos, o primeiro atendimento é feito pelo Conselho Tutelar. É ele quem recebe denúncias, aplica medidas de proteção e aciona os demais serviços sempre que há ameaça ou violação de direitos. O presidente do Colegiado dos Conselheiros Tutelares de Goiânia, Rondinelli Ná Barbosa, explica qual é o papel do conselho.
5: Quando essas denúncias chegam até o Conselho Tutelar, a nossa primeira preocupação é em acolher, para que nós possamos fazer o encaminhamento correto, tratar essa criança ou adolescente de forma adequada e enquadrar eles no programa ou no serviço que melhor vai assistir à demanda que ele necessita.
0: Quando há indícios de crime, entram em ação as delegacias de proteção à criança e ao adolescente. As investigações comandadas pelas unidades especializadas buscam responsabilizar os autores e garantir que as vítimas sejam acolhidas, evitando a revitimização durante o processo. Como defende a delegada Valéria Martirena.
6: A gente trabalha com os casos de violência contra essa criança e adolescente, que geralmente são os crimes sexuais e crimes de maus tratos. Tem muitos policiais capacitados nas unidades circunscricionais também que podem ouvir essa criança e esse adolescente vítima de violência em depoimento especial.
0: O Estatuto da Criança e do Adolescente é um marco legal que criou uma rede de proteção com atuação integrada. Uma responsabilidade compartilhada entre o poder público e toda a sociedade para garantir que cada criança e cada adolescente cresçam com segurança, dignidade e seus direitos respeitados. E qualquer pessoa pode ajudar. Ao presenciar ou suspeitar de violência física, psicológica, sexual, casos de negligência, abandono ou exploração de crianças e adolescentes, a orientação é denunciar. O Disque 100 funciona gratuitamente todos os dias e atende casos de violação de direitos humanos. Os conselhos tutelares, delegacias especializadas e da Polícia Militar também podem ser acionadas em situações de emergência. Reportagem Pablo Mundim.
23: Atenção, estudantes e pesquisadores! Já está aberto o prazo de inscrição para uma das principais premiações científicas do país.
10: O Prêmio Jovem Cientista, neste ano, busca incentivar projetos de inovação tecnológica voltados para o desenvolvimento social e sustentável.
23: Saiba mais com Cláudio Mário Carvalho.
25: As inscrições para o Prêmio Jovem Cientista 2026 seguem abertas até 14 de agosto. O tema deste ano é o uso da inteligência artificial para reduzir desigualdades e promover o desenvolvimento sustentável. A premiação contempla 5 categorias: mestre e doutor, estudante do ensino superior, estudante do ensino médio e mérito institucional, que reconhece uma universidade e uma escola pelo destaque na participação. Podem concorrer estudantes e pesquisadores que atendam aos critérios de idade e formação previstos no regulamento. Os vencedores vão receber laptops e bolsas de pesquisa do Conselho Nacional de Desenvolvimento Científico e Tecnológico, com valores entre R$5.000 e R$40.000. As inscrições podem ser feitas pelo site jovemcientista.cnpq.br. Claudimário Carvalho, para a Voz do Brasil.
10: O Ministério da Educação informou que a plataforma MEC Livros já registrou mais de 618 mil empréstimos virtuais.
9: Saiba quais as obras mais procuradas e como acessar com Raquel Mariano.
7: Segundo o Ministério da Educação, a plataforma MEC Livros reúne mais de 1 milhão de usuários e acumula 384 mil horas de leitura. São Paulo lidera o número de cadastros, seguido por Rio de Janeiro, Minas Gerais, Bahia e Ceará. O catálogo reúne cerca de 25 mil obras e permite leitura imediata pela internet. Nos últimos 30 dias, entre os 4 títulos mais emprestados, 2 são de brasileiros. O primeiro lugar foi Torto Arado, escrito pelo baiano Itamar Vieira Júnior. O romance narra a história de duas irmãs, Bibiana e Belonísia, que, marcadas por um acidente de infância, desenvolvem uma relação profunda de dependência. A obra ainda trata da escravidão contemporânea. E em quarto lugar está A Cabeça do Santo, de Socorro Acioli, publicado em 2014, que mistura realismo mágico e cultura nordestina. A história acompanha Samuel. Ele descobre que consegue ouvir as preces secretas das mulheres para Santo Antônio ao se abrigar dentro da cabeça oca e gigantesca de uma estátua inacabada do santo. Os outros livros mais emprestados estão em segundo lugar, Noites Brancas, do russo Dostoiévski, que explora a solidão, o amor não correspondido e a ilusão. Já em terceiro lugar está A Vegetariana, de Han Kang, escritora sul-coreana, vencedora do Prêmio Nobel da Literatura. O livro conta a história de uma mulher comum que, após ter um pesadelo violento, decide parar radicalmente de consumir e cozinhar carne. Os acessos ao MEC Livros são feitos pela versão para internet e por aplicativo para dispositivos móveis. A versão web concentra 52% do tempo de uso. Mais informações em meclivros.mec.gov.br. Raquel Mariano, para a Voz do Brasil.
10: E essas foram as notícias do Governo Federal.
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9: Fique agora com as notícias do Poder Judiciário do Congresso Nacional. Boa noite.
10: Boa noite para você e até amanhã.
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13: Em Angola, presidente do STF e do CNJ defende independência do judiciário.
14: Painel Justiça em Números reúne dados do Poder Judiciário brasileiro e pode ser acessado por todos os cidadãos.
13: Estão abertas as inscrições para a 16ª Semana da Execução Trabalhista.
14: Boa noite, eu sou Marcela Luiz.
13: Eu sou Walter Lima.
14: Presidente do Supremo Tribunal Federal e do Conselho Nacional de Justiça, ministro Edson Fachin, defende independência do judiciário e o diálogo entre os poderes de países democráticos.
13: A fala ocorreu em uma aula magna em Luanda, capital de Angola, na África. Judite Aragão.
15: Fachin disse que essa independência existe para proteger o cidadão. Isso porque o juiz tem que decidir com imparcialidade e sem ceder a pressões políticas, econômicas ou sociais.
26: A independência judicial não pertence ao juiz, pertence ao cidadão. Não existe para proteger magistradas e magistrados. Existe para proteger quem será julgado por eles.
15: O presidente do STF e do CNJ, Edson Fachin, também deixou claro que a democracia constitucional exige diálogo constante entre os poderes.
14: O relatório Justiça em Números 2026, principal publicação estatística do Poder Judiciário Brasileiro, é feito a partir do DataJud, que é a Base Nacional de Dados da Justiça.
13: Além do relatório anual, o painel Justiça em Números também é feito com dados do DataJud. Marcelo Della Libera.
12: O painel Justiça em Números é disponibilizado pelo Conselho Nacional de Justiça de forma online. Ele apresenta os indicadores do relatório Justiça em Números e é atualizado mensalmente. A ferramenta disponibiliza painéis de temas como direito à saúde, violência contra a mulher, crime organizado e sobre a gestão processual dos tribunais.
16: A pesquisadora Isabelle Mota, do Departamento de Pesquisas Judiciárias, destaca um dado histórico sobre o trabalho do Poder Judiciário em 2025.
17: Mesmo recebendo o maior número de novos processos desde o início da série histórica em 2009, conseguimos reduzir o estoque do número de processos pendentes. E 2026 já aponta um novo recorde. Até o momento, nosso painel registra mais de 17 milhões de novos processos, acima dos 16 milhões registrados no mesmo período do ano passado.
12: Esse dado está disponível no painel e pode ser acessado em justiça-em-números.cnj.jus.br.
14: Partidos, coligações e federações já podem realizar as convenções partidárias.
13: As convenções vão até 5 de agosto. Estevão Furtado.
18: O período das convenções partidárias começou ontem, 20 de julho. A data também marcou o início do prazo para exercício do direito de resposta contra ofensas, com prazos de 24 a 72 horas, conforme o veículo de comunicação.
14: Estão abertas as inscrições para a 16ª semana da execução trabalhista.
13: Pessoas e empresas com processos em fase de execução podem inscrever ações na campanha. Larissa Batista.
19: Com o slogan Seu Direito por Inteiro, a iniciativa, marcada para o período de 14 a 18 de setembro em todo o país, é um esforço concentrado para localizar bens de devedores, incentivar acordos e dar mais celeridade ao pagamento dos créditos trabalhistas. Para outras informações sobre a 16ª Semana Nacional da Execução Trabalhista, acesse csjt.jus.br.
14: STJ suspende liminar que havia determinado paralisação da construção da ponte do Abial, no município amazonense de Tefé.
13: Com a decisão, foi autorizada a imediata retomada da obra. Fátima Uchoa.
20: Ao conceder liminar em ação popular para paralisar a construção, o TRF1 entendeu haver indícios de irregularidades na licitação para a contratação da empresa responsável pela obra. Contudo, ao atender pedido do município de Tefé, o vice-presidente do STJ, ministro Luiz Felipe Salomão, no exercício da presidência, destacou que a construção da ponte do Abial busca assegurar a prestação regular de serviços públicos essenciais aos mais de 15 mil moradores da região. E é evidente o risco na demora, porque a obra depende da estiagem dos rios amazônicos para a execução.
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14: Uma boa noite.
13: E até amanhã.
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27: Eu sou Humberto Pinheiro e estes são os destaques de hoje do Jornal do Senado, que começa agora. Plano de educação, licença paternidade e segurança marcam o semestre no Senado. Senado vai discutir tratamento para pacientes com doenças raras. Proposta que estabelece regras para profissionais da saúde estética será discutida no Senado. Boa noite. A Comissão de Segurança Pública aprovou neste primeiro semestre uma série de projetos de lei que aumenta as penas para vários tipos de crimes, como roubo de câmeras de vigilância, combustíveis e de celulares, e para o uso de menores de idade para a prática de delitos. A comissão também votou propostas que reduzem benefícios para condenados por crimes violentos e aumentam o tempo de internação de menores infratores. Repórter Bruno Lourenço.
28: A Comissão de Segurança Pública aprovou o aumento das penas
1: Minas para crimes de furto, roubo e receptação de câmeras de vigilância e sistemas de monitoramento eletrônico. Outro projeto votado no semestre tipifica e endurece as penas para os crimes de furto e roubo de petróleo, combustíveis e derivados. Numa tentativa de conter as perfurações clandestinas e o avanço de facções criminosas sobre o mercado de distribuição, o colegiado aprovou ainda a proposta que prevê punição maior para furto de celular para a prática de fraudes e outra que dobra a pena para o furto de aparelhos celulares e aumenta a penalidade para o roubo, que é a subtração do telefone com o emprego de violência. Dois projetos relacionados a menores de idade passaram pela CSP. Um deles acrescenta nova agravante genérica ao Código Penal para punir adultos que utilizam crianças ou adolescentes para cometer crimes. Outro admite até 10 anos de internação para adolescentes infratores, como defendeu o senador Fabiano Contarato, do PT do Espírito Santo.
2: Eu não acho razoável você explicar para uma mãe que teve a filha vítima de estupro, para um rapaz de 17 anos, que após estuprar, matou e ocultou o cadáver, ele vai ficar internado até 3 anos.
1: A Comissão de Segurança Pública também aprovou no semestre iniciativas que proíbem a concessão de liberdade provisória a réus acusados de crimes que resultem em morte dolosa, ou seja, cometidos com intenção, e de liberdade provisória ou medidas cautelares alternativas a presos em flagrante por crimes hediondos ou equiparados. O relator, senador Wilder Moraes, do PL de Goiás, diz que a impunidade e a soltura reiterada de criminosos perigosos alimentam os índices de violência.
3: Indivíduos que pratiquem delitos de tal natureza não devem ser agraciados com liberdade provisória. Criminosos que praticam crimes hediondos devem permanecer presos.
1: A Comissão de Segurança Pública ainda aprovou o projeto de lei que põe fim à soltura automática de presos caso a justiça atrase a revisão periódica da prisão preventiva.
27: O acesso a diagnóstico, medicamentos e tratamentos para pessoas com doenças raras estará em debate na Comissão de Direitos Humanos do Senado. A audiência pública vai reunir especialistas, representantes de pacientes e autoridades para discutir os desafios enfrentados por essa população. Um dos principais temas será a situação do Elevides, medicamento indicado para pacientes com distrofia muscular de Duchenne. A reportagem é de Patrícia Oliveira.
4: O debate sobre o acesso a terapias avançadas para doenças raras também vai tratar da situação regulatória do medicamento Elevides, usado no tratamento da distrofia muscular de Duchenne, uma doença que provoca a perda progressiva da força muscular. A comercialização do remédio foi suspensa temporariamente devido a efeitos colaterais graves. A audiência deve reunir representantes da Anvisa, do Ministério da Saúde, da indústria farmacêutica, especialistas e familiares de pacientes. Para o senador Hermes Klan, do PL de Santa Catarina, a rapidez no acesso ao tratamento é fundamental para quem convive com a doença.
5: E é muito grave, é doído, a gente sente muito. Então, é para ontem, essa gente não pode esperar.
4: Devem ser discutidas também as políticas públicas voltadas a pessoas com doenças raras. A data da audiência ainda será definida.
27: O Senado deve analisar um projeto que define quais profissionais estão habilitados a atuar na área da saúde estética. A proposta busca estabelecer regras mais claras para o setor e evitar insegurança jurídica. A intenção é dar mais segurança tanto aos profissionais que prestam esses serviços quanto aos consumidores que buscam procedimentos estéticos.

0: fazer aquilo que é ligado à atividade deles. Então a gente garante, inclusive na lei, que haja fiscalização dos conselhos regionais, tenham realmente registro do conselho de todas as atividades, para poder ter legitimidade para atuar no mercado. Mas cada um dentro do seu quadradinho, vamos dizer.
1: Segundo a Sociedade Brasileira de Cirurgia Plástica, mais de 1.500.000 procedimentos estéticos são realizados por ano no Brasil. Na justificativa do projeto, o autor afirma que a segurança jurídica trazida pela proposta, que ainda aguarda distribuição para a comissão responsável, deve impulsionar ainda mais o crescimento do setor.
2: A senadora Damaris Alves, do Republicanos do Distrito Federal, apresentou um balanço das atividades da Comissão de Direitos Humanos no primeiro semestre de 2026. Como presidente da comissão, Damaris ressaltou que o colegiado manteve uma agenda voltada à análise de projetos de lei, ao recebimento de denúncias de violações de direitos humanos e à realização de audiências públicas. Segundo a parlamentar, os trabalhos resultaram na aprovação de propostas relacionadas à proteção das mulheres, da juventude e ao enfrentamento da violência.
3: A nossa comissão no Senado virou uma central de recebimento de denúncias de violações de direitos humanos. E toda denúncia, toda demanda que chega gera um processo interno dentro da comissão. Às vezes uma denúncia tem 6, 7 encaminhamentos. Então nós estamos dando resposta para o povo lá na ponta.
2: O plenário do Senado encerrou o primeiro semestre legislativo com a votação de propostas nas áreas de educação, direitos sociais e segurança pública. Entre os destaques estão o novo Plano Nacional de Educação, a ampliação da licença paternidade e o endurecimento de penas para diversos crimes. As matérias aprovadas buscam modernizar políticas públicas, ampliar direitos e reforçar o combate à criminalidade. Algumas propostas já seguiram para análise da Câmara dos Deputados, enquanto outras aguardam sanção presidencial. Os detalhes com o repórter Pedro Pincer.
4: O primeiro semestre de 2026 foi marcado por uma intensa agenda legislativa no Senado, com a aprovação de projetos importantes para o país. Na educação, o principal destaque foi o novo Plano Nacional de Educação, que define as diretrizes para as políticas públicas do setor até 2036. Entre as prioridades estão a ampliação do acesso à escola, a melhoria da qualidade do ensino e a redução das desigualdades. A senadora Tereza Leitão, do PT de Pernambuco, destacou o foco na qualidade.
5: Do ponto de vista dos objetivos gerais do PNE, é afirmativo em relação ao direito à educação, da educação básica à pós-graduação, estabelecendo a qualidade como foco, tal como demarcando desafios atinentes à redução de desigualdades, à erradicação do analfabetismo, à valorização profissional, com um modelo de financiamento que faça o plano vivo e não apenas uma carta de intenções.
4: Entrada no mercado de trabalho, conciliação entre família e emprego, autonomia econômica de mulheres e proteção de trabalhadores vulneráveis também foram temas discutidos no Senado no primeiro semestre deste ano. Parte dessas propostas já foi transformada em lei. Uma delas é a ampliação da licença paternidade, tema debatido há quase 20 anos no Congresso Nacional. Entre as contribuições do Senado na segurança pública no primeiro semestre de 2026, está uma ampla reformulação da lei penal brasileira com o objetivo de frear crimes patrimoniais e fraudes eletrônicas. Entre as principais mudanças, a pena máxima para furto simples passou de 4 para 6 anos. O furto de celular passou a ter tipificação qualificada. E a pena mínima para roubo com resultado de lesão corporal grave subiu para 10 anos.
2: Com trabalhos técnicos de João Lira, o Jornal do Senado fica por aqui. Acompanhe agora as notícias da Câmara dos Deputados. Boa noite e até amanhã.
6: 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Câmara aprova que agressor pague pelo tratamento de saúde da vítima.
7: Deputados proíbem o uso da substância bisfenol A em produtos infantis.
6: Política de apoio ao transporte rodoviário profissional avança na casa.
7: Boa noite. A Câmara começou a analisar a proposta que cria a política de apoio ao transporte rodoviário profissional. O texto foi aprovado pela CCJ e agora será debatido por uma comissão especial.

0: reportagem é de Paula Bittar.
1: A Comissão de Constituição e Justiça da Câmara aprovou uma proposta de emenda à Constituição que cria a Política Nacional de Apoio à Atividade de Transporte Rodoviário Profissional. A política tem o objetivo de assegurar infraestrutura mínima para o cumprimento das normas de segurança viária e trabalhista aplicáveis aos motoristas do transporte de cargas e de passageiros. O texto considera a infraestrutura mínima a existência em intervalos regulares de locais de repouso e descanso dotados de condições adequadas de segurança e higiene. A proposta prevê que a Política Nacional de Apoio à Atividade de Transporte Rodoviário Profissional seja criada pela União em articulação com estados, Distrito Federal, municípios e setor privado. O texto estabelece que o motorista em atividade de transporte rodoviário profissional não poderá ser penalizado por descumprir os intervalos de descansos se for reconhecida pelo poder público a falta de infraestrutura adequada no percurso. Além disso, enquanto não houver pontos de parada e descanso suficientes nas rodovias, os motoristas em viagens longas poderão fracionar o descanso diário. Hoje, a Lei do Caminhoneiro já prevê 11 horas de descanso por dia, das quais 8 seguidas. A PEC mantém essa regra e cria uma exceção. Em viagens longas, ou seja, com duração superior a 24 horas, o descanso poderá ser fracionado enquanto as rodovias não tiverem pontos de parada suficientes. No debate do tema na CCJ, o deputado Rodrigo de Castro, do União de Minas Gerais, destacou o benefício para os motoristas.
2: É uma medida que realmente beneficia aí motoristas profissionais do Brasil todo, que merecem melhores condições de trabalho, e o que essa Comissão de Constituição e Justiça, o que a Câmara dos Deputados proporciona a eles nesse momento é isso. A busca de melhores condições de trabalho, portanto, também maior segurança, maior conforto para eles e maior segurança para todos os brasileiros.
1: A proposta que cria a Política Nacional de Apoio à Atividade de Transporte Rodoviário Profissional ainda precisa ser aprovada por uma comissão especial e pelo plenário da Câmara em 2 turnos de votação. Da Rádio Câmara, de Brasília, Paula Bittar.
3: Transportes. Charles Fernandes, do PSD da Bahia, pede agilidade nas obras de pavimentação da BR-030 no trecho entre Cocos e Mambaí, município de Goiás. Na opinião do deputado, a obra é fundamental para reduzir os custos do frete e impulsionar o escoamento da produção agrícola regional.
4: São centenas e centenas de produtores que estão ali produzindo sem ter as condições ideais de levar os seus produtos para os portos ou para os grandes centros, devido à dificuldade do frete. O que nós queremos agora é que esse segundo trecho seja concluído o mais rápido possível, para que possamos ir naquela parte da Bahia nascer uma nova Matopiba.
0: Charles Fernandes acrescenta que a conclusão da BR-030 vai encurtar em quase 200 quilômetros o trajeto entre o centro do Brasil e o litoral baiano. Para ele, o novo corredor asfáltico vai gerar turismo, desenvolvimento e integração para os estados da Bahia e de Goiás.
3: Saúde. A proibição de BPA em produtos infantis foi aprovada na Comissão de Constituição e Justiça e já pode virar lei. Saiba mais sobre o assunto na reportagem de Sofia Peçanha.
5: A Comissão de Constituição e Justiça aprovou o projeto que proíbe a comercialização e a oferta gratuita de mamadeiras, bicos e chupetas que contenham a substância bisfenol A em sua composição. O texto já foi aprovado pelo Senado e altera a lei que trata da regulamentação de produtos destinados a lactantes e crianças de primeira infância. O bisfenol A, conhecido como BPA, é um composto químico utilizado na fabricação de plásticos resistentes, comuns em recipientes e utensílios do dia a dia. Em contato com alimentos e bebidas muito quentes, esses produtos podem liberar o BPA, que é cancerígeno, trazendo possíveis riscos à saúde, especialmente de bebês e crianças pequenas. O relator nas comissões de Saúde e de Constituição e Justiça, o deputado Diego Garcia, do Paraná, destacou que o projeto adota uma medida preventiva de proteção à saúde infantil, especialmente diante da vulnerabilidade de bebês e crianças pequenas à exposição a substâncias químicas.
6: O objetivo desse projeto é proteger principalmente os bebês e as crianças pequenas de substâncias que possam representar riscos à saúde. Ela reforça uma postura preventiva, especialmente em produtos utilizados diretamente na alimentação e no desenvolvimento infantil. É uma medida de cuidado com a primeira infância e de segurança para as famílias brasileiras.
5: Durante a discussão, o relator também ressaltou que a proposta acompanha normas sanitárias já adotadas pela Agência Nacional de Vigilância Sanitária, Anvisa, e por órgãos reguladores em outros países, que vem estabelecendo limites ou restrições ao uso do bisfenol A em produtos infantis.
6: O projeto ajuda a fortalecer regras sanitárias e incentiva a indústria a investir em materiais cada vez mais seguros. Por isso, vários órgãos reguladores passaram a discutir limites e restrições para o uso dessa substância em produtos infantis. Então, esse projeto, ele fortalece essa proteção e dá mais segurança jurídica e sanitária para a população.
5: Durante a votação, as comissões rejeitaram outras 6 propostas analisadas em conjunto, que previam restrições mais amplas ao uso do BPA e de outras substâncias químicas. A avaliação foi de que regras mais detalhadas sobre fiscalização e regulamentação devem ser definidas pelo Poder Executivo, por meio de órgãos técnicos como a Anvisa. Dessa forma, como a Câmara aprovou o texto do Senado sem mudanças, a proposta poderá seguir diretamente para a sanção presidencial. Da Rádio Câmara de Brasília, Sofia Pessanha.
3: Segurança Pública.
0: Flávia Moraes, do MDB Goiano, alerta para o aumento dos casos de feminicídio no Brasil. Ela defende a aprovação de proposta que cria o Sistema Nacional de Enfrentamento da Violência contra Meninas e Mulheres, com destinação de até 5 bilhões de reais para políticas públicas.
7: Apesar de nós termos no Brasil uma das leis mais completas do mundo no enfrentamento à violência contra a mulher, inclusive com a tipificação do feminicídio, é assustador o quanto os números têm aumentado. Nesse ano de 2026, no primeiro semestre, é um número recorde de mulheres mortas no nosso país. É um fenômeno que nós precisamos entender. E aqui, enquanto parlamentar, acompanhando os trabalhos da coordenação das mulheres, da Procuradoria da Mulher, nós estamos aí trabalhando um pacto envolvendo vários poderes, um pacto de combate ao feminicídio e também apresentando leis, apresentação conjunta de uma norma que vai garantir mais 5 bilhões de investimentos no enfrentamento à violência contra a mulher e ao feminicídio.
3: Flávia Moraes ressalta que as procuradorias da mulher das casas legislativas fortalecem a rede de apoio, proteção e acolhimento às vítimas de ameaças e violência. Ela cita a criação dessa instância de atuação na Assembleia do Estado de Goiás como passo importante para o combate ao feminicídio. Justiça.
0: A Câmara determinou que o agressor pague pelo tratamento de saúde da vítima e agora o projeto está sendo analisado pelos senadores. A repórter Maria Neves tem os detalhes de como a cobrança será feita.
1: A Comissão de Constituição e Justiça da Câmara dos Deputados aprovou o projeto que obriga o agressor a pagar os tratamentos de saúde, inclusive mental, da mulher vítima de violência doméstica. O pagamento de tratamentos de saúde se estende também aos filhos do casal. Pelo texto aprovado, o juiz poderá inserir os custos com médicos, psicólogos e assistentes sociais no valor da pensão alimentícia devida à vítima pelo agressor. A deputada Laura Carneiro, do PSD do Rio de Janeiro, autora do projeto, lembra que hoje, normalmente, as vítimas de violência são acolhidas pelo Sistema Único de Saúde e pelo Sistema de Assistência Social com recursos públicos, o que ela considera injusto.
8: Hoje, quando uma mulher sofre violência doméstica, o Estado oferece atendimento de saúde e suporte psicológico. Isso é um direito, claro. No entanto, meu projeto estabelece uma regra de justiça. Quem deve pagar por esse tratamento? É o agressor. O agressor passará a ter obrigação legal de ressarcir todos os custos do SUS e do sistema de assistência social. Não é justo que a sociedade inteira pague a conta de uma violência cometida por um indivíduo.
1: A redação aprovada foi proposta pela relatora na Comissão de Defesa dos Direitos da Mulher, deputada Sâmia Bonfim, do PSOL de São Paulo. No texto original, Laura Carneiro sugere a criação de uma pensão mensal para pagamento dos custos médicos da vítima de violência depois da conclusão do processo judicial. Essa obrigação não seria necessariamente considerada pensão alimentícia. O projeto inicial também prevê a prisão do agressor que não pagar a pensão devida para tratar as consequências da ofensa. Sâmia Bonfim, no entanto, lembra que a prisão por dívida é proibida no Brasil por meio da Convenção Americana de Direitos Humanos, incorporada à legislação brasileira com status constitucional. A única exceção a essa regra é a pensão alimentícia, que pode acarretar prisão do devedor inadimplente. Da Rádio Câmara de Brasília, Maria Neves.
3: Desenvolvimento Regional. A Câmara aprovou o projeto de Ayrton Faleiro, do PT do Pará, que inclui como beneficiários de recursos de fundos constitucionais de incentivo regional os empreendimentos de economia criativa. Ele explica que o objetivo é estimular a produção sustentável e apoiar iniciativas ligadas à cultura e ao turismo.
9: Os fundos constitucionais, eles foram aprovados aqui no Congresso para corrigir primeiro as desigualdades regionais entre Norte, Nordeste e Centro-Oeste, com o resto do Brasil, mas também para corrigir as desigualdades sociais. E com essa aprovação virando lei, nós vamos ter então a oportunidade de famílias, associações e cooperativas buscar um financiamento e desenvolver essa sociobioeconomia que vai impulsionar o que nós podemos chamar dessa economia limpa e saudável.
0: Segundo Ayrton Faleiro, os fundos constitucionais têm como público prioritário as populações regionais, a exemplo das comunidades amazônicas. O deputado acredita que a nova legislação abre caminhos para conciliar o desenvolvimento econômico com a preservação ambiental.
3: Comissões. A Comissão de Constituição e Justiça da Câmara concluiu no primeiro semestre uma série de votações, entre elas a redução da maioridade penal e o fim da escala 6x1.
0: A repórter Paula Bittar acompanhou o balanço das votações na comissão nesta primeira etapa do ano e tem os detalhes.
1: Fim da escala 6x1, redução da maioridade penal e mudança nas regras para a cobrança do IPVA estão entre as propostas aprovadas pela Comissão de Constituição e Justiça neste primeiro semestre de 2026. No último dia de votações, no primeiro semestre, o presidente da comissão, o deputado Leur Lomanto Júnior, do União da Bahia, apresentou um balanço dos trabalhos do colegiado. De acordo com os dados apresentados pelo presidente, a comissão aprovou neste semestre 1.089 proposições legislativas e ouviu em audiência pública 19 convidados entre especialistas, representantes de instituições públicas e da sociedade civil. O parlamentar ressaltou a aprovação de propostas de grande repercussão popular, como as propostas de emenda à Constituição que acabam com a escala de 6 dias de trabalho por 1 de descanso e a proposta que reduz a maioridade penal dos atuais 18 para 16 anos de idade. Leur Lomanto Júnior também citou a aprovação de medidas relacionadas à segurança pública, como a proposta que inclui as guardas ou polícias municipais e os agentes de trânsito entre os órgãos que compõem a segurança pública no país, e ao sistema tributário, como a que altera os critérios de cobrança do IPVA.
10: Chegamos ao encerramento deste primeiro semestre legislativo com a certeza de que a Comissão de Constituição e Justiça e de Cidadania cumpriu, mais uma vez, o seu papel como a principal instância de controle da constitucionalidade, da juridicidade e da técnica legislativa da Câmara dos Deputados.
1: Outras propostas aprovadas pela CCJ neste semestre e citadas por Leur Lomanto Júnior foram a que proíbe a discriminação contra pessoas com transtorno do espectro autista, a que regulamenta o exercício da profissão de conservador restaurador de bens culturais e a que torna obrigatória a presença de um profissional de Educação Física em entidades formadoras de atletas e escolinhas de esportes. Da Rádio Câmara de Brasília, Paula Bittar.
3: Trabalho. Reginaldo Lopes, do PT de Minas Gerais, autor da proposta que reduz a jornada de trabalho para 40 horas semanais, sem redução de salários, reforça a importância do fim da escala 6x1 e reitera que o Brasil já está preparado para esta nova realidade.
11: Nada justifica não terminar com essa escala. Ou seja, a economia brasileira, o país, estão preparados para o fim dessa escala. Nós queremos uma escala mais humanizada. Essa emenda constitucional é a maior reforma para 37,8 milhões de trabalhadores e trabalhadoras que vão ganhar mais um dia de descanso semanal remunerado, serão 2 dias de descanso semanal remunerados, além da redução da jornada de 44 horas para 40 horas. Uma grande entrega que eu tenho alegria de ser o autor dessa proposição legislativa para garantir qualidade de vida para os brasileiros e brasileiras.
0: Reginaldo Lopes explica que o texto prevê regras especiais para setores como saúde, segurança e transporte e medidas de apoio para microempresas manterem os níveis de emprego. Mas antes de mudar o texto constitucional, a proposta ainda precisa ser aprovada pelo Senado.
3: Meio Ambiente. Comissão aprova projeto que reforça a redução das emissões poluentes do programa Mover. A repórter Júlia Lopes nos conta qual o ponto da proposta.
12: A Comissão de Ciência, Tecnologia e Inovação da Câmara aprovou uma proposta que inclui entre as diretrizes do programa Mover a redução das emissões de gases poluentes em veículos automotores. O programa Mobilidade Verde e Inovação, conhecido como Mover, foi sancionado pelo presidente Lula em 2024 e é voltado para apoiar a descarbonização dos veículos brasileiros, o desenvolvimento tecnológico de baixo carbono e ampliar a competitividade da indústria brasileira. Para o relator do projeto, deputado Davi Soares, do Podemos de São Paulo, a medida contribui para a redução de gases poluentes e se alinha com outros projetos do governo, como o programa Melhor Ar, do Ministério dos Transportes.
13: Entendemos que a alteração pretendida pelo projeto número 157/2025 é relevante na medida que alinha as diretrizes do programa Mover às de outros programas do governo, colaborando de forma importante para a preservação e a qualidade do ar, com inquestionáveis benefícios para a saúde da população, particularmente aquela que vive em centros urbanos.
12: Os autores do projeto, a deputada Adriana Ventura e o deputado Ricardo Salles, ambos do Novo, de São Paulo, destacam que a transição para biocombustíveis já prevista no programa Mover não elimina totalmente os problemas relacionados às emissões. Eles lembram que os veículos movidos a etanol ou biodiesel continuam emitindo poluentes prejudiciais, como o monóxido de carbono. A proposta, que inclui a redução das emissões poluentes de veículos entre as diretrizes do programa Mover, deve seguir agora para análise na Comissão de Meio Ambiente. Da Rádio Câmara de Brasília, Júlia Lopes.
3: Consumidor.
0: Projeto em análise na Câmara estabelece que uma parte dos ingressos para jogos de futebol, shows e eventos culturais seja vendida em guichês físicos. Ao defender a proposta, Dr. Luiz Ovando, do PP de Mato Grosso do Sul, observa que a medida garante o acesso de pessoas que enfrentam dificuldades com plataformas digitais.
14: Normalmente, os ingressos, principalmente em partida de futebol, eles são disponibilizados na rede de internet. E, de uma maneira geral, as pessoas que não são hábeis no manejo da tecnologia, elas têm dificuldade de ter acesso a esses ingressos. Então, esse projeto ele visa deixar em aberto uma certa quantidade, uma certa porcentagem de ingressos para que as pessoas possam se dirigir ao guichê e comprar esses ingressos. O mecanismo de combate à compra automatizada em larga escala é uma prática que prejudica o consumidor comum.
3: De acordo com o Dr. Luiz Ovando, a iniciativa está respaldada no Código de Defesa do Consumidor e visa combater a ação abusiva de cambistas no ambiente virtual. Ele reforça que a medida traz mais transparência ao mercado de entretenimento e inclusão social.
0: Termina agora o Jornal Câmara dos Deputados, produzido pela Rádio Câmara, com trabalhos técnicos de Everson Urani e apresentação de José Carlos Andrade e Luciana Vieira. Uma boa noite para você.
3: Uma ótima noite. A Voz do Brasil volta amanhã.
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2: A alergia alimentar é diferente da intolerância. Enquanto a intolerância apenas dificulta a digestão, a alergia é uma reação de defesa do sistema imunológico. Pequenas porções de alimentos como leite, ovo, amendoim ou frutos do mar podem desencadear reações. Os sintomas vão desde coceira e inchaço no rosto até vômitos e falta de ar. Em casos graves, uma queda de pressão e tontura, há risco de choque anafilático, uma emergência médica. Ao sinal de reações frequentes, procure um alergista para o diagnóstico correto.
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3: 8 horas e 29 minutos. Boa noite para você ligado na Nova Brasil. Está começando a nossa jornada esportiva do futebol da Nova Brasil. 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
3: O futebol da Nova Brasil nos playoffs da Copa Sul-Americana. Você vai curtir a partir de agora na emoção imbatível do rádio Universidade Central. Central e Santos, com a narração de Hugo Botelho, os comentários de Renan Teixeira e as reportagens de Antônio Lima, com a interação com o ouvinte e o humor de Gavião e comigo Weber Lima, na abertura, intervalo e no melhor pós-jogo do rádio, o Confira Comigo no Replay.
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3: Nos trabalhos técnicos, Ricardo Simões, Cezinha Martins, Lucas Monteiro, na mesa de som, Celcinho Roberto. Vamos juntos no futebol da Nova Brasil, com mais um jogaço para você que você pode curtir no seu rádio, no 89,7 aqui em São Paulo, em Ribeirão Preto 91,3, Campinas 103,7, Mococa 93,3, São José dos Campos 91,5 e Araçatuba 90,1. 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
3: Vamos direto aos destaques da equipe, que você pode curtir também no aplicativo Nova Brasil FM, no youtube.com/Nova Brasil em campo, youtube.com/jornalismo Nova Brasil. Os destaques, as informações, começando com o time da casa, Universidade Central da Venezuela. Boa noite, Antônio Lima.
5: Boa noite, Weber Lima. Boa noite a você ligado no Nova Brasil em campo. Com grande reformulação no elenco, a UCV vem a campo depois de quase 2 meses sem atuar, tentando fazer o dever de casa e levar a vantagem sobre o Santos.
3: Você participa conosco através do WhatsApp 11 no Gavião, hein? É o WhatsApp do Gavião. E eu já vou chamar o Gaviva para o seu destaque, já trazendo o WhatsApp no 11 994 33 21 21. Boa noite, Gaviva!
6: Boa noite, Weber, para você e para toda a galera que vai trampar em mais uma jornada, para a galera do áudio, do vídeo, produção, nossos ouvintes, cola com a gente. Nova Brasil no YouTube, youtube.com Nova Brasil em campo, também youtube.com Jornalismo Nova Brasil, lá a galera interage no chat, troca aquela ideia sobre o jogo, tira um barato e pode fazer pergunta também. Vamos estar anotando aqui a sua interação no chat, tá bom? youtube.com Nova Brasil em campo, youtube.com Jornalismo Nova Brasil. E o WhatsApp é o 11 994 33 21 21, 11 994 33 21 21. Manda sua mensagem de áudio que a gente vai soltando durante a transmissão. Durante a bola rolando, vai saindo o seu áudio. Um áudio curto, de uns 20 segundos mais ou menos, falando o teu nome, da onde que você tá curtindo o futebol Nova Brasil. Então, mais uma vez para firmar, bem devagarinho pra galera decorar: 11 994 33 21 21. Weber,
3: tá certo, Gaviva, direto do bar do Cabeção, nosso Gaviva no futebol da Nova Brasil. O destaque do Peixe, o Santos do técnico Cuca, Antônio Lima.
5: Sem Neymar e Gabigol, o Santos vem a campo na Venezuela tentando levar a vantagem para a Vila Belmiro.
3: Tá certo, portanto, aí os destaques do Universidade Central do Santos. E tem bola rolando no Campeonato Brasileiro. Na verdade, neste momento, intervalo na partida. O Atlético Mineiro derrota o Bahia por 1-0. Gol de Juan Tressoldi. É, zagueiro que era do São Paulo, que tá processando o tricolor. e está no Atlético Mineiro, fez o gol que está levando o Galo à sétima posição, 27 pontos neste momento no Campeonato Brasileiro, e o Bahia estaciona na sexta posição com 29 pontos. O destaque da opinião, a análise, Renan Teixeira, boa noite. O que esperar desse peixe para logo mais contra o CV? Renan, boa noite.
1: Boa noite Weber, boa noite a todos que nos acompanham aqui na Nova Brasil. Bom, o Santos que tem problemas dentro, o Santos que tem problemas fora do campo, mas tentando resolver os problemas dentro do campo hoje com algumas ausências, ausências importantes, né, de Gabriel Barbosa, de Neymar, lateral direito Igor Vinícius também, mas mesmo assim, Weber, o Santos, o treinador do Santos, Cuca, consegue montar um time equilibrado, um time competitivo para enfrentar esse Universidade Central lá na Venezuela, para tentar, como o Antônio Lima falou, trazer um bom resultado para Santos. Vamos ver como que vai ser a disposição tática desse time do Santos, mas eu vejo como um time competitivo para enfrentar esse jogo.
3: Legal, Renan Teixeira, opinião, análise no futebol da Nova Brasil. Tem bola rolando pela Copa Sul-Americana, playoffs, buscando uma vaga nas oitavas de final, Nacional do Uruguai e Tigre, que se enfrentam no Parque Central, no Uruguai, e está dando o time argentino 2-0 para cima do Nacional, vai ficando com uma vantagem muito boa para depois decidir o Monumental Vitória na Argentina na próxima terça-feira. O destaque da narração do nosso narrador Hugo Botelho, melhor gol do rádio brasileiro. Hugo, boa noite, a sua opinião em relação a essa partida do Peixe, sem Gabigol, sem Neymar, mas com contra uma equipe fraca, que é a Universidade Central. Inclusive, Hugo, o Santos tem uma semana maravilhosa, né? Universidade Central hoje na Venezuela, Chapecoense sábado na Vila Belmiro, e depois, na próxima terça, novamente, o time venezuelano nos seus domínios no

0: Do Gaviva e do ouvinte da Nova Brasil, preparadíssimo para contar a história da Universidade Central da Venezuela e o Santos, que deve vencer o jogo, custe o que custar, Weber.
1: Tá certo, Hugo Botelho vai trazer toda a emoção no futebol da Nova Brasil. 8 horas e 37 minutos, participe conosco, mande a sua mensagem. Lembrando para você que amanhã rodada dupla no futebol da Nova Brasil, Campeonato Brasileiro, a partir das 7 da noite, tudo do Couto Pereira com Coritiba e Palmeiras, com a narração de Hugo Botelho, os comentários da Fran e as reportagens de Lucas Basílio. 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E na quinta-feira, a Nova Brasil traz todos os detalhes direto do Itaquerão, com Corinthians e Remo, com a narração de Cleiton Gamarra, os comentários do Veloso e as reportagens do Edson Rufino, e tudo isso com a interação, o humor do Gavião no futebol da Nova Brasil. Bola já está rolando para o segundo tempo de Atlético Mineiro e Bahia na Arena do Galo, por enquanto 1-0, 8 horas e 38 minutos no futebol da Nova Brasil. Gaviva, vamos com a primeira, com as primeiras participações. Antes de mais informações de Santos e Universidade Central, Gaviva.
2: Antes, falando mais uma vez, hein? Manda seu áudio curtinho, não adianta mandar aquele áudio gigantão não, senão fica difícil. Manda seu áudio curto que a gente faz questão de soltar aqui no ar na Nova Brasil. 11 994 33 21 21, é o WhatsApp da Bola Rolando aqui na Nova Brasil. 11 994 33 21 21. Vamos lá pro Renan, o Jairinho Santista do Tucuruvi. Renan, quando o Santista vai voltar a sonhar com títulos?
3: Bom, Gaviva, boa noite para você, boa noite ao Jairinho também, que fez essa pergunta, não é, e uma pergunta que não é tão simples de ser respondida, né, Gaviva? O Santos vive muitos problemas fora do campo, dentro do campo também, né, mas esses problemas de fora, problemas financeiros, dificultam no planejamento da montagem de um time, né, de você planejar aquele elenco para brigar de fato por títulos. Apesar do Santos está ainda nas três frentes, né? No Campeonato Brasileiro, como é óbvio, na Copa do Brasil e também na Sul-Americana, que a gente vai transmitir aqui hoje. Eu, sinceramente, Gaviva, eu acho difícil que o Santos, nessas duas competições, brigue pelo título. Pode, né? O torneio de mata-mata tem a possibilidade do time, entre aspas, mais fraco conseguir ir mais à frente do que no torneio de pontos corridos, mas não é o caso do Santos. Nesse momento eu vejo, é um time que, fora esses problemas extra-campo financeiros, o Cuca ainda não conseguiu trazer um equilíbrio. Não conseguiu, principalmente, trazer uma consistência defensiva para esse time do Santos. Haja visto o que aconteceu no último jogo, no que o Santos joga bem, tem as melhores chances de gols, mas em falhas que já tem acontecido há muito tempo, acaba perdendo para o Botafogo. Então, time assim, dificilmente vai brigar pelo título. Quando o torcedor santista vai voltar a sonhar? Essa é uma pergunta de milhões, Gaviva.
2: Cláudio do Embu das Artes. Renan, o melhor para o Santos seria sair da Sul-Americana?
3: Porque o foco, eu acho que sim, porque o foco, é duro você falar isso pro torcedor, né, mas como o Santos tá na situação bem ruim e preocupante no Campeonato Brasileiro e não tem elenco pra disputar todos esses campeonatos simultaneamente, e o foco, repito, é no Brasileiro, o ideal é que saísse sim da Sul-Americana. E esse jogo, Gaviva, esse jogo da semana que vem, poderia não acontecer, né? Porque o Santos estava num grupo simples de se classificar em primeiro e está aí tendo que disputar esses dois jogos de playoff contra o time Universidade Central da Venezuela. Mas pensando no que é o principal, prioridade para o Santos nesse momento, que é o Campeonato Brasileiro, o ideal era focar nele.
2: E a terceira e última aqui, o Augusto Santista. Renan, Gabigol não deu liga nessa volta ao Santos e ele ganha muito.
3: Ganhar muito ele ganha faz faz muito tempo, né? É. Eu acho que o...
4: Não, mas até que ele conseguiu bons números, né?
3: Sim. Eu ia falar justamente isso, Weber. Se você pegar os números do Gabigol, ele é o

0: Artilheiro do time, tem bastante participação em gol, com assistências também. Então, é que quando o resultado da equipe, né, o resultado coletivo não é bom, fica a impressão que o cara que se espera mais, aquele cara que traz muita expectativa para o torcedor, não está cumprindo. E, na verdade, pelo menos os números do Gabigol são bons, vários gols. E eu não sei o número exato, posso trazer daqui a pouco, mas vários gols e várias assistências também.
1: Maravilha, Gaviva, trazendo o nosso ouvinte para participar da nossa jornada. Agora, mais informações do Santos, o time do Santos, como vem para a partida de logo mais, as informações do Peixe, Antônio Lima.
2: O Santos, que não conta com Neymar e Gabigol para esta partida. Neymar, que retornou aos trabalhos no CT Repelé recentemente, depois de disputar a Copa do Mundo e dos seus dias de férias. E não tem nenhuma lesão, passa por algumas avaliações físicas e está sendo reintegrado gradualmente. Deve reforçar o Peixe contra a Chapecoense no próximo sábado. Gabigol não viajou com a delegação, fora por uma mialgia nos adutores. E Lucas Veríssimo, zagueiro do Santos, projetou a partida de hoje e falou sobre a troca do palco da partida por conta dos terremotos.
3: Cara, a gente gostaria que não tivesse acontecido essa situação, é claro. Mas eu acho que eles vão estar motivados, vão estar... O povo deles vão estar bastante motivado e vão motivar eles, então... Embora esteja jogando fora de casa, a gente está preparado para encontrar uma partida difícil para tentar sair com os três pontos daqui. Com a vitória daqui para a decisão em casa.
4: Que é os três pontos também.
3: Exato. É isso aí.
2: Além de Neymar e Gabigol, Gustavo Henrique, o Gustavinho, sofreu uma lesão no bíceps femoral da coxa direita e está fora do jogo de hoje também. Além de João Schmidt, que está fazendo uma transição para o campo. William Arão, que sofreu uma pancada na costela. E o Igor Vinícius, por uma tendinite. Weber Lima.
1: Acerto. Vários problemas aí o Santos, hein, Renan? Cheio de problemas para a partida de hoje, principalmente a ausência de Neymar e também de Gabigol, Renan.
5: O Santos tem problema tem uns 3 anos, né, galera?
0: Se fosse para hoje, tava bom, né?
1: É.
0: Mas, Gaviva, só completando a informação, no Campeonato Brasileiro, em nove partidas como titular, o Gabriel tem 7 gols e duas assistências. Então, é exatamente uma participação em gol a cada jogo, né? O detalhe é que o time do Santos não se encontrou, né? Em momento nenhum da temporada o time do Santos se encontrou. É inconsistente, deixa muito espaço na defesa, sofre para fazer gol e leva gol muito, muito facilmente, né? E hoje, com a ausência do Gabriel, que tem esse número bom, tem o Tassiano para matar o jogo, Hugo.
5: O torcedor do coração, você quer dizer, né?
0: Ataque cardíaco, né, do Santos, é o Tassiano. Tem o Barreal, que eu gosto. O Rolaser, que não começou bem, mas essa temporada, com mais sequência, melhorou. Tem um jogador que eu gosto muito desse time do Santos, que é o Gabriel...
5: Pelé.
0: Antes fosse. Que é o Gabriel Bontempo, é um bom jogador, é menino, é jovem, tem ótima técnica e versatilidade. Consegue desempenhar várias funções no campo. Então, eu acho que é um jogador que pode ser bem utilizado pelo Cuca. E te digo mais, Hugo, é um jogador que, ao meu ver, nesse novo ciclo de seleção brasileira, um ciclo de 4 anos, ele, como muito jovem, em algum momento pode ser observado pelo treinador da seleção brasileira. Ele e vários outros jovens. Né? A gente sofreu com a idade também nessa Copa do Mundo. Eu acho que essa renovação passa por isso também, pela idade dos jogadores. E o Bontempo é uma ótima opção, na minha opinião.
1: Legal, Renan, trazendo a sua opinião em relação a esse time do Santos, que tem problemas, né? Inclusive, saiu há pouco a notícia, depois o Antônio pode confirmar, saiu há pouco, se eu não me engano, o pagamento de um dos 3 meses atrasados de direitos de imagem, né? Ontem a gente teve aqui o Alexandre Matos, através do Felipe Camargo, que está lá na Venezuela, e através do De Olho no Peixe, e trouxe para Nova Brasil as informações e o bate-papo com Alexandre Matos, que é um homem forte, o diretor executivo do Santos, falando sobre essa questão dos salários. E acho legal, né, Renan, sobre essa questão dos salários. A gente já falou sobre isso no programa. Eu falava de um vídeo gravado pelo Fábio Sormani, que sabe tudo de Santos e um pouco mais, que o pai do Rony, o senhor Hércules, entrou em contato com o Sormani para falar que o Santos, que ele não entraria na justiça, mesmo com os 3 meses, porque aí já dá direito, né, de entrar na justiça e sair do clube, né, a liberação do clube, que é mais ou menos o que está acontecendo com o Rohrheiser, né, dizem que ele está meio insatisfeito e pode ir embora, mas no caso do Rony não, o senhor Hércules falou, o senhor Mani, que o Rony ficaria porque o Santos joga trabalha de forma... Tá errado, né, em não pagar os salários, mas trabalha de forma limpa, explica aos jogadores o que está acontecendo e a tentativa de se pagar os salários atrasados, né, coisa que não acontecia no Atlético Mineiro, que é um time que tem dinheiro, mas que não...
4: Não
1: se comunicava com os atletas, Renan.
0: A transparência, Weber, ela é importante. A gente está com problema nisso, a gente está tentando... trazer as receitas, arrecadar de tal forma é importante. Mas para o jogador, o mais importante é o dinheiro na conta, certo? 3 meses de salário atrasado afeta demais o elenco, né? Como a gente sabe, ali você citou o Rony, é um jogador já experiente, passou por grandes clubes do futebol brasileiro e é rico. Vamos falar o português bem claro. Agora tem vários outros meninos que estão começando e que dependem do salário mensal, que precisam receber mensalmente para viverem sua vida. Não é o caso do Rony. Está errado em qualquer circunstância. Está errado para o menino, só citando um exemplo, o Bom Tempo, e está errado para o Rony, está errado para o Neymar, está errado para o Gabriel Barbosa. E isso, querendo ou não, afeta o elenco. Incomoda o elenco. Uns mais, outros menos. Repito, a transparência é importante, mas o mais importante é o dinheiro na conta. E o Santos tem que recorrer o mais rápido possível. Tem que arrumar esse dinheiro o mais rápido possível. E talvez, Weber, eu acho que o Santos vê no Neymar também essa possibilidade de receita, né? Essa possibilidade da arrecadação. Visando a imagem do Neymar, o que o Neymar pode trazer com a sua imagem, trazer dinheiro para conseguir quitar ali os seus vencimentos com os jogadores.
1: Maravilha, e tem gol no Campeonato Brasileiro e é gol do Bahia. O Bahia empata na Arena do Galo, posição legal. Foi o Ademir que fez gol? Ademir.
0: Gol do Ademir, assistência de Rodrigo Nestor.
1: Uma bela assistência, inverteu o jogo.
4: Quer dizer que vai ter virada, viu, Weber?
1: E desviou no Lianco ainda, hein? Quase o Lianco consegue tirar, ela pegou na trave e o Ademir faz o gol de empate. É fraco esse Ademir, e burro também. É burro demais. Mas
4: a
1: fez
4: gente
1: o
4: falou
1: gol.
4: Isso, mas a gente falou em óbvio.
1: Jogador burro, corre demais e não pensa.
0: Mas aqui golaço que ele fez de direito.
4: Mas a bala desviou no Lianco.
1: Desviou no Lianco.
4: Então, gol contra do Lianco fica mais gostoso.
1: Fica bom. Viu? É o seguinte, vamos lá, com informações agora do Universidade Central. Time da Venezuela que sofre com um momento muito triste do país, não é? Que sofreu um terremoto recentemente, negócio de coisa que parecia cena de cinema, né? De filme, aqueles prédios, né? Desmoronando, uma coisa maluca, né? Maluca em um país que é o país que tem a maior reserva de petróleo do mundo e poderia estar numa situação muito melhor. Mas vamos lá. Antônio Lima, as informações do Universidade Central, que ficou em terceiro na fase de grupos da Libertadores.
2: O Universidade Central não jogará em seu estádio, até por conta dos terremotos. A Conmebol decidiu por alterar o palco do jogo para a cidade de Valência, que fica a 175 quilômetros da capital da Venezuela, que era onde aconteceu o jogo, que é Caracas. No estádio Olímpico de la UCV. O jogo de hoje acontece no Misael Delgado. Por conta dos terremotos, a Universidade Central fez uma grande reformulação no elenco. Negociou o seu maior artilheiro da temporada, que era o Juan Manuel Cuesta, que marcou 10 gols, foi transferido para o Sporting Cristal. E também o seu segundo maior artilheiro da temporada, que era o Johnny Bolívar, que tinha 8. Além disso, o zagueiro Alfonso Simarra saiu para o Independiente Medellín. Nos terremotos, uma das vítimas foi um jogador do Universidade Central, uma jovem promessa das categorias de base, que era o jovem Berrotean, de 18 anos, que infelizmente foi morto na tragédia, Weber.
1: É realmente triste, milhares de desaparecidos ainda. Hoje eu vi uma cena muito triste, né, de familiares cavucando ainda, no meio dos destroços, a sua casa, o prédio, para retirar os corpos dos familiares que continuam soterrados, só para vocês terem uma ideia, né? Esse terremoto já aconteceu aí praticamente há um mês, né? Mais ou menos. E os números são tristes, né? É muito triste o número de pessoas desaparecidas ainda e os mortos também nessa tragédia. Fala, Antônio.
2: A ONU estima que são mais de 50 mil desaparecidos, né?
1: É, 50 mil mortos, né? Que vai ter que buscar... Vamos buscar
0: passado um mês já?
1: É, vamos buscar os corpos e tal, mas é uma catástrofe absurda, né? Mais de 50 mil... Confirmados quantos mortos já?
2: Mais de 5 mil mortos e 16 mil pessoas feridas.
1: Então, olha aí, 5 mil mortos, mais 50? Vai chegar aí, vai se aproximar dos 60 mil mortos. É uma tragédia realmente que abala o mundo, né? Mas eu disse isso hoje de manhã lá no PEC Balança a Rede com o Luiz Carlos Quartarolo, né? O nosso Gavião participou lá hoje. Eu falo, mas o jornalismo é seletivo, rapaz, porque na Venezuela a gente não ouve falar muito. Se fosse na França, na Inglaterra, ia ser um especial todo dia dos acontecimentos, 50 mil mortos, né? era especial todo dia, né? Porque parece que...
6: Era um ano de luto.
1: Era um ano de luto, porque parece que a morte num lugar, ou a vida em um lugar, vale mais do que em outros lugares. 8:53 minutos, fala Hugo.
6: Deixa eu mandar um abraço aqui ao Matheus Chavareto, de Osasco, mora em Oz, é ouvinte da Nova Brasil.
1: Boa!
6: É um cara que acompanha o nosso trabalho há muito tempo. E está mandando um abraço a todos, especialmente a você, viu, Gaviva?
7: Opa, abraço pra ele. Melhor hot dog do Brasil é em Osasco, né, Weber?
1: É verdade, rapaz. Lá em Osasco.
0: Do mundo.
1: E você sabia, rapaz? Eu não sei se você conheceu o Carlos Rosino, Gaviva.
7: Não.
1: Trabalhei muitos anos com o Carlos Rosino lá, operador de som da capital, da Rádio Capital de São Paulo. E a gente foi para uma festa de final de ano da rádio, Gabi.
6: Cuidado com o que você vai falar, hein?
1: Não, a gente foi para uma festa lá de final de ano, e aí o Rosino meteu o pé na jaca. Tava procurando... Tava procurando, Gabi.
7: Encheu o latão.
1: É. Tava procurando o carrinho de hot dog na Avenida Paulista. Ele achou que tava em Oz, velho. Ele é morador de Osasco, né? Mas pra você ter uma ideia, como o homem meteu o pé na jaca, ele subiu ali em uma das alamedas lá e tava na Paulista, achando que tava em Osasco, atrás de um carrinho.
7: Ele falou como tá bonito, como é cheiro de prédio, Avenida, rapaz, dos Autonomistas.
1: É isso aí. É isso aí. Você chamou, Gaviva? Fala.
7: Chamei a mensagem da galera aqui, o Ferdinando Rosseto na Vila Carrão, Benjamin Alves Rocha mandando um salve, galera, Rui Santista tomando um vinhão. Opa. E comendo mortandela, tá ligado em nós? O Julião do Tremembé, Hugo Botelho, linda voz e ótima narração. Queria pedir pra galera da técnica soltar aí do WhatsApp os primeiros áudios chegando aí, Weber.
1: Vamos lá.
8: Boa noite, Gaviva. Boa noite, pessoal da Nova Brasil. A Weber Lima aí, aqui é o Edson do Grajaú. Ufa, até que fim estamos voltando da nossa realidade. Bora pra cima, brasileirão.
9: Boa noite, galera da Nova Brasil em campo. É o Márcio, deficiente visual de Guarulhos. Gavião, tá eu e a cachorrinha Tequila aqui, hein? Ouvindo o jogo do Peixão, hein? Valeu, meu irmão. Forte abraço a todos aí, hein? Atenção demais. Obrigado.
10: Boa noite, Nova Brasil. Luiz, São José dos Campos, Jardim Pôr do Sol. Dali Santos, 2-1. Levar o segundo jogo para a Vila e classificar. 2-1. Um abraço, boa transmissão aí.
1: Legal,
7: aí a galera quer mandar. A cachorrinha chama Tequila. Quer mandar seu áudio também? Então vamos firmar pra galera, hein? 11-994-33-21-21. Aquele áudio curtinho, 11-994-33-21-21, Weber.
1: Ô, Gaviva, você falou que tem o Ferdinando aí, mas não é o touro Ferdinando, não, né, Gaviva?
7: Ah, se ele é touro, eu não sei, né? Mas o nome é o xará daquele touro. Os caras da Disney, que foi?
6: É esse mesmo, porque quando a gente se conheceu, certa vez naquela rodinha de bate-papo, lá no Pacaembu, peguei e falei pros caras, falei, pô, eu tinha um desenho legal da época que tinha a Disney, na horário do almoço, Festival Disney. Sim. E tinha um desenho do touro Ferdinando, que era um touro que cheirava, um touro que cheirava florzinha. Ele era um touro emo, vamos dizer assim. É. Me zoaram até que veio o filme do touro Ferdinando, que de repente vira um baita
7: tá
6: do touro em todos os sentidos. E de touro emo ele virou um touro rock and roll da nata mesmo, um touro legal. Aí eles passaram a acreditar. E era verdade a minha história, que o touro Ferdinando não era a invenção da minha cabeça, que era do Walt Disney. Se fosse minha,
7: tá vendo?
6: Nossa, tava milionário.
7: Esse é Hugo Botelho. Mata a cobra e mostra a cobra morta.
1: É, rapaz.
6: Tá morta, viu, Gavião? Tá morta, viu?
1: É.
6: Já viveu dias melhores essa cobra.
1: É, rapaz. O Hugo tá naquela história, né? Que eu tava falando pro Renan esses dias, né? Tem uma música lá do Zé Neto Cristiano, né? Que fala que a vida de casado é maravilhosa. Maravilhosa, né, Renan? É, faz amor quase todo dia. Quase segunda, quase terça, quase quarta, quase quinta e quase no final de semana. Fala.
6: Ô, Gaviva, é o seguinte, hoje eu tava contando pro Renan com o Weber, que no cruzamento da Zaquinarte, na Zona Norte, com a Cruzeiro do Sul, eu parei no semáforo, um rapaz veio me vender uns bolinhos de pote e tava com a etiqueta ali, você paga o Pix, né, o Pix da confiança. E estava escrito para ajudar no meu casamento. E eu peguei e não quis comprar. Você acha que eu ajudei o cara ou prejudiquei o cara?
7: Pô, o cara pode reclamar com você, mas você tentou dar uma ajuda para ele, né? Não perder mais um guerreiro, não é, Hugo?
6: Conscientizei o cara duas vezes. Ele ficou assim com aquela cara de quem não estava entendendo direito, eu falando, ó, para te ajudar eu não vou comprar.
7: E olha, eu acho aí, que eu fiz pra o meu papel. Para não perder mais um soldado. É. Tá certo.
1: É, rapaz. 8 horas e 58 minutos. E o time da UCV, você acha que existe algum perigo pro Santos, Renan, com esse time da Venezuela?
0: Ah, perigo há, né, Weber? Como eu falei aqui anteriormente,
1: não dá, Renan.
0: O Santos
1: não dá.
0: Jogo de futebol.
1: Time venezuelano não dá pra ser eliminado por time venezuelano. Não dá.
0: Não, mas assim, não falei eliminado. No jogo de hoje, jogando em casa,
1: talvez não consiga.
0: O time do Santos, Weber, há muito tempo que apresenta muita dificuldade defensiva. Pô, sofreu o gol do Recoleta em casa. Ué. Não pode sofrer um fora de casa do CV, da Universidade Central. Então, o perigo há. É claro que o Santos é favorito. É claro que o Santos tem mais qualidade. Mas, como tem se mostrado antes da parada da Copa e no primeiro jogo, pós-parada, e não mudou, apresenta essa dificuldade defensiva, eu acho que pode sim ser surpreendido.
1: 8 horas e 59 minutos, é o terceiro gol lá no Uruguai. Terminou. O Tigre faz o terceiro no último lance, praticamente, da partida. Cabrera finalizou de fora da área, fez o gol. 3-0 pro Tigre. Monumental vitória, o jogo na próxima semana. Pode jogar com o time reserva, o time. 3-0 pra cima do Nacional do Uruguai. Fala.
0: O que tá acontecendo com o futebol uruguaio?
1: Acabou, né?
0: Com o futebol uruguaio.
1: Uma vergonha, não conseguiu uma vitória na Copa do Mundo.
0: Cara, falando de clubes, pô, vou pegar o Peñarol lá no Uruguai. Pô, já passava aquele medo, Nacional.
1: Acabou.
0: Passava aquele medo.
1: Tomaram uma traulitada o ano passado na semifinal.
0: Não existe mais isso, cara. E transporta pra seleção. Que foi uma vergonha, foi uma decepção. É que ela foi eliminada tão cedo na Copa que a gente esquece, né?
1: Sim.
0: A gente aponta outras decepções, mas o Uruguai também foi uma grande decepção.
1: Uma das piores seleções da Copa do Mundo.
0: O trabalho do treinador, o trabalho de gestão do treinador, né? Técnico mesmo, foi um trabalho horrível do Uruguai. O goleiro, um goleiro histórico, né? O Muslera falhando em todos os jogos. Sim. O que está acontecendo com o futebol uruguaio, Lugano? Me responde, por favor.
1: Boa. 9 horas e 1 minuto. Você participa conosco através do WhatsApp com o nosso Gaviva no 11 994 33 21 21. 11 994 33 21 21. Mais informações do Santos, Antônio Lima.
11: Weber, como vocês tinham comentado antes, a diretoria do Santos pagou um dos 3 meses que estão atrasados nos direitos de imagem, mas essas dívidas geraram muitos problemas para o Peixe, né? O Tiquinho Soares, por conta dessas dívidas, rescindiu seu contrato
1: reforço.
11: Com o Santos.
1: Reforço, esse foi reforço.
11: Rescindiu seu contrato com o Santos e foi à justiça contra o clube alvinegro. Além dele, Mike e Zé Rafael, que treinam separados, descartados pela comissão técnica, planejam também ir à justiça contra o Peixe. Weber.
1: Acerto.